0: que parte do beneficiamento da produção seja feita no Brasil.
1: O Brasil tem a obrigação de ter uma regulamentação em que o Brasil seja soberano. O Brasil tem a obrigação de compartilhar com quem queira participar conosco, seja os Estados Unidos, a China, a Alemanha, a França, qualquer um que quiser, a Índia, o Brasil estará aberto a construir parceria. O que nós não queremos é ser meros exportadores dessas coisas. Nós não queremos repetir o que aconteceu com a prata na América Latina, com o ouro. Nós queremos que o Brasil seja o grande ganhador dessa riqueza que a natureza nos deu.
2: Ô Luana, e o enfrentamento ao crime organizado era um dos temas aguardados para serem tratados nessa reunião, né? O que foi discutido aí em relação a isso?
0: É isso mesmo, Mariana. Olha, o presidente Lula se colocou à disposição para estabelecer parcerias relacionadas ao combate à lavagem de dinheiro e ao tráfico de armas. E lembrou que é preciso dar alternativas econômicas para que as pessoas possam sobreviver. O presidente disse ainda que entregou a Trump um documento listando as medidas do governo para enfrentar o crime organizado e as propostas para a cooperação entre os países.
3: Então, Luana, o clima geral da reunião foi positivo, não é isso?
0: Foi sim, Nazi. Tanto os ministros quanto o presidente Lula saíram otimistas e animados da reunião com Donald Trump. Em uma rede social, o presidente norte-americano chamou Lula de presidente dinâmico e disse que a reunião foi muito boa. Lula reforçou que o Brasil está aberto a discutir qualquer tema com os Estados Unidos.
1: Então eu saio muito, muito satisfeito da reunião. Acho que foi uma reunião importante para o Brasil e importante para os Estados Unidos. O Brasil está preparado para discutir com qualquer país do mundo qualquer assunto. Nós não temos veto, não tem assunto proibido. A única coisa que nós não abrimos mão é da nossa democracia e da nossa soberania. O resto é tudo discutível.
0: Ao fim da reunião, sobrou espaço até para brincadeiras sobre a Copa do Mundo de Futebol. O presidente Lula disse que pediu que Trump não revogue o visto de nenhum jogador brasileiro e disse que o Brasil sairá campeão dos Estados Unidos. Mariana Inazi.
2: Luana Karen falando com a gente ao vivo de Washington. Obrigada, Luana, pelas informações.
3: O turismo brasileiro está a todo vapor. Já são mais de 2 milhões de postos de trabalho criados entre janeiro e março.
2: Ainda no primeiro trimestre, o fluxo de visitantes internacionais ultrapassou a marca de 3 milhões de turistas.
3: E essa semana, a cidade de Fortaleza se transforma num centro estratégico do setor com o Salão do Turismo.
2: O Brasil ganha novo impulso com o anúncio de uma linha de financiamento para microempreendedores de baixa renda.
3: A linha de crédito especial deverá atender, por exemplo, guias de turismo, motoristas, vendedores ambulantes e artesãos.
2: As novidades foram anunciadas pelo presidente em exercício, Geraldo Alckmin.
4: O encontro marca o lançamento de novas políticas públicas para fortalecer o turismo brasileiro. Entre as medidas anunciadas está uma nova linha de crédito voltada para microempreendedores individuais de baixa renda. Cada microempreendedor pode acessar até R$21 mil em crédito. A linha conta com garantia do Fundo de Operações e tem apoio inicial de até R$100 milhões. O financiamento é voltado a quem está no Cade Único e enfrenta dificuldades para acessar crédito. Segundo o ministro do Desenvolvimento e Assistência Social, Família e Combate à Fome, Wellington Dias, a ação pode levar pessoas que hoje recebem o Bolsa Família a serem futuros empregadores.
5: A gente vai abrir o Cadastro Único, vamos qualificar essas pessoas juntos, garantir as condições para o emprego ou para um pequeno negócio.
4: De acordo com o ministro do Turismo, Gustavo Feliciano, a proposta é transformar pequenos negócios em fonte de renda estável e ampliar a autonomia das famílias.
6: O turismo real é aquele que o visitante sente na pele. Isso é justiça social na veia, trocando a dependência pelo protagonismo.
4: Outra novidade é o lançamento de um guia inédito para qualificar o atendimento a turistas neurodivergentes. Para o ministro Gustavo Feliciano, algumas medidas simples podem fazer grande diferença no acolhimento.
6: Queremos que cada museu e hotel brasileiro saiba receber quem percebe o mundo de forma diferente, mas o vive com a mesma intensidade.
4: Ao participar da cerimônia de abertura, o presidente em exercício, Geraldo Alckmin, comemorou o crescimento da entrada de turistas estrangeiros no Brasil e anunciou que os turistas chineses não vão mais precisar de visto para entrar no país.
7: A partir agora da semana que vem, 11 de maio, não precisa mais ninguém da China ter visto. E nós estamos falando do segundo país mais populoso do mundo, 1,3 bilhão de pessoas. Então vai outro estímulo aí ao turismo.
4: O Salão do Turismo segue até o dia 9 de maio, reunindo as principais inovações do setor. A entrada é gratuita e a programação pode ser conferida no endereço gov.br/turismo. Reportagem Caroline Blaut.
2: O governo do Brasil anunciou uma nova fase nas obras de reconstrução do Rio Grande do Sul após as enchentes de maio de 2024.
3: Mais de 89 bilhões de reais em recursos federais já foram destinados ao estado e aos municípios gaúchos para apoiar a população.
2: E hoje foram assinados contratos de 5 bilhões e 400 milhões de reais para obras de prevenção de enchentes no Rio Grande do Sul.
3: Também foi apresentado um balanço das obras feitas até agora.
8: Há 2 anos, o Rio Grande do Sul viveu uma das maiores tragédias climáticas da história do país. As enchentes atingiram praticamente todo o estado, deixaram cidades submersas, milhares de famílias desalojadas e um rastro de destruição em infraestrutura, moradias, escolas e serviços públicos. 2 anos depois, o governo do Brasil voltou ao estado para apresentar um balanço da reconstrução e anunciar uma nova etapa de investimentos. Em Porto Alegre, a ministra da Casa Civil, Miriam Belchior, participou de reunião nesta quinta-feira com autoridades federais, estaduais e municipais e autorizou o início de novas obras em diferentes regiões gaúchas. Os recursos fazem parte do Fundo Federal criado para recuperação e proteção contra eventos extremos. Segundo a ministra da Casa Civil, entre as intervenções está a primeira etapa das obras do canal de drenagem de São Leopoldo, além de novos sistemas de contenção e proteção nas bacias do Rio Gravataí, Arroio Feijo, Eldorado do Sul e Vale dos Sinos. Ao todo, 16 municípios devem ser beneficiados.
9: Nós definimos quais eram as obras prioritárias, 8 intervenções prioritárias.
8: Desde o início da tragédia, mais de 89 bilhões de reais em recursos federais já foram destinados ao estado. Cerca de 94% desse total já foram executados em ações de assistência social, saúde, educação, defesa civil, recuperação econômica e habitação. Para a ministra Miriam Belchior, a reconstrução não é apenas recuperar o que foi perdido, é garantir moradia, infraestrutura e segurança para que as famílias possam recomeçar com dignidade.
9: Das famílias que foram afetadas e atingidas, tanto na área urbana quanto na área rural, e nós já temos 24 mil famílias que sabem onde vão morar. 13.299 já estão morando nas suas casas novas. Conseguimos juntos, né? Apoiar as famílias, as empresas, recuperar a infraestrutura.
8: No Rio Grande do Sul, a ministra da Casa Civil também inaugurou o campus do Instituto Federal do Rio Grande do Sul em Viamão, no interior gaúcho. Reportagem Pablo Mundim.
2: E novos locais vão começar a receber alertas de desastres.
3: A ideia é reforçar as ações de defesa civil para ampliar o monitoramento e proteger a população.
10: O Centro Nacional de Monitoramento e Alertas de Desastres Naturais, o CEMADEM, ampliou a rede brasileira de monitoramento e passou a atender mais de 162 municípios em todo o país. Com isso, o número de cidades monitoradas sobe para mais de 1.200. A expansão contempla municípios com alto risco de deslizamentos, enxurradas e inundações. Bahia, Santa Catarina, Minas Gerais e Pernambuco estão entre os estados com maior número de cidades incluídas na nova etapa. O reforço da rede faz parte das ações do novo PAC, inclui a instalação de novos pluviômetros automáticos, equipamentos que acompanham o volume de chuva e ajudam na emissão de alertas mais precisos para a defesa civil. Segundo o CEMADEM, o aumento dos eventos climáticos extremos exige mais investimento em prevenção e monitoramento. O órgão também construirá um novo data center para ampliar a capacidade de processamento de dados e melhorar o acompanhamento das áreas de risco. Atualmente, mais de 2.000 municípios brasileiros são considerados vulneráveis a desastres como enchentes e deslizamentos. O objetivo do governo é ampliar o monitoramento para todas essas cidades nos próximos anos. Claudimário Carvalho, para a Voz do Brasil.
2: Microempresas e empresas de pequeno porte com dívidas podem acessar o Desenrola Empresas para conseguir melhores condições de pagamento e limpar o nome.
3: 2 milhões de pequenos e microempreendedores podem ser beneficiados em um primeiro momento.
2: Podem participar aquelas empresas que já contrataram crédito pelo Procred 360 ou Pronamp.
3: O programa oferece vantagens como maiores prazos de pagamento e de carência e aumento nos limites de crédito.
11: Poderão ser renegociadas dívidas contratadas até 31 de janeiro de 2026, com atraso mínimo de 90 dias. O programa vai beneficiar empreendedores e microempreendedores com melhoria nas condições de crédito nos programas existentes. E a expectativa é de beneficiar mais de 2 milhões de negócios. No Procred 360, voltado a empresas com faturamento anual de até R$360 mil, a carência passa de 12 para 24 meses e o prazo total de pagamento sobe de 72 para 96 meses. O limite de crédito aumenta de 30 para 50% do faturamento, podendo chegar a 60% no caso de empresas lideradas por mulheres, com teto de R$180 mil. Já no Pronamp, voltado a empresas com faturamento anual de até R$4.800.000, a carência também passa para 24 meses. O prazo total sobe para 96 meses e o limite total de crédito aumenta de R$ 250 mil para R$ 500 mil. Segundo o ministro do Empreendedorismo, da Microempresa e da Empresa de Pequeno Porte, Paulo Pereira, o endividamento não afeta só o consumo, como compromete a atividade produtiva quando atinge pequenos negócios.
12: Empresas que está negativada ou que tem situação de inadimplência não consegue investir nos seus equipamentos, no aumento da tua produtividade, no crescimento da tua capacidade de comercializar. Por isso, a ideia do presidente Lula é devolver para as empresas fluxo de caixa, capacidade de investimento, possibilidade de contração, que vai gerar, né, um dinamismo ainda maior na economia brasileira.
11: Para acessar o Desenrola Empresas, basta procurar o contato com o banco onde a dívida foi contraída e fazer a renegociação. Com locução de Thaísa Vitória, reportagem Luciana Colares de Holanda.
2: A produção industrial brasileira cresceu pelo terceiro mês seguido.
3: A expansão foi de 0,1% na passagem de fevereiro para março.
2: Em relação a março do ano passado, o aumento na produção industrial foi de 4,3%.
3: O gerente de pesquisa do IBGE, André Macedo, destaca os setores que mais cresceram em março.
13: As influências positivas mais importantes foram assinaladas por COC, produtos derivados do petróleo e biocombustíveis e produtos químicos. A atividade de produtos derivados do petróleo e biocombustíveis, que marcou o quarto mês seguido de crescimento na produção e avançou nesse período 11,5%, foi impulsionada em grande parte pela maior produção de óleo diesel, enquanto que no setor de produtos químicos observa-se a maior produção dos produtos ligados ao setor agrícola, com destaque para adubos e fertilizantes.
2: Segundo o IBGE, a indústria já acumula expansão de 3,1% neste ano de 2026.
3: Inaugurada essa semana em Pelotas, no Rio Grande do Sul, a primeira Casa da Igualdade Racial do Estado.
2: O espaço oferece atendimento jurídico, psicológico e social a vítimas de racismo, além de ações culturais, educativas e de inclusão produtiva voltadas à população negra.
3: É a terceira unidade em funcionamento no país.
14: A iniciativa pretende fortalecer comunidades, ampliar oportunidades e enfrentar o racismo de forma articulada. A Unidade Gaúcha é a terceira do país. Todas foram construídas numa parceria entre o governo do Brasil, estados e municípios. E cada uma custou cerca de R$1 milhão. A ministra da Igualdade Racial, Raquel Barros, fala da importância desse espaço para a comunidade negra do país.
15: As mulheres negras sempre precisam de apoio, sofrem muitas violências. E a gente não tinha um espaço adequado para receber essas pessoas. É um trabalho de promover dignidade para para quem mais precisa, e a população negra é maioria nesse país, e a gente sabe que a gente ainda precisa avançar muito, mas existe uma escolha desse governo. E a escolha desse governo é fazer com que o Brasil seja um Brasil que tenha direito para todas as pessoas.
14: O espaço possui atividades permanentes de ações educativas voltadas ao fortalecimento da identidade negra. E ainda neste primeiro semestre, mais 3 casas da igualdade racial serão inauguradas no país, 2 em Minas Gerais e 1 na Bahia. Reportagem Cleide Lopes.
2: O inverno começa oficialmente no dia 21 de junho.
3: E por isso o Ministério da Saúde está alertando para a vacinação contra a gripe mais comum durante o

0: imunizar era Ivonilde Maria de Mesquita Gomes. A aposentada conta que se vacina regularmente e hoje separou o período da tarde para tomar o imunizante contra a gripe.
1: Desde que eu completei 60 anos que eu faço, né? Porque se você fica gripada, bem, os sintomas são mais leves, sabe?
0: Mais de 17 milhões de doses da vacina contra a gripe já foram distribuídas no país pelo governo. As doses reforçam os estoques das UBSs para campanha nacional de vacinação contra a influenza, que começou em 28 de março nas regiões Nordeste, Centro-Oeste, Sul e Sudeste. Realizada anualmente pelo Ministério da Saúde, com apoio de estados e municípios, a mobilização prioriza crianças, gestantes e idosos com 60 anos ou mais, grupos mais suscetíveis a formas graves da doença. Éder Gatti, diretor do Programa Nacional de Imunizações, explica que a vacina é a principal forma de prevenção e os imunizantes atuais reduzem hospitalizações.
2: É uma vacina que protege muito bem, ela é produzida no Brasil pelo Instituto Butantan e ela protege para 3 tipos de vírus da gripe e o objetivo dela é principalmente evitar hospitalização e morte.
0: O diretor do Programa Nacional de Imunizações destaca também que a vacina disponibilizada no SUS é segura.
2: É uma vacina muito segura, o Brasil usa ela já há mais de 2 décadas e todos os anos a gente renova a composição dessa vacina conforme orientações da Organização Mundial de Saúde.
0: Além da vacina contra a gripe, o SUS oferece imunização contra o vírus sincicial respiratório para gestantes entre a 28ª e a 36ª semana de gestação. Ela protege os bebês contra bronquiolite e formas graves de infecções respiratórias, transferindo anticorpos via placenta. A aplicação é dose única e recomendada em cada gestação. Reportagem Gabriela Noronha.
3: E o Brasil já atingiu a marca de 1 milhão de gestantes vacinadas contra o vírus sincicial respiratório, causador de doenças como bronquiolite e a pneumonia em bebês.
4: A vacinação das gestantes vem sendo oferecida de forma inédita pelo SUS e garante a proteção dos bebês nos primeiros dias de vida, quando eles são mais vulneráveis a terem complicações graves provocadas pelos vírus.
3: Além da vacina, o SUS também passou a oferecer o Nirsevimab, um medicamento que garante a proteção imediata contra o vírus e é indicado para prematuros e crianças pequenas com comorbidades, como doenças cardíacas e pulmonares.
4: O ministro da Saúde, Alexandre Padilha, destacou que a vacina introduzida em dezembro na rede pública já reduziu em 63% a morte de bebês pelo vírus sincicial respiratório e em mais de 50% os casos de internação por esse vírus.
3: Padilha também convocou as mamães a se protegerem.
5: Gestante, a partir da 28ª semana, se vacine para bronquiolite. Nasceu bebê prematuro, Nirsevimab já disponível nas maternidades.
3: E um recorde na saúde do país. O Brasil registra número histórico de transplantes em 2025.
4: Ao todo, foram 31 mil procedimentos, o que representa um aumento de 21% em relação a 2022.
3: De acordo com o Ministério da Saúde, o número é resultado dos investimentos em melhoria logística e distribuição entre os estados.
4: No ano passado, foram destinados R$1,5 bilhão para o Sistema Nacional de Transplantes, um crescimento de 37% comparado a 2022.
3: Além disso, o aumento de transplantes também conta com o esforço da Força Aérea Brasileira no transporte ágil dos órgãos e equipes médicas. Foram mais de 4 mil voos nesse período.
4: O esporte brasileiro atinge marca histórica e chega ao recorde de contemplados pelo Bolsa Atleta.
3: O programa oferece apoio financeiro a mais de 11 mil esportistas e garante condições de treinamento e participação em competições nacionais e internacionais.
6: O programa Bolsa Atleta alcançou em 2026 o maior número de beneficiários da história. Com a inclusão de mais 32 atletas, o total chega agora a 11.214 contemplados em todo o país, um aumento de 10% em relação ao recorde anterior de 10.196 registrado em 2025. Os novos beneficiários fazem parte da categoria Atleta Pódio, voltada a esportistas de alto rendimento, que estão entre os melhores do mundo em suas modalidades. Ao todo foram incluídos atletas olímpicos, paralímpicos e surdo-olímpicos, com destaque para modalidades como natação, atletismo, judô e ciclismo, além de atletas guia que auxiliam competidores com deficiência visual. O Bolsa Atleta é um programa coordenado pelo Ministério do Esporte que oferece apoio financeiro para treinamento e participação em competições. O benefício atende diferentes fases da carreira esportiva.

0: esportiva, desde a base até o alto rendimento, com foco em garantir condições para o desenvolvimento dos atletas brasileiros. Dilson Santa Fé, para a Voz do Brasil.
1: Essas foram as notícias do Governo do Brasil.
2: Uma realização da Secretaria de Comunicação Social da Presidência da República.
1: Com produção da empresa Brasil de Comunicação.
2: Fique agora com as notícias do Poder Judiciário e do Congresso Nacional. Uma boa noite.
1: Boa noite para você e até amanhã.
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5: STF autoriza nova fase da operação Compliance Zero.
6: Ex-governador do Acre, Gladson Cameli, é condenado a mais de 25 anos de prisão, maior pena já aplicada pelo STJ.
5: Ministra Carmen Lúcia participa da última sessão de julgamentos, ocupando a presidência do TSE.
6: Boa noite, eu sou Carlos Eduardo Cunha.
5: E eu sou Walter Lima.
6: O STF autorizou a nova fase da Operação Compliance Zero.
5: O ministro André Mendonça atendeu o pedido da Polícia Federal. Marcelo Della Libera.
7: O ministro do STF, André Mendonça, autorizou a operação que investiga fraudes envolvendo o Banco Master. A Polícia Federal aponta indícios de que o senador Ciro Nogueira teria atuado em favor do banqueiro Daniel Vorcaro em troca de vantagens indevidas. A decisão também determinou a prisão temporária de Felipe Vorcaro, apontado como operador financeiro do esquema. A investigação apura suspeitas de corrupção, lavagem de dinheiro e ocultação patrimonial.
6: O ex-governador do Acre, Gladson Cameli, foi condenado a 25 anos e 9 meses de prisão.
5: Essa foi a maior pena já aplicada pelo STJ em uma ação originária. Fátima Uchoa.
8: Segundo a acusação, Cameli era o líder de uma organização criminosa composta por núcleos familiares, políticos e empresariais. E os atos ilícitos iniciados em 2019 já teriam provocado prejuízo superior a 16 milhões de reais aos cofres públicos. Ele foi condenado pela prática de crimes como lavagem de dinheiro e fraudes em licitações. A Corte Especial do STJ também determinou o pagamento de multa e de indenização ao Estado do Acre no valor de mais de 12 milhões de reais, além da perda do cargo de governador, mas Cameli já havia renunciado no mês passado, pretendendo concorrer ao Senado. A relatora foi a ministra Nancy Andrighi.
6: Ministra Carmen Lúcia participa da última sessão de julgamentos ocupando a presidência do TSE.
5: Ela reafirmou a luta pela democracia e igualdade feminina. Fábio Ruas.
9: Aplaudida de pé pelo plenário, após a exibição de um vídeo sobre a trajetória dela, a ministra encerrou mais um ciclo no TSE, reafirmando o compromisso com a democracia e com a ocupação de espaços de poder por mulheres. Carmen Lúcia foi a primeira mulher a presidir o Tribunal da Democracia. No primeiro ciclo no TSE, ela presidiu a corte de abril de 2012 a novembro de 2013.
10: Candidatas têm mais dificuldades que os candidatos, as advogadas têm mais dificuldades que os advogados, as defensoras públicas têm mais dificuldades que os defensores. Isto não é um problema de civilidade, isso é um problema de humanidade.
9: A posse do ministro Nunes Marques na presidência do TSE e do ministro André Mendonça na vice-presidência vai ser na próxima terça-feira, dia 12 de maio.
6: Desembargadora Margarete Costa toma posse administrativa como ministra do TST.
5: Ela será a 12ª mulher a ocupar o cargo. William Nascimento.
11: Margarete Costa já soma 36 anos de carreira na magistratura trabalhista. Ela será a 12ª mulher a ocupar o cargo desde que o tribunal foi instalado em setembro de 1976. A ministra iniciou a trajetória como juíza do trabalho na década de 1990. Em 2014, foi promovida a desembargadora no TRT 5 da Bahia, tendo inclusive atuado como desembargadora convocada no TST.
6: TRF2 mantém na Justiça Federal ação do MPF contra a Igreja Universal por assédio judicial a jornalista.
5: Com o novo resultado, a ação retorna à Justiça do Rio de Janeiro. Sabrine Menezes.
12: O caso começou em 2020, quando 144 ações praticamente idênticas foram ajuizadas por pastores da Igreja Universal do Reino de Deus em 19 estados contra o jornalista. A apuração do MPF identificou que as petições tinham um padrão e foram ajuizadas no mesmo período, indicando uma atuação coordenada para dificultar a defesa e sobrecarregar o judiciário. Para o TRF2, como o MPF é autor do caso, a competência é da Justiça Federal e não da Justiça Estadual. Na ação, o MPF pede a condenação da Universal ao pagamento de indenização mínima de R$5 milhões por danos morais coletivos, que deverão ser destinados a iniciativas de proteção à liberdade de imprensa.
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13: Boa noite.
5: E até amanhã.
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15: Eu sou Paula Groba.
16: E eu sou Ricardo Nakaoka.
15: E estes são os destaques de hoje do Jornal do Senado, que começa agora.
16: Nova lei endurece regras e combate fraudes no seguro defeso.
15: Comissão aprova proibição de ligações automáticas de telemarketing.
16: Projeto cria rede de proteção para trabalhadoras domésticas vítimas de violência.
15: Boa noite.
16: Boa noite.
15: A denúncia de agressões e tortura contra uma trabalhadora doméstica grávida no Maranhão acendeu um alerta sobre a violência sofrida por mulheres dentro do ambiente de trabalho.
16: Diante da repercussão do caso, chegou ao Senado um projeto que cria uma rede nacional de proteção para trabalhadoras domésticas vítimas de abusos e maus tratos. Repórter Alexandre Campos.
17: Pela proposta, o atendimento deverá ser integrado e respeitar o tempo, a vontade e as decisões da vítima de violência doméstica. Segurança da pessoa agredida, discrição, linguagem acessível e respeitosa também deverão ser observadas pelos agentes da rede de acolhimento. Por outro lado, serão vedadas condutas que revitimizem a pessoa agredida, discriminação ou preconceito contra ela, demora na prestação de apoio e pedidos desnecessários de relato do ocorrido. A autora do projeto, a senadora doutora Eudócia, do PSDB de Alagoas, afirmou que a ausência de um protocolo nacional pode comprometer a segurança e proteção das vítimas de violência doméstica.
18: O protocolo contribuirá para aumentar as denúncias de violência contra as mulheres que se sentirão amparadas pela lei e encorajadas a procurar ajuda.
17: O projeto ainda prevê indicadores de avaliação para apurar a qualidade do atendimento. Em caso de descumprimento do protocolo, tanto o órgão como o agente responsável estarão sujeitos à sanção.
15: E o programa Antes que Aconteça, de prevenção à violência doméstica e ao feminicídio, apresentado pela senadora Daniela Ribeiro, virou lei.
16: A iniciativa soma ações de educação, acolhimento às vítimas e vigilância aos agressores. Repórter Raíssa Abreu.
19: A iniciativa da senadora Daniela Ribeiro, do PP da Paraíba, prevê ações educativas, estruturas de apoio às vítimas em instituições públicas e privadas e medidas de proteção, como o uso da inteligência artificial para monitorar agressores. Durante a votação da proposta em plenário, a senadora destacou a formação de defensoras populares, capacitadas para evitarem os casos de violência.
20: Não precisa mais a história de briga de marido e mulher, ninguém meter a colher, não. Todo mundo mete a colher, sim. E isso é para salvar vidas. Quando vê ali aquela mulher dizer assim, não, mas eu não quero denunciar porque é o pai dos meus filhos. A gente sabe que tem todas essas dificuldades. Mas aí, essa defensora popular tem a condição de fazer a denúncia.
19: Também estão previstas ações de recuperação e reeducação de agressores, como as rodas de conversa.
15: Em meio ao aumento de denúncias de fraudes em benefícios sociais, o governo federal endureceu as regras para a concessão do seguro defeso, pago a pescadores artesanais durante o período em que a pesca é proibida.
16: A nova lei, sancionada pelo presidente Lula, cria mecanismos mais rigorosos de controle e prevê punições mais severas para irregularidades. Os detalhes com o repórter Henrique Nascimento.
0: A nova lei do seguro defeso cria exigências como identificação biométrica e inscrição no cadastro único para pescadores artesanais terem acesso ao benefício. O texto também autoriza o pagamento de parcelas pendentes de anos anteriores, desde que os pedidos tenham sido feitos dentro do prazo legal. Durante a votação no Senado, parlamentares divergiram sobre os mecanismos de controle previstos na proposta. O senador Rogério Marinho, do PL do Rio Grande do Norte, criticou pontos do texto e afirmou que as mudanças poderiam facilitar irregularidades.
21: O governo do PT disse, olha, nós queremos evitar os furos, queremos evitar os ralos, queremos evitar a corrupção, porque a CGU identificou os problemas. Aí o relatório vem na contramão.
0: Já o relator da proposta, senador Beto Faro, do PT do Pará, rebateu as críticas e afirmou que a lei amplia as punições para fraudes.
22: Não é verdade que aqui se afrouxa qualquer questão, muito pelo contrário, é mais punição. Inclusive, as entidades, elas são chamadas a colaborar com o governo.
0: A nova legislação também amplia a transparência do programa e cria regras de atualização cadastral dos pescadores.
15: E o Congresso Nacional vai analisar duas medidas provisórias editadas pelo governo federal que destinam até 14,5 bilhões de reais para o financiamento de caminhões, ônibus e micro-ônibus. O objetivo é reduzir os impactos econômicos dos conflitos no Oriente Médio e renovar a frota rodoviária do país.
16: Outra medida abre crédito extraordinário de 17 bilhões de reais para ampliar o acesso ao crédito. Transportadores autônomos, cooperativas e empresas do setor poderão contratar o financiamento até o dia 28 de agosto.
15: Ligações automáticas que interrompem o trabalho, o descanso e até o sono dos brasileiros podem estar com os dias contados. A Comissão de Ciência e Tecnologia do Senado aprovou um projeto que proíbe chamadas de telemarketing feitas por robôs sem qualquer atendimento humano.
16: Pelo texto, o uso de ligações automatizadas só será permitido para confirmação de uma compra ou contrato feitos anteriormente em outro canal de venda. Repórter Rodrigo Rezende.
23: Se você tem um celular, é muito provável que já se cansou de receber dezenas, às vezes centenas de ligações de números desconhecidos com mensagens automáticas oferecendo produtos dos mais diversos, de planos de academia a empréstimos consignados. Muita gente nem atende mais o telefone por causa disso. A Comissão de Ciência e Tecnologia do Senado aprovou um projeto do senador Ciro Nogueira, do Progressistas do Piauí, que proíbe ações de telemarketing para venda ou adesão de produtos sem que haja intervenção humana. Ou seja, ficariam vedadas as abordagens telefônicas automáticas com os chamados robôs. O relator da proposta, senador Hamilton Mourão, do Republicanos do Rio Grande do Sul, afirmou que os consumidores estão cansados do excesso de ligações automatizadas.
24: Hoje, volta e meia, a gente recebe uma sequência de ligações que são efetivamente ligações feitas por robôs. E esse projeto vem exatamente para impedir que essas coisas continuem a acontecer.
23: Mourão acatou uma emenda que prevê que o uso de ligações automatizadas só será permitido para confirmação de uma compra ou contrato feitos anteriormente em outro canal de venda, um processo conhecido como dupla checagem. A proposta segue agora para análise da Câmara dos Deputados.
15: Em muitas regiões do Brasil, fazer uma ligação ou acessar a internet ainda é um desafio diário. Para tentar mudar essa realidade, a Comissão de Ciência e Tecnologia aprovou um projeto que amplia a cobertura de celular e internet em áreas de difícil acesso.
16: A proposta ainda passará por uma segunda votação antes de seguir para a Câmara dos Deputados. Repórter Márcio Maturana.
25: Operadoras de celular e de internet podem ter que assumir compromisso de abrangência na cobertura para atender a regiões de difícil acesso ou menos atraentes economicamente. Um projeto aprovado em primeiro turno na Comissão de Ciência e Tecnologia previa essa obrigação apenas em áreas rurais, mas a delimitação foi retirada pelo relator, o senador Hamilton Mourão, do Republicanos do Rio Grande do Sul.
24: Entendemos que a lei não deve delimitar uma destinação específica para os recursos oriundos dos leilões de radiofrequência, como no caso o atendimento de áreas rurais. Isso porque a tecnologia é dinâmica e o objetivo de cobertura do campo pode ser alcançado sem uma amarra legal que pode engessar a aplicação dos investimentos.
25: Pelo texto, os compromissos das empresas associadas à exploração das faixas de frequência de celular e internet devem representar pelo menos 90% do valor mínimo da licitação. Esse projeto agora aguarda uma segunda votação na própria Comissão de Ciência e Tecnologia antes de seguir para a Câmara dos Deputados.
15: O presidente do Senado, Davi Alcolumbre, anunciou o lançamento do site História do Senado. O portal já está disponível e reúne fatos marcantes da instituição. A iniciativa celebra os 200 anos do marco inicial do Parlamento Brasileiro, quando foi instalada a Assembleia Geral Legislativa em 1826.
1: Alcolumbre destacou que o especial Senado 200 anos inclui 8 documentários sobre momentos importantes da atuação da Casa. O site também reúne análises das constituições brasileiras, registros de posses presidenciais e textos sobre a participação do Senado em temas fundamentais, como relações internacionais, meio ambiente, direitos humanos, cultura e patrimônio. Para o presidente do Congresso Nacional, a iniciativa amplia o acesso da sociedade às informações ao oferecer conteúdo amplo e organizado.
2: Ao celebrar o bicentenário, o Senado Federal reafirma o seu compromisso com a memória, a democracia e o conhecimento histórico. O site foi concebido como espaço público acessível a pesquisadores, estudantes e cidadãos interessados no papel do Parlamento na formação do Estado brasileiro.
1: Com edição de Paula Groba e trabalhos técnicos de João Lira, o Jornal do Senado fica por aqui. Acompanhe agora as notícias da Câmara dos Deputados. Boa noite.
15: Boa noite e até amanhã.
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7: Aumenta a pena para assassinato e lesão de agentes públicos de segurança.
8: Câmara estabelece medidas para evitar acidentes com animais silvestres.
7: Parlamentares aprovam política para exploração de minerais estratégicos.
8: Boa noite. Câmara aprova projeto que cria a Política Nacional de Produção e Beneficiamento de Minerais Considerados Estratégicos. O repórter Antônio Vital acompanhou a votação.
10: A Câmara dos Deputados aprovou o projeto que cria uma Política Nacional para Exploração e Beneficiamento de Minerais Críticos e Estratégicos, fundamentais para a fabricação de equipamentos de informática, para fornecimento de energia e defesa nacional. São exemplos de minerais estratégicos o lítio, cobalto, nióbio e terras raras, usados na fabricação de baterias, painéis solares e equipamentos eletrônicos. O projeto original foi apresentado pelo deputado Zé Silva, do União de Minas Gerais, e o texto final, elaborado pelo relator, deputado Arnaldo Jardim, do Cidadania de São Paulo, contempla também sugestões previstas em outras 14 propostas sobre o assunto. O projeto prevê incentivos para empresas do setor e a ideia é estimular produtos industrializados no Brasil, com possibilidade, inclusive, de tributação sobre a exportação de minério bruto. A proposta também prevê a criação de um fundo garantidor de natureza privada, com recursos totais de R$5 bilhões, dos quais 2 bilhões serão aportados pelo governo federal para ajudar no financiamento das empresas. Outra fonte de recursos serão títulos emitidos no mercado. As empresas beneficiadas com incentivos fiscais terão que aplicar pelo prazo de 6 anos, no mínimo 0,3% de sua receita operacional bruta em projetos de pesquisa, desenvolvimento e inovação, e outros 0,2% no fundo garantidor. Para isso, os projetos terão que ser aprovados por um conselho, batizado de Conselho Nacional para Industrialização de Minerais Críticos e Estratégicos. O conselho terá representantes do governo, das empresas, de universidades, de estados e municípios. O conselho foi criticado pelo deputado Gilson Marques, do Novo de Santa Catarina, que defendeu mais liberdade para as empresas, inclusive estrangeiras, investirem no Brasil.
26: Não tem que ter crédito fiscal direcionado ou regime especial complexo. Tem que ter redução geral da carga e não o contrário. Tem que evitar escolher os vencedores. Tem que ser livre a entrada de investimento externo e sem restrições de controle societário. A liberdade de exportação tem que ter uma ausência de obrigação de beneficiamento no Brasil.
10: A proposta original do governo previa a criação de uma estatal chamada Terrabras, com monopólio sobre a exploração de minerais críticos em regime de partilha, em que apenas o excedente da produção fica a cargo de empresas privadas. A criação de um conselho com poder de aprovar os projetos, com maioria de representantes do governo, acabou sendo aceita para permitir a aprovação. Para o deputado Bongás, do PT do Rio Grande do Sul, ter uma política definida em lei é melhor que nada.
27: Então o avanço de hoje é nós termos uma legislação que permita esse regramento, que cria o fundo, que tem um conselho, que tem um comitê, Essa nós vamos votar sabendo que o debate sobre a soberania vai mais longe. E para isso, inclusive, nós temos que ter outra correlação nesse Congresso para a gente poder ter um dia uma terra abraço para administrar os bens.
10: Já deputados da bancada governista criticaram o projeto por não impor limites a empresas estrangeiras em um setor considerado estratégico. Foi o que disse a deputada Jandira Fegali, do PCdoB do Rio de Janeiro.
4: Mesmo que o texto tenha todas as expressões de defesa da soberania, que cria um conselho com vários poderes para, inclusive, determinar quem deve ou não deve estar dentro do Brasil. Mas se a lei não regula, não dá limites, não estabelece percentuais, qual é o limite do capital estrangeiro, se é que ele deve existir nessa intervenção em área tão estratégica, nós não estamos, de fato, fazendo a defesa da soberania nacional.
10: O projeto também prevê incentivos para a chamada mineração urbana, que é a obtenção de minerais críticos a partir do desmonte de produtos industrializados, como televisores, computadores e baterias. O relator Arnaldo Jardim disse que a proposta garante soberania nacional e estimula o beneficiamento no país.
5: O Brasil não pode ser mero exportador de commodities minerais. Deve ter estratégia, política, determinação de agregar valor, fazer o seu beneficiamento, fazer a transformação e usar isso, que é um atributo nosso geológico, como um instrumento claro de desenvolvimento.
10: O projeto que cria uma política nacional para exploração e beneficiamento de minerais críticos e estratégicos seguiu para análise do Senado. Da Rádio Câmara de Brasília, Antônio Vital.
3: Economia.
7: Welter, do PT do Paraná, comemora o lançamento do programa Desenrola 2.0 como medida para aliviar o endividamento das famílias. O deputado explica que a iniciativa prevê renegociação de dívidas com redução de juros, beneficiando milhões de trabalhadores.
8: Welter acrescenta que o programa busca enfrentar problemas como o alto custo do crédito, além do impacto das apostas e do consumo facilitado. Para ele, a medida deve contribuir para reorganizar a vida financeira das famílias e reduzir o peso das dívidas no orçamento doméstico.
3: Trabalho.
7: André Janones, da Rede de Minas Gerais, pede aprovação imediata da proposta de emenda que acaba com a escala 6x1. Ele critica atrasos e a instauração de uma comissão que, segundo ele, foi criada para ouvir apenas empresários, demonstrando tratamento desigual entre patrões e empregados.
8: André Janones reclama da falta de consultas a trabalhadores na concessão de benefícios fiscais e rejeita a proposta de compensação financeira do governo a empresas com o fim da jornada 6x1. Segundo ele, a população cobra mudanças e o cenário eleitoral aumenta a pressão sobre os parlamentares.
7: Patrus Ananias, do PT de Minas Gerais, defende o fim da escala 6x1, argumentando que o tema ganha relevância no contexto do Dia do Trabalho. Ele apela à sensibilidade social, humana e espiritual dos parlamentares para a aprovação da matéria e por mais qualidade de vida aos trabalhadores.
8: Patrus Ananias destaca sua experiência pessoal na defesa dos direitos trabalhistas e reforça que a jornada de 40 horas semanais, sem corte salarial, amplia o tempo para família, fé e lazer. Ele disse ainda que trabalhadores brasileiros ganham menos, tornando urgente a aprovação da proposta.
7: Silvio Antônio, do PL do Maranhão, apela ao governo federal para atender as reivindicações dos servidores técnico-administrativos das universidades federais em greve desde fevereiro deste ano. Segundo ele, a paralisação envolve 37 entidades e afeta o funcionamento das instituições.
8: Silvio Antônio alerta também para cortes em importações do Conselho Nacional de Desenvolvimento Científico e Tecnológico, o CNPq, comprometendo pesquisas científicas e projetos ligados às universidades federais. Ele pede medidas urgentes para garantir atividades acadêmicas e o desenvolvimento científico nacional.
3: Desenvolvimento regional.
7: Paulo Pimenta, do PT do Rio Grande do Sul, destaca a atuação do governo federal na reconstrução do estado após as enchentes de 2024. O deputado afirma que a resposta à tragédia envolveu mais de 111 bilhões de reais com ações coordenadas por 18 ministérios.
8: Paulo Pimenta informa que famílias, empresas e produtores rurais receberam apoio para retomar suas atividades. Ele cita recursos para moradias, infraestrutura, escolas, unidades de saúde e para a renegociação da dívida estadual.
7: Ícaro de Valmir, do Republicanos de Sergipe, denuncia a falta de água em Aracaju e em municípios do interior após a concessão do serviço à iniciativa privada. O deputado afirma que a crise obriga moradores, hotéis e restaurantes a depender de caminhões-pipa para o abastecimento.
8: Ícaro de Valmir cobra do governo de Sergipe providências para normalizar o fornecimento de água. Ele critica a omissão do executivo estadual diante do problema e relata que famílias chegam a buscar água em locais impróprios.
7: Paulo Marinho Júnior, do PL, denuncia a precariedade da segurança pública e a má qualidade do atendimento médico no município de Caxias, no Maranhão. O parlamentar relata que a cidade enfrenta uma grave onda de violência marcada por homicídios e apreensões de grandes quantidades de entorpecentes.
8: No setor da saúde, Paulo Marinho Júnior relata a falta de leitos para crianças e o descredenciamento de uma clínica do SUS devido à perseguição política. Ele argumenta que o descaso administrativo e a inação dos órgãos fiscalizadores agravam a situação dos habitantes.
3: Transportes.
7: Átila Lins, do PSD do Amazonas, comemora a decisão da Justiça Federal que permite a continuidade das obras da BR-319. Segundo o deputado, a medida responde à ação movida pelo governo federal com apoio da bancada amazonense no Congresso.
8: Átila Lins sustenta que a rodovia, especialmente em seu trecho do meio, é estratégica para acabar com o isolamento do estado e garantir o desenvolvimento regional.
7: Marina Silva, da Rede de São Paulo, contesta acusações de que pessoas do seu círculo familiar estariam envolvidas em processo que pede a suspensão temporária de editais para as obras na BR-319 que liga Manaus a Porto Velho. A deputada diz que informação divulgada no Senado é falsa.
8: Marina Silva defende que o debate sobre a BR-319 ocorra com informações corretas, sem ataques pessoais e com o devido cuidado ambiental, social e cultural que a região amazônica exige.
3: Meio ambiente.
7: Câmara aprova medidas para evitar acidentes com animais silvestres em rodovias. O repórter Marcelo Lacher nos conta como deve funcionar.
6: O plenário da Câmara aprovou o projeto que estabelece medidas para reduzir acidentes com animais silvestres, principalmente atropelamentos em estradas, rodovias e ferrovias. Pelo texto aprovado, estudos ambientais obrigatórios para obras e ampliação de rodovias e ferrovias deverão prever medidas para evitar atropelamentos. Com base nesses estudos, os órgãos responsáveis poderão exigir, por exemplo, a instalação de estruturas que facilitem a travessia dos animais, como passagens aéreas e subterrâneas, cercas, sinalização e redutores de velocidade. O projeto também determina que órgãos públicos e concessionárias que administram rodovias façam o monitoramento das áreas com mais acidentes. A proposta também cria um Cadastro Nacional de Acidentes com Animais Silvestres, que reunirá informações sobre ocorrências em todo o país. Esses dados deverão ser públicos e usados para orientar políticas de prevenção e melhorar a segurança nas estradas. As regras também passam a valer para estradas e ferrovias já existentes, que deverão se adaptar às novas exigências. No caso de concessões, essa adequação deverá respeitar o equilíbrio financeiro dos contratos já existentes. Relatora da proposta, a deputada Dula Salabeste, do PSOL de Minas Gerais, argumentou que o projeto ajuda a reduzir acidentes, protege a biodiversidade e melhora a segurança nas vias. Segundo ela, a medida organiza ações que hoje são adotadas de forma isolada e cria uma política mais estruturada para enfrentar o problema.
9: Para quem não sabe, no Brasil, a cada segundo, 15 animais silvestres são atropelados nas nossas rodovias. São mortos no Brasil por ano 500 milhões de animais em nossas rodovias. E aí vivemos essa contradição. Temos a maior biodiversidade, mas somos também o país que mais atropela animais em rodovias.
6: O projeto que estabelece medidas para evitar atropelamento de animais silvestres em estradas, rodovias e ferrovias seguiu para análise do Senado. Da Rádio Câmara de Brasília, com informações de Daniele Lessa, Marcelo Larcher.
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3: Direitos Humanos.
13: Raymond, do PT do Rio de Janeiro, relatou na Comissão de Administração e Serviço Público projeto que cria cotas para a contratação de pessoas com síndrome de Down em empresas públicas. O parlamentar considera que a medida garante inclusão e reconhece a capacidade produtiva desse segmento.
14: É um projeto riquíssimo. Ele diz que as empresas públicas de administração direta e indireta têm que ter uma cota de contratação das pessoas com síndrome de Down. Olha que coisa maravilhosa! É o projeto de inclusão para que essas pessoas com síndrome de Down sejam, de fato, reconhecidas como pessoas que trabalham e que podem trabalhar.
12: O projeto relatado por Raymond aponta que a inserção das pessoas com síndrome de Down no mercado de trabalho favorece o desenvolvimento das interações sociais e mentais do segmento. Hoje, segundo o IBGE, há cerca de 300 mil brasileiros nesta condição.
13: Padre João, do PT de Minas Gerais, registra a realização de mais uma Assembleia Geral dos Bispos do Brasil, organizada pela CNBB. O parlamentar reforça as denúncias feitas pela entidade contra a violência às mulheres, as guerras e os ataques às religiões.
12: De acordo com o padre João, os bispos criticaram a negação de territórios aos povos indígenas e o avanço do agronegócio sobre essas terras. Ele pede que dioceses e paróquias ampliem a divulgação das pautas sociais apresentadas pela CNBB.
3: Segurança Pública.
13: Câmara aprova aumento de penas para homicídios contra guardas portuários, policiais legislativos e agentes de segurança privada. O repórter Antônio Vital acompanhou a votação.
10: O plenário da Câmara aprovou o projeto que considera crime hediondo o assassinato de guardas municipais, agentes socioeducativos, agentes da guarda portuária, integrantes do sistema prisional, policiais legislativos e agentes de segurança privada. Isso no caso em que os crimes tiverem relação com a atividade dos agentes. Com isso, o homicídio praticado contra integrantes dessas categorias passa a ter pena de até 40 anos de prisão, no lugar da pena máxima atual de 30 anos. Hoje, a legislação já prevê aumento de penas para crimes praticados contra policiais, promotores, juízes e oficiais de justiça. A proposta também prevê aumento de penas para lesão corporal praticada contra guardas municipais, agentes socioeducativos, agentes de guarda portuária, integrantes do sistema prisional, policiais legislativos e agentes de segurança privada. Nesses casos, lesões corporais gravíssimas e lesões corporais seguidas de morte também serão consideradas crimes hediondos, com penas que podem aumentar em 2/3. Além disso, os condenados têm que cumprir a maior parte da pena na cadeia, sem direito a benefícios como regime aberto ou semiaberto. O aumento de penas nesses casos valem para casos de crimes cometidos em função da atividade desempenhada pelo policial. E os agravantes serão aplicados também se as vítimas forem cônjuge, companheiro ou parente de até 3º grau da vítima. O projeto foi uma sugestão do Conselho Nacional de Segurança Privada à Comissão de Segurança Pública e Combate ao Crime Organizado da Câmara. No plenário, o relator foi o deputado delegado da Cunha, do União de São Paulo. Ele argumentou que agentes de segurança privada são vítimas de homicídio e lesão corporal por vingança. O relator defendeu penas maiores para assassinos de policiais como maneira de desestimular esse tipo de crime.
17: Os policiais são executados em razão de serem policiais. O criminoso descobre que se trata de um policial e, para ser premiado no crime organizado, ele executa aquele policial. Hoje, a pena do crime funcional era de apenas pena mínima de 12 anos e máxima de 30. Uma pena que não garante não garante o repúdio verdadeiro que se deve ter contra o homicídio contra um policial.
10: O projeto que considera crime hediondo o assassinato de guardas municipais, agentes socioeducativos, agentes de segurança portuária, integrantes do sistema prisional, policiais legislativos e agentes de segurança privada, seguiu para análise do Senado. Da Rádio Câmara de Brasília, Antônio Vital.
3: Justiça.
7: Júlio Lopes, do PP do Rio de Janeiro, presidente da comissão externa voltada ao combate à pirataria e à agenda do Brasil Legal, anuncia uma aliança nacional contra a falsificação e venda de produtos que violam direitos de propriedade intelectual e prejudicam consumidores.
0: Um pacto de que aquelas plataformas, pessoas que estão promovendo a pirataria sejam notificadas pela comissão que eu tenho a honra de presidir, a Comissão do Brasil Legal, e a partir de 10 dias de notificação sejam então multadas pelo PROCON do Brasil como veiculadores, como promotores de pirataria. Isso é crime. Na reincidência dessas multas, a Comissão do Brasil Legal, junto com a CBF e junto com as maiores marcas esportivas do Brasil e do mundo, vão qualificar essas instituições, pessoas ou promoters como não qualificadas à veiculação dos seus produtos.
13: De acordo com o parlamentar, o prejuízo com a pirataria saltou de 4 bilhões para 500 bilhões de reais em 20 anos. Júlio Lopes espera que a pressão sobre a reputação de divulgadores de falsificações sirva para frear o crime no país.
7: Termina agora o Jornal Câmara dos Deputados, com trabalhos técnicos de Wellington Teles e apresentação de Luciana Vieira e Val Monteiro. Boa noite.
13: A Voz do Brasil está de volta amanhã. Uma boa noite para você.
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1: A Universidade Estadual do Tocantins oferece atendimento gratuito à população para auxiliar na declaração do Imposto de Renda Pessoa Física e na declaração anual do microempreendedor individual. 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O serviço funciona de segunda a sexta-feira. 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
6: Estamos de volta com a informação no seu rádio e com mais um destaque da Agrotins. A Secretaria da Fazenda do Tocantins orienta produtores rurais sobre o uso de créditos de ICMS durante a Agrotins 2026, que ocorre de 12 a 16 de maio em Palmas. A medida permite utilizar créditos acumulados, principalmente de exportações, na compra de máquinas e insumos na feira. Os pedidos devem ser feitos durante o evento, de forma online ou presencial. A iniciativa busca fortalecer o agronegócio e ampliar os investimentos no campo. O prazo para análise é de até 60 dias após o protocolo. De Palmas, Vilma Araújo.
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algumas palavras são um símbolo de amor. Outras, às vezes, sinônimo de rancor. Algumas palavras são sinceras. Outras, mentirosas, mas no fundo, bem discretas. Algumas palavras são formas de paixões e outras apenas distrações.

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4: Cicenato Mendes da Silva, no ano de 1991, foi reitor pro tempore, atuando num breve período de transição entre o dia 18 de junho até o dia 7 de agosto de 1991. Trabalhou para garantir a continuidade das atividades acadêmicas durante a transferência dos ativos educacionais do modelo goiano para o Tocantins. Especialista em administração escolar pela Universidade Salgado Filho do Rio de Janeiro, professor Cicenato é também um profissional com múltiplas experiências de gestão nas áreas da educação e da cultura.
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1: 1:50.

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2: A produção de macaúba no Tocantins vem atraindo investimentos estratégicos voltados à transição energética e à produção de biocombustíveis, como o SAF, querosene de aviação sustentável e o biodiesel. Entre os principais envolvidos estão a Mubadala Capital, por meio da Acelen Renováveis, e a Inocas S.A., referência na cadeia produtiva da macaúba, e a BASF, que firmou o contrato de compra de polpa e óleo da palmeira. O governo do Tocantins, por meio da Secretaria da Agricultura, Pecuária e Abastecimento e a Universidade Federal do Tocantins, atuam no desenvolvimento da cultura. Inserido no Mato Piba, o estado é visto como um pré-sal verde, devido ao alto potencial da macaúba no Cerrado e ao forte interesse internacional no setor.
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0: Olá você, bom dia, agora 5:03.
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0: Você, meu amigo, você, minha amiga, 5:04 agora, estamos chegando para mais um programa Alvorecer. Tá na hora do nosso momento de fé, tá na hora do versículo do dia, a inspiração da manhã e ainda a nossa oração da manhã.
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0: O nosso versículo do dia de hoje está no livro de Provérbios, capítulo 14, versículo 12. Abra a sua Bíblia. Esse versículo diz: há caminho que parece certo ao homem, mas no final conduz à morte.
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0: Olha, meu amigo, minha amiga, existe um grande perigo na vida quando o eu ocupa o lugar que pertence a Deus. Isso acontece quando nossa vontade fala mais alto que a voz do Senhor, quando nossos desejos se tornam prioridade e deixamos de perguntar: Deus, o que tu queres para mim? Olha, na Bíblia vemos muitos exemplos disso. Jonas recebeu uma direção de Deus, mas ele decidiu seguir o seu próprio caminho. O resultado foi dor e medo. Somente quando ele reconheceu sua dependência do Senhor, ele encontrou livramento. Já Sansão ignorou repentinamente os limites de Deus por causa dos seus impulsos e acabou perdendo força e também seu propósito. No cotidiano isso também acontece. Muitas pessoas tomam decisões sem buscar a direção de Deus. Entram em relacionamentos por carência, fazem escolhas movidas pelo orgulho, agem por impulso e depois enfrentam consequências difíceis. O coração humano é enganoso quando vive distante da vontade de Deus. O problema não é ter sonhos ou desejos, mas colocar nossa vontade acima da vontade de Deus. Esse é o problema. Quando o eu reina, a fé enfraquece. A oração diminuiu, a obediência se torna opcional e aos poucos o coração se afasta da presença do Senhor. Olha, meu amigo, minha amiga, Jesus Cristo nos deixou o maior exemplo no Getsêmane ao dizer: não seja feita a minha vontade, mas a tua vontade. A verdadeira maturidade espiritual nasce quando aprendemos a confiar mais em Deus do que em nós mesmos. Olha, antes de decidir qualquer coisa, meu amigo, minha amiga, ore, leia a palavra e busque conselhos sábios de Deus. Entregue seus planos ao Senhor. Quando Deus conduz nossos passos, mesmo os caminhos difíceis nos levam para perto da sua vontade e do seu propósito. Portanto, que nós possamos hoje refletir nisso, que nós possamos refletir em tudo isso que nós falamos. Olha, e quando as minhas emoções diminuam, decisões importantes consigo perceber se estou ouvindo a voz de Deus ou apenas alimentando os meus próprios desejos. Quantas vezes insisti em caminhos aparentemente bons, mas ignorei sinais, conselhos e discernimentos que Deus colocou claramente diante de mim. Olha, tenho buscado intimidade com Deus diariamente ou apenas lembro da sua vontade depois que as consequências dolorosas alcançam as minhas escolhas e atitudes? Nós devemos pensar seriamente, meu amigo e minha amiga, e refletir sobre isso, sobre essas perguntas que nós fizemos agora. Será que nós estamos tendo essa paciência? Será que nós estamos tendo essa comunhão com Deus todos os dias? Será que nós estamos colocando nas mãos dele? Será que nós estamos ouvindo a voz de Deus para tomar decisões? Que nós possamos pensar seriamente sobre isso. Agora são 5:09. Feche os seus olhos agora e vamos falar com Deus na nossa oração da manhã.
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querido e amado Deus, bom dia, Senhor. Bom dia ao Espírito Santo de Deus. Bom dia ao nosso Salvador Jesus Cristo. Pai amado, mais uma vez, graças à sua bondade e à sua misericórdia, nós estamos aqui mais uma vez, neste novo dia. Hoje é uma sexta-feira, dia 8 de maio do ano de 2026. Muito obrigado, Pai querido, muito obrigado, Pai amado, porque ao abrir a tua palavra mais uma vez, nós temos um tema interessante. E ao refletirmos nesse tema, o caminho fica mais claro para o entendimento. Senhor Deus, reconheço que muitas vezes meu eu fala mais alto que a tua vontade. É por isso, ó Deus, que nós queremos pedir perdão. Perdoa as minhas decisões impulsivas, meu orgulho e a minha falta de confiança em ti. Ensina-me a ouvir a tua voz acima dos meus desejos e a caminhar em obediência à tua palavra. Que o meu coração seja humilde, sensível e dependente da tua direção. Pai amado, guia os meus passos, fortalece a minha fé e ajude-me a viver segundo o teu propósito. Nos conduza, Pai, mais uma vez nesse novo dia. Não deixe que nós seguimos a nossa direção, mas sim a sua direção. Que os nossos pensamentos, que os nossos planos, eles sejam todos baseados na tua vontade. Muito obrigado, Pai querido, pela oportunidade. Quero agora pedir em especial a todos os amigos e amigas que encontram-se comigo nesta oração da manhã. Quero pedir proteção, quero pedir bênção, saúde. O Senhor, Pai amado, Pai querido, cuide agora do teu filho e da tua filha. Os abençoe neste novo dia, dia desconhecido para todos, mas nós sabemos que o Senhor Deus já preparou tudo com tanto amor e tanto carinho. Mesmo nós somos pequenininhos, fracos, muitas vezes pecadores, mesmo assim o Senhor tem esse carinho, esse cuidado de estar sempre preparando um novo dia para todos os filhos e filhas. Muito obrigado, Pai querido. Abençoe agora cada família, cada lar, cada pai, cada mãe. Esteja agora com cada filho, cada filha. Abençoe essa família, ó Deus. Muito obrigado, Senhor, pela oportunidade que nós temos todos os dias de poder falar com o Senhor através da nossa oração. Essa é a nossa humilde oração para o dia de hoje que pedimos e agradecemos em nome de Jesus. Amém.

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1: Oi, Léo Vieira, bom dia.
2: Olá, você. Bom dia.
3: Oi, bom dia.
2: Acorda, Brasil. Olha a hora, gente, olha a hora. 5:17, 5:17 agora. Começou o nosso programa. Já estamos juntos mais uma vez, eu, você e a Unitins.
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2: É a nossa Unitins. Então, ó, bora, meu compadre. Bora, minha comadre. Tá na hora.
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2: É desse jeitinho. Bora aterrar os pés. Tá na hora, né? Tá na hora de mais uma programação do nosso Alvorecer feito pra você. Seja muito bem-vindo, seja bem-vinda. Felicidades, a sexta-feira chegou! Sexta-feira boa! Ô doidinho, chega aí, doidinho. Bora acordar o povo. Sexta-feira, tá na hora.
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2: Muito bem, tá aí, bora doidinho, bora pessoal do caminhão do barulho, né? O caminhão da bagaceira, acordar todo mundo bem cedinho aqui na programação do nosso Alvorecer feito pra você. Seja muito bem-vindo, seja bem-vinda, tá bom dia, Zé?
6: Bom dia.
2: Isso.
6: Bom dia.
2: Cadê você, Joãozinho?
6: Bom dia.
2: Eita, é assim que a gente gosta. Mariazinha, cadê você, menina?
7: Bom dia, Léo Vieira.
2: Oi, bom dia pra você, seu Zé, pra você, dona Maria, e assim a gente

0: A gente vai, né? Cadê a mulher da voz bonita? Cadê? Cadê? Cadê?
1: Bom dia, Leozinho.
0: Ah, muito bem. Pensei que a senhora não ia falar hoje, minha comadre, hã? Tamo juntos, né? 5:19, 5:19, para todas as classes trabalhadoras, né? As classes trabalhadoras que acordam cedo, aqueles que viraram a noite de plantão, ó. Bom dia, bom dia, bom dia. Aos profissionais da saúde, né? Meus amigos médicos, as médicas, enfermeiros, enfermeiras, viraram a noite de plantão, aquele abraço. Bom dia para todos esses trabalhadores e trabalhadoras aí da saúde, tá? Obrigado pela companhia. Aos guardas, aos vigilantes noturnos também que viraram a noite trabalhando, ó. Bom dia, bom dia. Meu parceiro Jorge Bacabal tá ali. Ô, São Paulino, aliás, São Paulo ontem 0-0, hein, Jorge? Rapaz do céu, 0-0. Foi fora de casa, né? Mas tá bom. Como diz, tá ruim, mas tá bom. Tá ruim, mas tá bom, né? Não, ô minha comadre, tá ruim, mas tá bom.
2: O quê? Não acredito.
0: É, São Paulo 0-0 ontem. Alô, meus amigos da Segurança Pública, Municipal, Estadual e Federal, ó, pra vocês também. Aquele abraço, bom dia, bom dia. Pra quem já tá na lida, né, com as mãozinhas já na teta, na tirada de leite, rapaz. Sabe quem é, meus amigos leiteiros? Ó, bora, quem não tirou ainda, tá na hora, bezerrinho tá berrando, meu compadre. Bora tirar leite, bom dia, bom dia, bom dia. Aos meus amigos aí, trabalhadores rurais, né, pessoal das lavouras, pra quem tá cuidando, pra quem tá colhendo, quem tá plantando, um abraço, bom dia, bom dia. Meus amigos padeiros, né, os padeiros e padeiras, confeiteiros e confeiteiras, boleiras também, pessoal dos lanches aí, um abraço, bom dia pra todo mundo. Aos meus amigos trabalhadores aí dos frigoríficos, né, um abração, pessoal já vindo entregar a carne na cidade, né, nos açougues, supermercados, pessoal dos frigoríficos também, um abraço, viu? Meus amigos do Tapetão Preto, meus amigos caminhoneiros, já na rodagem, bom dia, bom dia. Alô, meus amigos caminhoneiros, abração pra você, obrigado pela companhia, viu? Meus amigos frentistas também, alguns começam o plantão agora às 6 horas, outros viraram a noite trabalhando, os frentistas, né? Bom dia, felicidades, tá bom? Aos motoristas, meus amigos aí do transporte coletivo, pessoal dos ônibus, taxistas, mototaxistas, motoristas de aplicativos e motorubers, abraço pra todo mundo, bom dia pra você ligado.
3: Bom dia, bom dia. Hoje é sexta-feira, sextou.
0: É, hoje é sexta-feira, que maravilha, né? Até que enfim chegou a sexta-feira boa.
3: Hoje é sexta-feira.
0: Pode comemorar que a sexta-feira chegou, gente, estamos juntos, firmes. Rente no batente em mais uma edição do nosso programa Alvorecer, ó.
3: Ih,
0: coisa boa, sextamos, sexta-feira maravilhosa. Já falei dia 8 de maio, né? Dia 8 de maio 2026, hoje é dia mundial da Cruz Vermelha, sabia? Dia mundial também da Vitória, dia mundial da talassemia, né? Dia mundial da talassemia. Hoje também é dia nacional do turismo, ainda é dia do artista plástico e também dia do profissional de marketing. Olha aí, né? Parabéns a todas as profissões, tá bom? Agora é o seguinte, já pega o WhatsApp, manda mensagem pra cá, manda mensagem, já tô te esperando aqui no nosso WhatsApp, atola o dedo, tá?
4: Atola o dedo, que eu
0: Isso.
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0: atrás. Me ajuda, Gustavo Lima.
5: Fala comigo, bebê.
6: Aqui, o Caipira para ouvir o modão.
0: Aô! Vambora de Guilherme Santiago, franguinho na panela. WhatsApp 6399915-6234.

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1: Tudo bem, vamos que vamos, começamos o nosso programa Alvorecer. Obrigado você que acorda cedo, né? Você que se liga aqui na nossa programação. Vamos que vamos, vamos que vamos.
0: Hoje é sexta-feira.
1: Sextou, gente, olha aí. Bora trazer as primeiras mensagens do programa de hoje. Você que já está aí ouvindo o nosso programa, você que já mandou a sua mensagem, obrigado, viu? Obrigado, obrigado, obrigado, obrigado, tá bom? Meu amigo Deusvaldo, direto do Estadão de Goiás, está dizendo, ó, deixa eu ver o que ele mandou aqui, tá dizendo, ó, estou saindo de viagem para o Tocantins. Legal. Seja bem-vindo, viu, meu querido? Tá dizendo bom dia, gostaria de ouvir do Duque Dalvan, Mulher Maravilha. Olha aí, o homem tá na estrada, né? Tá na estrada, vindo para o nosso Tocantins. Maravilha, Deusvaldo, um abraço, tá bom? Tá no jeito, a sua moda vai tocar já já, meu querido. Abraço, viu? Ô Wesley, bom dia, meu querido.
2: Muito bom dia, Léo Vieira, bom dia a todos os ouvintes da Rádio Unitins FM. Aqui quem fala sou eu, Wesley Amaral. Meu amigo Léo Vieira, você pode tocar pra nós a música Irmão da Lua, Amigo das Estrelas?
1: Na hora.
2: De Zezé de Camargo e Luciano, dizer pra você, meu amigo, que não deu jeito, viu? O jogo do Flamengo foi deu ruim, viu?
1: Foi adiado, né? Ontem. Ih, rapaz.
2: Na verdade, não teve jogo, né,
1: não
2: mesmo?
1: Não teve, então, não teve.
2: Cafezinho pra nós e bom final de semana.
1: Valeu, meu querido. Ó, cafezinho pra você, obrigado. Pois é, ontem Mengão não jogou, rapaz. O jogo foi adiado, né? Foi o quê? Foi chuva? Já já vou saber direitinho aqui, né? Por que que o jogo do Flamengo não aconteceu? Será que foi chuva, gente? Chuva demais, foi? Flamengo deve receber, deixa eu ver. É, sumiu aqui a notícia, mas já já vou procurar aqui direitinho, tá bom? Parece que foi chuva, né? Parece que foi chuva. Valeu, meu amigo Wesley, um abração, meu querido, tudo de bom, obrigado, viu? Felicidades. Deixa eu ver quem mais tá aqui com a gente, deixando a sua mensagem também. Meu amigo Célio Pina de Paraíso, rapaz, alô, Célião. Célio Pina de Paraíso, um abração pra ele, obrigado pela companhia. Rodrigão tá aqui, tá dizendo bom dia, meu amigo, tudo jóia. Olha, o cafezinho já está pronto e hoje nós vamos de filme de amor com Leandro e Leonardo. Essa vai especial pra Cíntia, pra todos os ouvintes e clientes. E você está nos devendo uma visita, viu, seu moço? Valeu, meu querido. Abração. É, qualquer hora dessa eu vou passar aí, viu, Rodrigão? Porque agora a minha rota tá diferente, viu? É a minha rota agora, o lugar de eu subir pra aí, eu desço pra região norte, viu? É a minha rota agora, tá diferente. Antes eu subia pra região sul, agora eu desço aqui pra região norte, viu, meu querido? Mas uma hora dessa vai dar certo, um sábado qualquer desse aí, eu apareço por lá, tá? Pra degustar o melhor lanche, que é do Rodrigão e da minha amiga Cíntia do Lar que Gastrou. Abração, meus queridos, obrigado. Ah, e essa música eu não tenho, viu? Não tenho, procurei já ela aqui. Filme de amor, né, com Leandro e Leonardo, não tem. Pode ser uma outra deles? Se puder, já escreve aí, Rodrigão. Escreve aí pra mim, pra poder a gente tocar uma outra do Leandro e Leonardo pra você. Tá bom, meu querido? Bração, bração!
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4: Tudo bem, tudo certo, estamos de volta. Sexta-feira boa, meu amigo. Chegou, né? Graças a Deus. Bora pra

0: Léo Vieira.
1: Opa!
0: Quantas horas na rádio?
1: Olha a hora, gente, olha a hora. 5:36 agora. Continua aqui o seu programa Alvorecer. Claro que é sempre na sua.
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3: Sexta-feira. Hashtag graças a Deus.
1: Sextou, sexta-feira boa. Obrigado você que acompanha, você que acorda cedo, você que se liga aqui na nossa Nitins, você que tá ouvindo aí na nossa frequência, né? 96,1. Obrigado, viu, pela sua audiência, pela sua companhia. Você que tá ouvindo também através do nosso site fm.nitins.br. Obrigado. Você também que tá ouvindo através do nosso aplicativo, né? Você que tá ouvindo através do Radiosnet, você que tá ouvindo através da TV, canal 13.2, ó. Obrigado, viu? Obrigado pela sua audiência e a sua companhia no programa Alvorecer. Para quem tá na rodagem, né, gente? Quem tá na estrada também, muita gente indo, muita gente vindo, pessoas saindo de Palmas, pessoa vindo a Palmas. Coisa boa, sejam muito bem-vindos e proteção na estrada, muita atenção, muito cuidado, tá bom? Muito cuidado. Gente, olha, a 26ª edição da Feira de Tecnologia Agropecuária do Tocantins, a Agrotins 2026, será realizada entre os dias 12 e 16 de maio, né, ou seja, semana que vem, aqui no Parque Agrotecnológico Engenheiro Agrônomo Mauro Mendanha, em Palmas, tá? Com foco em inovação, tecnologia e sustentabilidade no agronegócio, né? Com o tema Origem Rastreada, Qualidade Comprovada, a feira vai apresentar soluções voltadas à modernização da produção rural e ao fortalecimento da agricultura familiar. Olha, entre as novidades desta edição estão o cultivo experimental de microverdes, né? Alimentos de alto valor nutricional e rápido ciclo de produção, né? E a apresentação inédita da raça bovina Caracu Mocha, né? É conhecida pela adaptação ao clima tropical e maior eficiência da produtividade. A feira também contará com o shopping das máquinas, espaço que reunirá tecnologias agrícolas, crédito rural e serviços financeiros para produtores. Tá? Lembrando que a inteligência artificial aplicada ao campo será, né, um dos destaques do evento também. Tecnologias como drones, sensores e visão computadorizada serão utilizadas nos monitoramentos de lavouras de soja, milho e permitindo, né, identificar pragas, doenças e falhas produtivas em tempo real. Pesquisas desenvolvidas por instituições como Ruraltins, Unitins, Embrapa e Fundação de Amparo e Pesquisas do Tocantins também serão apresentadas, mostrando avanços na agricultura de precisão e no diagnóstico fitossanitário, viu? Além das inovações tecnológicas, gente, a Agrotins 2026 reforça a integração entre pesquisa científica, produção rural e desenvolvimento regional, né? Consolidando-se como um dos principais eventos do agronegócio brasileiro. Vai ser bom demais, hein? Sensacional. A nossa Agrotins já semana que vem, começa aí no dia 12, né? Na terça-feira e vai até o dia 16, né? Até o dia 16, então. Dia 16 que dá aí no sábado, né? De 12 a 16, tá bom? Então vai ser terça, quarta, quinta, sexta e sábado, né? Os dias aí da nossa querida Agrotins, né, minha amiga Rainha?
4: É claro.
1: Bom demais, bom demais. Bom ter você por aqui.
0: Oi. Tá na hora da gente tomar um café?
1: Tá na hora, deixa eu tomar um golinho. Bota tomar um golinho aqui pra dar uma aquecida na garganta. Aliás, minha gargantinha hoje não amanheceu muito boa, não. Mas vamos que vamos, né? Vamos que vamos. Deixa eu ver quem mais tá comigo aqui, deixando recadinho. Ah, Lucivanzão, vereador Lucivan, bom dia, meu querido.
5: Bom dia, Léo Vieira, bom dia.
1: Bom dia, meu amigo.
5: Ótima sexta-feira pra você, pra todos.
1: Obrigado,
5: nós.
1: Obrigado, meu
5: programa.
1: Querido. Obrigado.
5: Né? Que você coloca isso. Nosso nome nas orações aí, o meu, do vereador Lucivan, enlorecindo.
1: Aô,
5: estamos saindo
1: querido.
5: De fato, pra indo pra.
1: Ó, quatro horas.
5: Em nome de Jesus, vai dar tudo certo. Um abraço.
1: Maravilha, meu
5: Deus,
1: querido. Um abraço.
5: Tarde.
1: Valeu, valeu. Tô na estrada, deve estar chegando em Palmas já, né? Saiu de lá 4 horas da manhã. Vereadorzão Lucivan e o seu Lorencindo, né? Abração pra eles lá, tudo de bom, viu? Estão chegando na capital. O Raimundo tá dizendo bom dia, Léo Vieira, sou Raimundo Osório, falo aqui da fazenda Alegria da Serra, aliás, Alegria, Fazenda Alegria, Serra de Itaquaraçu. Léo, quero desejar uma abençoada sexta-feira, quero desejar um feliz Dia das Mães, né, para todas as mamães do Tocantins e do Brasil, do mundo também, né? Deus possa amparar e abençoar todas as mães. Obrigado, Léo, e Deus abençoe a você também, a nós também. Isso aí, meu querido, obrigado, viu? Abração, Raimundo Osório, gente boa, gente finíssima. Obrigado pelo carinho da audiência, da companhia. Alô, Carlito!
4: Bom dia, meu amigo Loveira.
1: Bom dia, meu amigo. É
4: Carlito, que ele tá com a sua, meu amigo.
1: E aí, Carlito, bom?
4: Passando aqui, né? Sextou, né, Léo?
1: Sextamos, meu irmão.
4: Um abraço pra você, pra todos os seus rádios ouvintes, Léo.
1: Isso.
4: Deixa um abraço para todos os meus amigos de Itacoaraçu aqui, de Porto Nacional. Um abraço para todos os meus amigos aqui do Terço dos Homens.
1: Maravilha.
4: Particularmente aqui, meu amigo Guaxini, meu amigo Rogério. Meu amigo Edson Capistrano. Léo, se você puder passar aquela música para nós, Somos Assim, do Chãozinho Choró, te agradeço, tá?
1: Maravilha, meu querido.
4: Desejo
1: na hora.
4: Bom fim de semana. Bom descanso.
1: Obrigado.
4: Bom descanso para todos, né?
1: Para todos nós.
4: Fim de semana abençoada para todos nós. Que Deus sempre continue nos abençoando com muita paz e muito amor.
1: Amém, meu querido. Valeu.
4: Tchau, tchau. Tudo de bom para você. Felicidades.
1: Valeu, valeu, valeu, Carlito. Ó, tá no jeito. Vai tocar já já a terceira, né? Tocar aqui do Leandro e Leonardo pro meu amigo Rodrigão e pra minha amiga Cid. Eu vou tocar Por Causa Dela. Viu? Depois tem Zezé de Camargo e Luciano, Irmão da Lua, Amigo das Estrelas. E depois tem Chitãozinho e Chororó. A música Somos Assim, viu? Meu amigo Lucivanzão tá dizendo que chegou agora, né? Tá dizendo que cheguei agora, viu, Léo? Valeu, meu querido. Obrigado, viu? Obrigado pelo carinho da audiência, da companhia, né? Fizeram uma boa viagem, tranquila, né? Chegaram em paz, em Palmas. Agora o seu Lourencindo vai fazer aí a hemodiálise, né? E depois eles vão pegar a estrada de volta pra Fátima. Muito bem. Valeu, vereador. Abração, tudo de bom. Bora!
2: Bom dia!
1: Aô! Segura, Rodrigão, segura, Cíntia, Leandro e Leonardo, essa é boa, Por Causa Dela, vamos matar saudades, né? 1996, Dona Maria.

0: Tá aí Zezé de Camargo e Luciano no nosso programa Alvorecer, feito pra você. Essa é boa, essa é boa. Irmão da Lua, amigo das estrelas, gostou, rainha da moda?
1: Claro.
0: Agora são 5:51, 5:51. Pra você, ó. Bom dia, bom dia pro meu mano Daniel Nolito. Já tá fazendo, sabe o quê? Fritando bolinho de porvilho.
2: O quê? Não
0: acredito. É, Dom Maria, o homem já tá fritando bolinho de porvilho. Vai já já degustar esse bolinho com um cafezinho, ó. Cafezinho pro Daniel Nolito, meu maninho, tá curtindo a programação. Um abraço pra ele, obrigado pela companhia, né? A criançada já já despertando também pra ir pra escola, né? Tomazinho, Cristiano, a Brisdinha também, minha cunhada Eliene, todos aqui na 606 Norte, né? Aqui pertinho do Santa Mara, abração pra eles. Quem tá ouvindo também, acho que meu mano Leonardo Nolito também, né? Leonardo Nolito também já deve estar, já tá despertado, tá ouvindo a gente. Bom dia, felicidades pra ele, pra toda a família, ó. Vamos que vamos, né? 5:52, 5:52. Deixa eu trazer mais recadinhos aqui, gente. Muitas e muitas mensagens. Ah, ele é Luizinho. Fala, meu querido. Bom dia.
3: Bom dia, Léo Vieira.
0: Bom dia, meu amigo.
3: Toma café, Léo.
0: Bora, tá no jeito?
3: Tamo por cá, é o Luizinho na qualidade, Luizinho. Na sexta-feira abençoada. Pra
0: maravilha.
3: Todos aí da rádio, todos os ouvintes que estão na escuta.
0: Obrigado, meu querido.
3: Léo, bota aí água no leite, Léo.
0: Água no leite?
3: Ouvimos ela, né, Léo?
0: É, bora tocar, assim, bora
3: pra
0: tocar.
3: Pra todos fazem guerra da região de Palmas Tocantins. Tamo por cá, tamo na lida.
0: Isso, meu querido.
3: Já tomei café, Léo. Bora, Léo, tomar café.
0: Bora.
3: Bom dia.
0: Bom dia, meu querido. Abração pra você, cafezinho, ó. Pra meu amigo Goiozinho, gente boa, gente finíssima. Água no leite, tá no jeito, já já vai tocar, viu? Alô, Bartolomeu!
4: Bom dia, Léo Vieira.
0: Bom dia, meu amigo.
4: De novo.
0: Ô, Bartolomeu.
4: Vieira, se puder, toca pra nós aí a gangorra com o milionário José Rico.
0: A gangorra? Ah. Opa, a gangorra, cadê? A gangorra, milionário José Rico, tá no jeito, tá? Vai já já pra você, tá na sequência. Pra gente ouvir aqui no programa Alvorecer. Mais um áudio, quem é que vai falar comigo? Bom dia.
5: Bom dia, Davi. Bom dia.
0: Bom dia, Rosa Batista.
5: Uma ótima sexta-feira.
0: Obrigado, minha querida.
5: E se possível, gostaria de ouvir a música com...
0: Qual é?
5: Chico Rei Paraná, de Carona com Saudade.
0: Opa, de Carona.
5: Por esse Parramandinho das Armas.
0: Quem a mais?
5: Sussu, Jojo.
0: Maravilha.
5: Seu Valeriano.
0: Isso.
5: A Zilda. Todos que gostam da música.
0: Maravilha, minha querida. Bom dia.
5: Pra você também, Leozinho.
0: Obrigado, querida. Um abração pra você, nossa amiga Rosa Batista. Tá aí, a moda já tá na sequência, viu? Alô, Vilonei. Bom dia, meu querido.
6: Bom dia, bom dia, bom dia, bom dia. Meu amigo Léo Vieira. Vilonei. Aguatinga, tô tentando ficando já aqui agora, Léo. Acabei de acordar, fiz um café nas carreiras. Léo, dá um alô pra minha bichinha Maiara de Abreu. Carla Morena, cuidando meu bebê, Serena, Deusimar, Jota Júnior, PP do Rádio, Léo Vieira, que é você, pra todos aí da rádio. E valeu,
0: meu. Obrigado, meu querido.
6: Agora.
0: Abraço, viu? Felicidades aí pro nosso amigo Vilonei, gente boa, gente finíssima. Ô, quem é esse aqui, gente? Quem é esse aqui? É o Zé Caipira. Fala, velhinho, bom dia.
7: Opa, meu amigo Léo Vieira, nós tá pro cama, só nós mesmo, o Zé Loroto, vai. Quero mandar um abração roxado pra esse pessoal, todo arvoreceu, vai dizer que nós tá por cá. Também quero pedir uma moda pra esse pessoal, né, pra você se rodar pra nós, se ensalada aí com o Bob Robson, oferecer pra seu, meu tio Odilon, aqui na Alta Céu, Goiózinho, Cuiú, seu Zé do Raio, seu Valdivino Mineiro, é, o Antônio Bigode, o Cuiuzinho da qualidade lá no Papo, esse pessoal todo, aí, o Goiózinho, o pessoal do Júnior Loroto, aí, esse pessoal todo do Arvoreceu, aí, se afeta uma moda pra esse povo, eu quero mandar um abração roxado pro seu Manel também lá no Jardim Orlando 3, o Marcos Índio, o pessoal todo aí que tá sintonizado, aí, e meu abração roxado pra esse povo, dizer que é nós mesmo, nós tá por cá.
0: Muito bem, valeu, Zé Caipira, gente boa, gente finíssima, olha, 5:55, 5:55, obrigado você que acompanha a gente bem cedinho, né, quem tá em casa, quem já tá no trabalho, quem tá na lida, quem virou a noite aí de plantão, né, pessoal já organizando aí pra ir pra escola, criançada que precisa pegar o transporte escolar, né, um abração, bora, bora, bora, criançada. Acordar cedo pra fechar a semana com chave de ouro, né? Fechar a semana com chave de ouro, bora!
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0: Aô, simbora, meu Brasil! Chitãozinho e Chororó, essa é boa, Somos Assim, vai pro meu amigo, acho que é meu amigo Carlito que pediu, foi ele? Vai ouvir agora aqui no programa.

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gente, olha a hora, 6:04 agora, 6:04. Vem aí já já a nossa motivação para um dia melhor. Bom dia. Fica ligado, fica ligado.

Muito bem, chegou esse momento tão especial do nosso programa, que é o Motivação para um Dia Melhor. O título dessa mensagem de hoje, Uma Nova Vida em Cristo. Nós vamos meditar no livro de Gálatas, capítulo 2, versículo 20. Lá diz assim, olha, fui crucificado com Cristo, assim já não sou quem vive, mas Cristo vive em mim. A vida que agora vivo no corpo, vivo-a pela fé no Filho de Deus, que me amou e se entregou por mim. Olha que versículo maravilhoso, né? Olha, meu amigo, minha amiga, em nossa jornada, muitas vezes nos encontramos distantes da luz, trilhando caminhos que nos afastam da verdadeira paz e propósito. Há momentos em que, como Zaqueu, nos vemos presos a uma vida de enganos e vazios, ou como Saulo, cegos pela própria convicção, perseguindo aquilo que um dia nos traria a maior alegria. Olha, no entanto, a beleza da fé reside na promessa de uma transformação profunda e genuína, capaz de reescrever nossa história e nos conduzir a uma nova existência. O encontro com Jesus é um divisor de águas. Ele não apenas nos enxerga em nossa condição, mas a condição mais vulnerável, mas nos chama pelo nome, convidando-nos a uma comunhão que transcende qualquer falha ou erro passado. Olha, meu amigo, minha amiga, é nesse encontro que a compaixão divina inunda o nosso ser e o amor de Cristo se transforma em força para uma mudança radical. Não se trata de uma reforma superficial, mas de uma ressurreição espiritual, onde o velho eu é crucificado e uma nova vida guiada pelo Espírito floresce. Olha, quando permitimos que Cristo viva em nós, a identidade é redefinida. As amarras do passado se desfaz e a alegria do Senhor se torna nossa fortaleza. As tentações, os chamados do mundo perdem o seu poder, pois a convicção de que morremos para o mundo e que Cristo vive no novo lugar nos impulsiona a viver em completa dedicação a Ele. Essa é a essência da redenção, ser completamente de Deus, escondido em sua graça e em teu querer, vivendo do amor que nos resgatou e rendendo glórias ao único que nos deu uma nova chance. Olha, que esta verdade ressoe em nossos corações hoje, lembrando-nos de que, independentemente da nossa vida e de onde estivermos ou do que fazemos, a porta para uma nova vida em Cristo está sempre aberta. Uma nova vida de propósito, paz e esperança, onde não somos mais nós que vivemos, mas Cristo vive em nós. Vamos ouvir uma linda canção agora para completar nossa mensagem de hoje. Jader Santos e Sullivan Dutra, Eu Não Sou Mais Eu. Vamos ouvir essa canção.

0: tocando Teodoro Sampaio no programa Alvorecera.
1: É, meu amigo, tá aí, Teodoro Sampaio, água no leite. Foi pro meu amigo Guiozinho, né, Guio? Bração, bração, bração pra você, meu querido. Obrigado, viu? Obrigado pela companhia. Bora lá, bora lá, bora lá. Muitas e muitas mensagens na nossa sexta-feira boa no programa Alvorecer, feito pra você. Falar com quem aqui? Davilson Oliveira, rapaz.
2: Você está ouvindo Alvorecer Sertanejo com Léo Vieira, sexta. Hoje é sexta-feira. Agora hoje é sexta-feira, né, Léo?
1: É, hoje é sexta, meu amigo.
2: Sextou. É calor do mês de agosto.
1: Aí,
2: Léo Vieira. Terra tombada, como vocês estão
1: falando
2: pra nós aí, beleza?
1: Vai já, meu querido.
2: Eu ofereci pros meus amigos o setor universitário.
1: Isso.
2: Aqui, todo, o Ivan, todo mundo aí, o Sorim. O Redivan, José Orlando, Manuel Jesus, todo mundo lá do setor universitário, beleza?
1: Pronto, meu querido.
2: E o seu Brandão.
1: Valeu, valeu, valeu, valeu. Um abraço, Davilson Oliveira. Gente boa e corintiano, rapaz. Aí é fera. Davilson Oliveira, um abração, viu, meu querido? Tudo de bom. Ô, baixinho das redes.
3: Bom dia, meu amigo Léo Vieira. Bom dia, Léo Vieira, baixinho da rede, Léo Vieira. Léo Vieira, mandar um alô pra toda a galera. Mandar um alô pro Zé da Jumenta. Meu amigo Mauro da comunidade de São Pedro, meu amigo Mauro Venanço, minha amiga Diane de Silva, minha amiga Sussu, minha amiga Silvinha, Evinha, Sargento Carvalho, a toda a galera que gosta do rádio, toda a galera que tá curtindo esse lindo e maravilhoso programa. Sextou, Léo Vieira, hoje é sexta-feira,
1: amigo,
3: dia maravilhoso.
1: Sextou.
3: Hoje vai ter lindas promoções lá no centrão da capital.
1: Boa, hein?
3: Alô, Léo Vieira, baixinho da rede. Léo Vieira, toca aquela música pra nós,
1: qual
3: Saudade
1: é?
3: Tão Cruel, com Bob Hobbs. Tamo junto, Léo Vieira, baixinho da rede, Léo Vieira.
1: Valeu, agora eu gostei, gostando, viu? Ó, alguém pediu aqui Bob Robson X Salada, tá bom? Você pediu Saudade Cruel, né? Bob Robson. Vamos ver se dá pra gente tocar as duas aí no decorrer do programa, tá bom? Bração, bração, meu amigo baixinho das redes, gente boa, gente finíssima. Quem é que tá aqui? Marcos Andrei, é isso? Tá dizendo bom dia, ouvintes da Unitins FM. Olha, estamos aqui finalizando mais um plantão na unidade de internação, né? De oncologia do HGP. Olha aí, pessoal da internação da oncologia, né? Do HGP. Um abração, viu, Marcos? Marcos Andrei, gente boa, gente finíssima, tá também ouvindo o programa Alvorecer. Muito obrigado, meu querido, pela audiência e bom finalzinho de plantão aí pra vocês, tá bom? Obrigado pela companhia. Joilson, bom dia.
4: Bom dia, seu Braviro.
1: Bom dia, meu amigo.
4: Opa. Joilson aqui de Luz e Velas.
1: Joilson, e aí, bom?
4: Boa sexta-feira para todos.
1: Obrigado, meu querido.
4: Dona Joana, Deusão lá na fazenda, pertinho de Barrolândia.
1: Maravilha.
4: Antônio, Dona Luzia.
1: Isso.
4: Falei, município de Barrolândia também. E todos aí, tiozinho lá em Pugmil.
1: Maravilha.
4: Pugmil. Manda aí uma do Zezé do Camargo, Luciano aí, antiga aí.
1: Pronto.
4: Beleza.
1: Valeu.
4: Bom dia, fica com Deus.
1: Bom dia, valeu, fica com Deus também, todo o pessoal aí da região, né, o Joilson, um abraço, tá bom, meu querido? Felicidades. 6:21, agora vem aí as previsões para os signos, tá na hora, vamos lá.
5: De 21 de março a 20 de abril.
1: Olha, algo se abre no seu campo de ideias e conexões, tá? Conversas, trocas ou até um insight inesperado podem mudar a sua perspectiva. Olha, o dia pede abertura para o novo, mas também coragem para sustentar mudanças nas suas relações e planos, tá ok? Os números da sorte, anota aí: 20, 38 e número 56, e a cor para hoje é cinza.
5: Atenção, Touro, de 21 de abril a 20 de maio.
1: Olha, o dia traz movimento na sua vida profissional ou nos seus objetivos, tá? Uma ideia diferente pode surgir e te mostrar novos caminhos. Olha, confie no que vem como intuição, mas não ignore, né, o impacto disso nas suas escolhas, tá? Olha, crescer também exige mudança. O que você está pronto para fazer diferente no dia de hoje, hein, taurinos? Os números da sorte são 3, 19, número 30, e a cor para hoje é amarelo.
5: E agora, os astros falam para você que é de Gêmeos, de 21 de maio a 20 de junho.
1: Atenção, Gêmeos, olha, o horizonte se amplia Algo dentro de você pede mais liberdade, mais expansão, mais verdade também. Olha, ideias novas surgem com facilidade e você pode se sentir mais inspirado ou inspirada, né? Mas nem toda visão é leve, tá? Algumas pedem transformação interna. Os números da sorte, anota aí, são 06, 22 e número 42 e a cor para hoje é verde.

0: Tá na hora do nosso positividade. Gente, olha, o fim de semana está chegando, né? Então deixe as preocupações irem embora e a esperança florescer. Que a sua sexta-feira seja leve e produtiva e cheia de boas energias. Olha, você merece um dia bonito e tranquilo. Positividade para sua vida sempre.
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0: Marília Mendonça, ô, coisa boa, troca de calçada, né? É boa, você gosta, Rainha?
2: É, claro.

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6: Tudo bem, tudo certo, pessoal? Estamos de volta.

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1: Agora 7:33, é hora de momento informação, é hora de Maiara Abreu trazer as notícias, né, Maiara? Bom dia, minha querida, boa sexta-feira para você.
2: Oi, Léo, bom dia. Vamos começar então essa sexta-feira ficando bem informado? Bora! Aqui no primeiro programa, primeira atualização do programa Alvorecer, eu já vou destacando que o Naturatins publicou um edital para a seleção de instituições que queiram integrar o Conselho Gestor da APA Serra do Lajeado para o biênio 2026-2028. Olha, podem participar órgãos públicos, entidades privadas e também as organizações da sociedade civil com atuação na região. As inscrições podem ser feitas aí até o dia 19 de maio, com resultado final previsto para o dia 1º de junho. O Conselho tem como objetivo fortalecer a gestão participativa da unidade de conservação e incentivar o uso sustentável dos recursos naturais. Agora a informação vem com a Vilma Araújo, porque o governo do Tocantins lança um guia prático da rastreabilidade individual bovina. Vilma, conta mais pra gente.
3: É sempre muito bom contar com a sua sintonia de volta com a informação. O governo do Tocantins lançou um guia prático sobre a rastreabilidade individual de bovinos por meio da ADAPEC. A medida faz parte de um plano nacional que será implantado gradualmente até 2032. O sistema permite identificar cada animal, garantindo controle sanitário, qualidade da produção e acesso a mercados mais exigentes. Inicialmente voluntária, a rastreabilidade se tornará obrigatória nos próximos anos. Produtores interessados podem buscar orientações nas unidades da ADAPEC ou pelo telefone 0800 000 4733. De Palmas, Vilma Araújo.
1: Muito obrigado, meninas, pelas informações. Muito obrigado a Vilma Araújo. Muito obrigado também a nossa amiga Maiara Abreu. Lembrando que o nosso Momento Informação volta às 8:30 da manhã.
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1: Olha a hora, gente, olha a hora. 7h35, 7h35. Esse é o seu programa Alvorecer. Sempre, claro, na sua emissora favorita, que é essa aqui, ó.
2: Hoje é sexta-feira. Sextou.
1: É, sextou.
3: Hoje é sexta-feira.
1: Sexta-feira especial pra você que acompanha a nossa programação. Muito obrigado pelo carinho da audiência e da companhia no programa Alvorecer, feito pra você. Bom demais ter você com a gente, viu? Muito obrigado pela sua audiência, a sua companhia. Deixa eu trazer o Sertanejo News.
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1: Olha, agora há pouquinho nós tocamos a música Troca de Calçada, da Marília Mendonça, e agora eu quero falar um pouquinho sobre esta música aqui, ó, da Marília Mendonça, aqui, ó.
5: Bonito não é.
1: Essa é a música Foi por Conveniência, né? Da Marília Mendonça, ela foi lançada em 2021. Essa música... E essa música da cantora Marília Mendonça, ela voltou, viu, gente, a ganhar destaque nas plataformas digitais, alcançando, sabe, o top 20 aí no Brasil, né, no Spotify, nesse ano de 2026, né, já o top 20 em 2026. E o crescimento aí da faixa vem acontecendo de forma orgânica, né, desde novembro de 2025, impulsionado pelo público nas plataformas de áudio e também nas redes sociais, né? Olha, no YouTube, gente, você tem noção, o clipe da música já ultrapassou 128 milhões de visualizações e segue registrando aí alta, né? Alto engajamento no TikTok e a canção também viralizou, acumulando mais de 358 mil criações feitas pelos usuários, né, do TikTok, né? O pessoal faz aquelas montagenzinha e aí sempre coloca essa música aí da Marília Mendonça, viu? Olha, o novo momento da música coincide com o lançamento do projeto Postumo, né? O manuscrito, capítulo 1, que reacendeu o interesse pelo repertório da artista. O álbum, lançado há cerca de 15 dias, já soma mais de 121 milhões de reproduções aí no Spotify. Olha, o desempenho da música Foi por Conveniência reforça aí a permanência da obra da Marília Mendonça entre as mais ouvidas do país, mantendo o legado da cantora em evidência mesmo anos, né, após a sua morte. Que coisa, né? Tá aí Marília Mendonça com essa música ganhando destaque nesse momento, né, em 2026, nas plataformas digitais, tá? Aí o nosso Sertanejo News, para você que ouve o nosso programa Alvorecer.
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1: Muito bem, 7h38, 7h38, gente, seguimos, né? Seguimos, trazendo mais mensagens aqui do nosso WhatsApp, 639-9915-6234, deixa eu ver quem vai falar comigo, quem mandou mensagem. A minha amiga Sulani, Sussu, bom dia, minha querida.
6: Bom dia, Lauzinha.
1: Bom dia, minha amiga.
6: Rapaz,
1: oi, tá Sussu.
6: Falar que eu tô ligadinha. Tá
1: obrigado,
6: bom?
1: Meu coração, obrigado.
6: Deixar meu abração pra Jane Silva.
1: Isso.
6: Maninho Marinei, Valeriano. Capitão Sabe Desce.
1: Isso.
6: Dona Joana.
1: Dona Joana.
6: Baixinho das Redes.
1: Coisa
6: Dona
1: boa.
6: Dona Rita de Cássia.
1: Maravilha.
6: Tá?
1: Tá bom, minha querida, obrigado.
6: E a próxima música aí vai pra todo esse povo que estão ligadinho no Alvorecer e também
1: que
6: pra
1: maravilha.
6: Nossa galera da animação, tá
1: isso.
6: Bom?
1: Isso, tá bom. Valeu. Alô, Pedro!
7: Ô, meu amigo Leozinho Vieira, bom dia, bom dia, bom dia.
1: Bom dia, meu querido.
7: Feira boa, vamos que vamos. Programa Alvorecer, programa feito pra você. Leozinho, deu uma chuvinha em Porto Junto de madrugada.
1: Caiu uma chuvinha? Ó,
7: chuvinha
1: boa.
7: Boa,
1: hein?
7: Chuva não é pesada, não, chuva até boa.
1: Chuvinha boa.
7: Leozinho, manda pra nós aí.
1: Qual é?
7: Um modão aí de Mato Grosso e Matias.
1: Aô,
7: manda pra nós aí.
1: Beleza.
7: Que tá ligado no programa. Pessoal lá de Luzlândia, lá de Mateiros, lá do assentamento do município Mão do Carmo.
1: Tudo bem.
7: É Flor da Serra, Elias, Pezão,
1: certo.
7: Samuel, pra todo mundo que tá ligado. Pedrão de Porto, bora.
1: Valeu, Pedro, super abraço, meu querido, pra você, viu? Vamos procurar uma boa já pra tocar pra você aí, obrigado pela audiência. A Rony Souza, tá dizendo bom dia, meu amigo Léo Vieira aqui, Rony Souza. Da 1005 Sul, né, da infraestrutura, toca aí pra nós, César e Paulinho, duas vezes você, oferecendo aí pra todos os corintianos, né? E, lógico, pra todos os ouvintes ligados na melhor desse mundão de meu Deus, para o PP do rádio também, para a galera da turma, a galera da animação, a da Unitins FM 96, sempre com você. Vai Corinthians, Leozinho, Rony Souza e a maioria, né, da população do Brasil, né, e do mundo. Valeu, valeu, Rony, um abraço, viu? Tudo de bom, felicidades. Rony Souza, gente boa, gente finíssima. Mais uma mensagem da minha amiga Maria Nogueira, tá dizendo, cadê? Bom dia, com Deus, aliás, é com a bondade de Deus, viu, Léo Vieira, que te falo um bom dia, com muita alegria, que legal, que bom. Valeu, um abração para Maria Nogueira, gente boa, gente finíssima, tá ouvindo a gente em Taquaralto, na região sul da nossa capital. Quem mais? Minha amiga Ivone Nogueira, bom dia, querida.
8: Bom dia,
1: minha amiga.
8: Que você tenha um dia abençoado por Deus.
1: Amém, minha querida, obrigado.
8: Aqui, Ivone, Brejinho de Nazaré, gostaria de ouvir a música Estrelinha.
1: Estrelinha.
8: Ouvir pra todos que já tem uma estrelinha lá no céu brilhando, né?
1: Isso, verdade, minha querida, eu verdade.
8: Beijinho, meu pai, esses dias, tá, minha mãe também. Todas as pessoas que a gente ama, né?
1: Verdade.
8: Gostaria de ouvir ela, viu?
1: Tá
8: vamos
1: bom, minha querida, tá bom.
8: Você tem um dia abençoado por Deus.
1: Um abraço, tá bom? Vamos ver se dá tempo da gente tocar. Aliás, eu toquei essa música aí, acho que todos os dias da semana, tá? Se der tempo, a gente toca pra você hoje também, mas não sei se vai dar tempo. Mas um abração, obrigado pela companhia. Deixa eu mandar um abraço pra minha amiga Rose, né? A Rose tá aqui com a gente também, a Rose da Unitins, tá pedindo um alô especial aqui pra Divina e tá ouvindo o programa, né? A Divina tá acompanhando o programa, legal, obrigado, viu? A nossa amiga Rose, a Divina, pra todos aí, pra toda a família, viu, Rose? Vai pra você também, para o seu esposo, para toda a família aí, vai para minha amiga Divina. A Divina só trabalha se deixarem ela ouvir o programa no trabalho, né? Se não deixar ela ouvir o programa, ela dispensa o trabalho. Dispensa o trabalho, não quero trabalhar se não for ouvindo a Unitins FM. É isso aí, Divina. Parabéns, viu? Aí sim. Isso que é fidelidade à nossa Unitins FM, né, Divina? Obrigado, querida. Tudo de bom. Ó, pra quem pediu Eduardo Costa, vamos tocar Ainda Tô Aí, do Eduardo Costa, pra você.

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1: Muito bem, 7:46, a previsão do tempo para hoje: sol e aumento de nuvens de manhã, pancadas de chuva à tarde e à noite o tempo fica aberto, viu? Olha, gente, a probabilidade de chuva para hoje é de 40%, viu? O sol nasceu agora às 6:18, o pôr do sol está previsto para as 18 horas em ponto, a umidade relativa do ar variando de 55% a 89%. Olha, o vento pode chegar a 11 km/h no dia de hoje. A mínima na madrugada foi de 22 graus e a máxima prevista para hoje é de 31 graus. Tá aí a previsão do tempo.
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0: Alô, você que é de Capricórnio, de 22 de dezembro a 20 de janeiro.
1: Olha, o dia mexe com sua relação com segurança e valores. Pode surgir também uma nova forma de enxergar o que é importante para você. Olha, nem tudo precisa ser mantido só por hábitos, tá bom? Nesse dia de hoje, nem tudo precisa ser mantido só por hábito. Existe liberdade em reavaliar escolhas, tá bom, Capricorniano? Capricorniana, os números da sorte para hoje são 22, 23 e 32 e a cor é verde esmeralda.
0: Atenção, aquariano e aquariana, de 21 de janeiro a 19 de fevereiro.
1: Atenção, aquário, olha, com a lua no seu signo, você sente o chamado para ser mais fiel a si mesmo, a si mesma, tá? Olha, há um desejo de liberdade e autenticidade, mas também preocupações profundas sobre quem você está se tornando. Olha, nem toda mudança é confiável, mas pode ser necessário, tá bom? Atenção para os seus números da sorte para o dia de hoje, são 19, 25 e número 34 e a cor para hoje é salmão.
0: Atenção, você que é de peixes, de 20 de fevereiro a 20 de março.
1: Atenção, peixes, olha, o dia pede mais escuta interna, intuições surgem, né? Com força, trazendo mensagens importantes, nem tudo precisa ser lógico, há sabedoria no que você sente também, tá ok? Atenção para os números da sorte hoje, 23, 32 e número 50 e a cor para hoje é azul claro.

0: Léo, o programa já tá acabando.
1: Tá acabando, meu amigo.
0: Vai nem dar tchau pra nós.
1: Vamos dar tchau sim.
0: Ô, é difícil.
1: Gente, ainda tem muitas mensagens aqui, mas vamos pelo menos falar o seu nome, né? Falar o seu nome, você que mandou mensagem pra gente, não vai dar pra gente colocar as mensagens de áudio, mas quero mencionar o seu nome aqui no programa Alvorecer de hoje, tá bom? Mandar um grande abraço aqui pra Dona Maria, Dona Ana Maria, mandou mensagem pra gente, não vai dar tempo de colocar, mas um abração pra ela. Tudo de bom, feliz dia das mães pra todas as mamães. Já já vamos trazer a mensagenzinha rapidinha, tá bom? A Keiliane também tá com a gente, abração pra ela, obrigado, tudo de bom, felicidades, boa sexta-feira. Ah, quem mais? Areli. Areli também mandou mensagem pra gente, não dá tempo da gente colocar, mas abração pra ela. Obrigado pela audiência, pela companhia do meu amigo Dudé, do Irmã Dulce também, tá aqui com a gente. Abração pra ele, obrigado pela audiência, pela companhia. Francisco do Detran, né? Francisco do Detran em Taquaralto, um abração pra ele também, obrigado pela audiência. O Adalbertão também tá aqui com a gente, mandou mensagem, obrigado pela audiência, pela companhia. Não dá tempo nem de ler, tá bom, gente? Nem de ler a mensagem. Manda alô especial pro Cleomar Barbosa também tá com a gente, obrigado pela audiência, pela companhia, tudo de bom. O Zé da Jumenta também mandou áudio, não dá tempo da gente colocar, mas obrigado pela companhia. A Ivanete Lacerda também mandou pra gente mensagem de bom dia pra ela. Tudo de bom, felicidade, deixa eu ver quem mais aqui. De Santa Teresa, quem foi que mandou? De Santa Teresa, Rauane, é isso? Rauane de Santa Teresa, abração, obrigado, obrigado pela companhia, pela audiência aqui no programa Alvorecer, obrigado pela companhia sempre. Deixa eu ver quem mais, Tati Aires, né? A Tati Aires também mandou pra gente a mensagem aqui no programa, obrigado. Edilson, é isso? Edilson, aliás, é Edilson. Edilson Ribeiro, um abração pra ele, tudo de bom? Pelo menos é o nome, tá no WhatsApp aqui, viu, gente? É o nome, tá no WhatsApp. A Edith Lima também tá aqui com a gente, abração pra ela. Edith Lima, sempre muito carinhosa com toda a equipe, né? A Neide também tá aqui com a gente, tá ouvindo pela TV, né, Neide? Tá ouvindo a gente pela TV. Obrigado, nossa amiga Fran, também tá aqui, a Francisca. Um abração pra ela, obrigado pela audiência, pela companhia. Lucimar, tudo bem, minha querida? Bom dia pra Lucimar, um abração. Obrigado pela companhia também, a Divina Barbosa. Divina Barbosa, tá ouvindo a programação, está ouvindo desde as 4:30, né? Desde as 4:30 da manhã. Obrigado, minha querida, um abraço, tá bom? Tudo de bom pra você, felicidades. A minha amiga Célia, da 806 Sul, a palmeirense, abração pra ela. O Odilon de Pugbil também tá com a gente ouvindo o programa. Obrigado pelo carinho da audiência e da companhia também no programa Alvorecer. Quem mais? Aqui nossa amiga Célia Maria de Itaquaruçu também, obrigado pela audiência. O Vitor Uchoa também tá com a gente, abração para ele, vamos que vamos. Demi Alves também, alô Demi, um abração, minha querida, Demi do Aterro, obrigado. Quem mais? A Ilma, Ilma também tá no São João 1, tá ouvindo a programação, né, Ilma? Obrigado pela companhia. Dona Alzira Rodrigues, um abração para ela também. Dona Alzira tá no Aureni 2 curtindo o programa. Linda Matos e o Milton na Chácara Três Corações, obrigado pela audiência. Dona Maria do Berto também mandou um áudio pra gente, não dá tempo de colocar, mas um abração. E a nossa amiga Maria de Nazaré do Aureni 3 também nos mandou uma mensagem de áudio especial, obrigado, viu? Bom, gente, ó, 7:55 agora, 7:55. Hoje eu quero trazer uma rápida mensagem, né? Mensagenzinha, aliás, domingo agora é dia da mamãe, né? Dia das mães aí, nós queremos, claro, abraçar carinhosamente a todas as mamães, né? São muitas as mães que ouvem o nosso programa Alvorecer e a gente fica muito feliz, tá? Feliz demais com o carinho da audiência de todas as mamães que ouvem o nosso programa Alvorecer, tá bom? Por isso que nós queremos dizer pra você, mãe, né? Que, olha, mãe é presença, né? Você sabe que mãe é presença que conforta, né? A mãe é força que sustenta e amor que nunca acaba. Amor de mãe nunca acaba. Olha, ela carrega no coração a coragem de lutar todos os dias, mesmo em silêncio. Olha, seu abraço tem o poder de acalmar e devolve também a esperança, né? Nos momentos difíceis. Mãe é quem ensina com o olhar, protege com a alma e ama sem pedir nada em troca. Essa é a mãe, né? Nesse dia das mães, celebre esse amor raro, puro e infinito que transforma vidas. Olha, cada gesto de cuidado, Cada oração e cada conselho ficam marcados para sempre no coração dos filhos. Olha, que Deus ilumine cada mãe com saúde, paz, alegria e muitos motivos para sorrir. Que nunca falte amor em seu caminho, nem gratidão por tudo o que ela representa. Olha, hoje é dia de honrar aquela que fez do próprio coração um lar para sua família. Feliz Dia das Mães para todas as mulheres que tornam o mundo mais bonito através de uma coisa essencial. Essa coisa se chama amor. Que todas as mamães recebam o nosso abraço e o nosso carinho nesse Dia das Mães, domingo agora, que você possa comemorar com a sua mamãe. E aqueles que não têm mais as suas mães, né, que você, todos os dias, mas domingo agora é especial de você parar um pouquinho e lembrar. Tem aquela foto antiga que você guarda? Aquela foto da mamãe? Ou talvez recente? Dá uma olhadinha e lembra com um sorriso no rosto de como os dias foram maravilhosos ao lado da sua mãe. É isso? E aqueles que têm a sua mamãe, não esqueça de domingo agora ficar do lado pertinho da sua mamãe, abraçando, beijando e dizendo que ama de todo o coração. Rick e Renner vão fechar o programa com essa linda canção chamada Mãe. Nos falamos na segunda-feira, gente. Um abraço para todo mundo. Obrigado. Vem aí daqui a pouquinho o programa do Cacá. Valeu, tchau, tchau e até segunda-feira. Bom final de semana para as mamães. Feliz Dia das Mães. Tchau, tchau.

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estamos chegando. Estamos chegando para comandar o show da manhã aqui na sua Unitins FM, uma emissora da Universidade Estadual do Tocantins. A gente segue juntos até meio-dia.

Aqui mais um dia, mais uma vez, fazendo o que eu gosto, pra você que eu gosto mais ainda. Hoje, uma sexta-feira, 27 graus, às 8 horas e 9 minutos da manhã, em Palmas, na capital mais jovem do Brasil. Bom dia, bem-vindo! O nosso show hoje começando mais cedo, Cacá Lucena está numa outra missão e a gente chega junto para comandar o nosso show que segue até meio-dia. Você participa comigo a partir de agora pelo 639-9915-6234. Você já tem esse telefone aí no seu celular? Vai lá, vou repetir para você, ó, 639-9915-6234. Esse é o nosso WhatsApp para você participar, para você interagir com a gente. Tá em casa, tá no carro, tá no trabalho, que bom! Que bom que você tá aqui, que bom ter você, que bom ter a sua companhia. É mais uma sexta-feira, é mais um dia que a gente tem e a minha alegria é imensa de poder entrar na tua casa, no seu carro, no seu trabalho e encontrar você aí do outro lado, ouvindo a Unitins FM em mais uma manhã. E aí hoje eu queria começar o programa conversando um pouquinho com você, porque eu sei que às vezes a vida fica tão corrida, né? São tantas coisas pra gente fazer que a gente às vezes esquece que o maior presente de todos os dias que a gente pode receber é acordar, é respirar, é ter mais um dia, mais uma chance de viver. Eu sei que tem dia que parece que é tudo tão difícil, parece que é tudo tão pesado, a alma cansada, o coração apertado, os problemas falando mais alto, não é? São contas, é um negócio que não deu certo, que não saiu do jeito que você queria. Eu sei, a vida não é fácil, não. Ela decepciona, ela machuca, tira a gente das coisas que a gente ama, mas ainda assim, ela continua sendo o maior presente. Porque hoje você acordou. Você teve mais uma oportunidade que muita gente pediu, que muita gente queria, que tem muita gente lutando agora. Uns não tiveram, outros estão na esperança de ter. Mais uma manhã para ouvir a voz de quem você ama, para sentir o vento, para olhar para o céu e perceber que Deus, mais uma vez, permitiu que você continuasse a sua história. E talvez você esteja me ouvindo agora pensando assim: ah, eu não tenho tantos motivos assim não, Poliana, para agradecer. Mas ó, seu coração tá batendo, você venceu mais uma madrugada, você continua aí e isso é muito. A gente passa tanto tempo esperando grandes acontecimentos que acaba esquecendo dos milagres silenciosos do dia a dia, né? Desse café quentinho que você tá tomando agora, sentindo o sabor, sentindo o gosto, né? Uma ligação inesperada. Outro dia eu tava conversando com uma pessoa que enfrentou o câncer e ela me falava o seguinte: Poliana, quando a gente faz a quimioterapia, você não sente o sabor do alimento. Você coloca uma coisa na boca assim e parece que tá tudo congelando. É horrível, é triste. O câncer, ele humilha, né? Ele mata a gente aos poucos. Então, a partir do momento que a gente coloca um alimento na boca, que você sente o sabor, né? Do café quentinho, desse pão que você tá comendo agora. Isso é um milagre, né? E a gente, às vezes, passa tempo esperando grandes acontecimentos pra gente acreditar que é um milagre, né? Então, que essa sexta-feira eu desejo que você desacelere um pouquinho o coração e perceba, você não precisa ter uma vida perfeita pra poder agradecer pela vida que tem. Porque exigir, existir, é um privilégio. E enquanto houver vida, vai ter chance pra você fazer de novo, pra você recomeçar, pra você amar de novo, mudar a rota, esquecer o capítulo que passou, né? Vamos colocar em prática isso? A gratidão acima de tudo? Vamos! Obrigada, viu, pela sua companhia. Obrigada por estar comigo em mais uma manhã e que nunca nos falte fé para continuar, mesmo nos dias difíceis. Uma sexta-feira de muitos sorrisos para você. Uma sexta-feira leve. Uma sexta-feira abençoada. Bom dia!

0: 8h25 também, Pablo Tomara e o Ian com a música Textão. Bom dia! Sextou!
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0: Obrigado. Para que Jesus abençoe cada um com muita proteção, com muito amor e com muita dedicação, né, filha? Tá bom? Um bom dia, um abraço, que Deus proteja. E minha filha, escolhe uma música, se for possível, para oferecer para todos, para você, para todas as mamães, tá, meu amor?
1: Tá bom, Chega. Dona Maria. E parabéns, viu, pelo seu dia, senhora, que essa mãezona exemplar aí, viu? Não é à toa que esses filhos têm, assim, tanto orgulho e tanto amor por a senhora, viu, dona Maria? Parabéns, acho tão bonitinho a ligação dela com esses filhos, né? Aqueles filhos que faz questão de cuidar, de zelar, de estarem presentes. Parabéns, viu? Abraço, tá com a gente também o Josafá. Bom dia, Josafá.
2: Bom dia, Poliana Siqueira. Aqui é Josafá Maciel. Eu pedi aqui a música Marília Mendonça, Rosa Embriagada. Ofereço aqui pra minha filha Marta e todos os ouvintes aí que gostam da música. Tô indo para o trabalho.
1: Bom trabalho pra você, viu? Bom dia.
3: Bom dia, bom dia, bom dia, Poliana Siqueira.
1: Bom dia, vereador Lucivan.
3: Ótimo programa pra você. Hoje começou cedo, eu gostei.
1: Começamos mais cedo.
3: Um abraço, que é com Deus. Eu queria que você ouvisse uma musiquinha aí do... Léo Magalhães, alô, alô, fala comigo, se possível for oferecer a todos os ouvintes da Unitins e ao vereador Lucivan da Silva. Um abraço, fica com Deus e até segunda-feira, se Deus nos permitir.
1: Valeu, abraço, bom dia, Elisângela, bom dia.
4: Bom dia, bom dia.
1: Bom dia, bom dia.
4: Aqui, ó, o raio da
1: Ô, oh, maravilha!
4: É assim, ó, companhia, né?
1: Aham.
4: Uhum. É eu, você, você e eu e as panelas. Tamo junto. Cheiro pra você, olha.
1: Ah.
4: Um feliz dia das mães pra você.
1: Obrigada,
4: você é
1: meu amor.
4: Tudo que você faz bem. Você faz bem feito. Viu? Cheiro pra você.
1: Parabéns pra você também, Eli. Obrigada, viu, pelo carinho. Bom dia.
5: Bom dia, Poliana Siqueira.
1: Bom dia, Vitor.
5: Poliana Siqueira. Ah. Eu queria pedir a música Epitáfio, se for possível, com Titãs, e oferecer pra você e todos que gostarem dessa música e que meditassem na letra dessa música, que é um hino, né? Essa música é um livro, uma carta pra você ler e viver.
1: Exatamente.
5: Né? Você ler e viver, repensar no que tem feito e no que tem que fazer. Tá bom? Forte abraço e um bom final de semana.
1: Valeu, Vitão!

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1: Animais de grande porte soltos nas ruas representam um risco constante de acidentes e sujeira nas cidades. 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
1: Bonitinhos, agora 8h37, é hora de informação. Viviane Goulart, bom dia, tudo bem, Vivi?
2: Bom dia, Poliana, bom dia para os nossos ouvintes, tudo certo por aqui, tô chegando com
1: informação. É o seu primeiro dia das mães, Viviane?
2: É, com a Beatriz no colo, no sim, colo, né? Ano passado tava grávida, né? Uh-huh. Então, já foi ali um dia das mães, mas é o primeiro com ela, então tô aqui na...
1: Ai, coisa linda.
2: Super feliz, super emocionada.
1: Parabéns,
2: nesse dia, né? Hoje a ProEx fez aqui uma surpresa pra gente no dia das mães.
1: Uh-huh.
2: Inclusive, agradecer a Gisele, a Carla, a Cirleide aí, que prepararam isso com tanto carinho pra gente. É, então, a gente fica aqui na expectativa,
1: Parabéns, viu, Vivi?
2: Muito obrigada. E feliz dia das mães pra você também, né, Poliana? A gente ainda se encontra aí ao longo da manhã, mas aproveitando.
1: Uh-huh.
2: É, feliz dia das mães pra você. É nessa função que é tão linda, tão emocionante, e você é uma mãezona.
1: E desafiadora, né,
2: muito,
1: Vivi?
2: Muito, mas é gratificante.
1: Muito.
2: Vale cada noitezinha ali que a gente fica acordado, vale a pena.
1: Vale,
2: então,
1: sim.
2: Parabéns pra você e parabéns pras mamães que estão ouvindo a gente.
1: É isso.
2: Vamos lá, então, com notícia, porque o governo do Tocantins avança na montagem da Agrotins 2026, que será realizada de 12 a 16 de maio aqui em Palmas. Considerada a maior feira agropecuária da região norte, o evento deve receber cerca de 200 mil visitantes. A estrutura, com mais de 90% concluída, contará com espaços modernos, com foco na tecnologia e na geração de negócios. E agora a gente ainda continua, né, falando da Agrotins. A cultura e a tradição ganham destaque na edição desse ano, com uma programação dedicada ao artesanato tocantinense e aos saberes tradicionais. Vamos aos detalhes desse assunto com a Vilma Araújo.
3: Estamos de volta mais uma vez com a informação e com mais um destaque da edição deste ano da Agrotins. O governo do Tocantins vai promover uma programação especial voltada à valorização do artesanato regional. O espaço Saber Fazer Mestres Artesãos, no pavilhão da cultura, vai contar com oficinas, demonstrações e vivências conduzidas por mestres artesãos do estado. A programação será realizada de 12 a 15 de maio, das 9 da manhã às 5 horas da tarde, reunindo técnicas como cerâmica, biojoias, arte sacra e capim dourado. A iniciativa busca fortalecer a cultura tocantinense, preservar saberes tradicionais, incentivar a geração de renda para artesãos. De Palmas, Vilma Araújo.
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1: Bonitins, 20 faltando para as 9 agora. Bom dia para você, uma excelente sexta-feira. O nosso WhatsApp 63999156234 para você participar com a gente. Bom dia, Poli. Tô aqui te ouvindo na Chácara Três Irmãos, pertinho de Brejo Fundo, no município de Rio Sono. O programa tá ótimo. Eu quero parabenizar todas as mamães ouvintes da rádio, a Revina Rodrigues. Beijo para você, viu? Bom dia. Mandar um abraço também lá pro Renatinho Martelinho de Ouro. Alô, Renatinho, um abraço, viu, pra você. Tá com a gente também o Fabinho do Espetinho. Ô, Fabinho, tudo bem? Obrigada, viu? Mandou a foto aqui sintonizado com a gente, tá no carro. Abração também pra Nazaré. Princesa, boa sexta-feira pra você. Um lindo final de semana. Que Deus te abençoe. Amém, amém, amém. Beijo, viu, pra você. Demisão tá
4: bom
1: com a gente
4: dia,
1: também, né?
4: Poliana, que nos fala de minha alta.
1: Tudo bem?
4: Adeus,
1: um abraço.
4: Uma boa sexta-feira a todos os trabalhadores, hein? Da UPA, do Construção Civil, da Instituta e aqui do Aterro Sanitário. Uma boa sexta-feira a todos os trabalhadores, Poliana. Demi
1: Valeu,
4: Alves, aqui do Aterro Sanitário.
1: Bom dia, a Bete também tá com a gente, tá em Colinas. Oi, Bete, um beijo pra você, pra Viviane também, ligada com a gente em Colinas.
5: Poliana, bom
1: Oi,
5: dia.
1: Bom dia.
5: Eu quero a música Minha Mãe, Minha Heroína. Lembrar da minha mãe, que eu não tenho mais mãe, mas que amanhã é o final de semana, não vai ter ninguém na rádio, né? Não ligo, mas tô ligado, Poliana. Boto mandando sua mensagem. Aprendo muita coisa com você. Eu não ligo pra dizer nada, mas tô ligado.
1: Obrigada, dona.
5: Tô na escola, você é minha professora.
1: Oh,
5: abraço, feliz dia das mães pra você.
1: Beijo.
5: Cheiro.
1: Parabéns pelo seu dia também. Eu creio que seja mamãe, né? Tá na fotinha aqui no perfil do Instagram. Parabéns, viu? 8h42 agora. Essa é uma das mais tocadas hoje no Brasil, viu? Panda!

0: Bruno e Marrone, 8h47 agora, eu não vou aceitar.
1: Não vou aceitar.
0: Suiane, bom dia, meu amor, pra você. Feliz Dia das Mães pra você também, tá? Aqui é a Suiane Poli, do Jardim Taquari. Tô aqui ouvindo você. Queria ouvir qualquer música da Simone Mendes. Obrigada pela companhia, tá? Bom dia. Ô, Deurisvan, bom dia.
2: Bom dia, Siqueira. Estamos aqui ligados no dia. A gente tá agora, um analógico com a galera da Supermix. Estamos aqui. Conectado, não me diz. Uma moda pra nós aí do Vila Marta Rico. Qualquer uma delas. Tenha um ótimo dia.
0: Deurisvan da Silva, lá do Supermix. Ó.
3: Você até desventinha.
0: Ô, oh, coisa boa, obrigada pela companhia, viu? Bom dia, Poli, eu sou a Graziele, sou aqui de Taquarussu. Poliana, é tão bom trabalhar de segunda a sexta e saber que eu vou ouvir a melhor rádio. Olha que legal, gente. Queria pedir a música, não sei se vai dar certo tocar, mas eu queria ouvir a música do MC Gui, Sonhar. Mando abraço pra todos que estão ligados na rádio. Obrigada a você por escolher a Unitins FM, Grazi. A gente fica muito feliz, você é muito bem-vinda aqui, viu? Bom dia pra você. 8h49 agora.
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0: Esse é o Zé Vaqueiro, coisas do interior. Zé Vaqueiro que estará, né? Shows de abertura da Agrotins 2026. O Pablo e o Zé Vaqueiro, sabadão agora, viu? Lá na Praça dos Girassóis, um show gratuito aí pra população. Você não vai ficar de fora, né? 9:09 agora, Coriolando, meu amigo. Ouvinte todo dia, bom dia!
1: Bom dia, minha amiga Pauliana.
0: Bom dia!
1: Estou aqui na escuta.
0: Ô, oh, maravilha!
1: Correndo, vamos correr aqui no Uber aqui, daqui a pouco eu pego no serviço.
0: É?
1: Meio dia e 20. E é isso aí.
0: Dois empregos. Tô agora no Uber, depois eu volto. Oê, menina, é assim, né, o brasileiro, ó.
1: Pauliana, eu gostaria aqui de aproveitar a oportunidade de deixar aqui os meus parabéns, né, a todas as mães aqui do nosso Tocantins, né, de Palmas, a todas as mães. Sinta-se abraçada as mamães nesse dia especial. Ainda tem gente que não dá valor a sua mãe. É isso aí, Pauliana. Que Deus abençoe a cada mamãe, a cada mãe, nesse dia tão especial que é o Dia das Mães. Um abraço pra todos.
0: Valeu,
1: meu
0: amigo.
1: Bom dia, Pauliana.
0: Bom dia pra você.
1: Abraço,
0: valeu, Coriolano.
1: Bom trabalho.
0: Tá bom. Bom trabalho pra você, viu? Poliana, bom dia pra você, pra todos os ouvintes desse programa maravilhoso. Eu sou o Everaldo. Tô passando aqui pra dar um abraço a todas as mães, né, nesse nosso mundo, especialmente pra minha mãe, a dona Zenilda Barbosa, aquela que Deus escolheu pra me colocar nesse mundão maravilhoso. Passando aqui pra dar um abraço nela, eu tenho certeza que ela tá lá agora no pezinho do rádio. Quero dizer pra ela: mãe, eu te amo, você é a melhor mãe do mundo, não existe outro amor a não ser o de Jesus, né, e o da nossa mãezinha. Tô aqui preparado pra ficar do lado dela, pra o que der e vier, porque ela foi escolhida por Deus pra me colocar nesse mundo. Então eu quero dizer pra todos que têm as suas mães, que ame, que dê valor em primeiro lugar à mãe, né? Não é aquela que anda dando dinheiro, não, né? As coisas é pra gente. Mãe é aquela que preocupa, porque tem filho que acha que mãe tem que, porque é mãe, né? Tem o direito de dar tudo, tem o dever de dar tudo, e não é assim, não. Mãe tem que dar amor, carinho, educação, enfim. Ó, que mensagem bonita. Um abraço pra vocês. É o Everaldo Barbosa, o Zé Lorota, parabenizando a sua mãezinha. Olha, por falar em mãe, a gente, vamos combinar uma coisa, né? Toda mãe tem um jeitinho assim, muito próprio, muito, muito diferente de amar, né? Cada um ama de um jeito. Tem aquelas que querem saber: meu filho, você já almoçou? Você já jantou, né? Você levou o casaco de frio, né? Chegou bem? Dormiu direitinho? Manda mensagem. Tem aquela mãe preocupada, né? Praticamente assim, uma central de monitoramento 24 horas. Mas também tem aquelas mães mais assim: ah, se vira, né? Você já é um homem, né? Você vai lá, você consegue, a vida é que ensina. Aquela mãe que, ah, se não ligou é porque já deu certo, né? A sua mãe é aquela mãe mais super protetora, ou é daquela mãe assim do time se vira, né? Poliana, minha mãe nunca foi muito assim, não, de estar ligando toda hora, né? De estar no meu pé o tempo todo pra saber se eu almocei, se eu melhorei, se eu tô bem, se eu, né? Conta pra mim, quero saber de você. A sua mãe é aquela mãe super protetora que te manda mensagem todo dia, na sua infância principalmente, né? Toda hora queria saber onde você tava, se saiu de casa, se levou o casaco, né? Meu filho, você já comeu, você já dormiu, enfim. Ou é a mãe aquela mais assim, se vira, né? Você não é nenhuma criança mais, não. Quero saber de você, tá? 639-9915-6234. Você é uma mãe muito assim, super protetora, né? Preocupa muito com seu filho, manda mensagem todo dia. É aquela mãe que dorme e acorda pensando se tá tudo bem com os filhos? Ou você é daquela que fala: Poliana, eu entrego nas mãos de Deus, né? Ele é quem olha por mim. Quero saber de você, tá? 8:55.
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0: Agora tem Titãs, Epitáfio. É uma lição de vida pra gente essa música, né? Devia ter amado mais. Olha que letra.

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1: 9:04 agora é hora de informação. Viviane Goulart tá de volta com a notícia. Vivi.
2: Isso mesmo, pessoal. E o assunto agora é que o governador do Tocantins, Wanderley Barbosa, cumpre a agenda nesta sexta-feira lá em Araguaína. Às 15:30, ele inaugura o Colégio Militar do Tocantins, Jorge Humberto Camargo, o antigo CAIC, construído com um investimento de mais de 18 milhões de reais. Essa nova unidade conta com salas de aula, laboratórios, biblioteca, auditório, quadra coberta e muitas outras estruturas. Em seguida, o governador participa da solenidade de passagem de comando do 2º Batalhão da Polícia Militar, quando o coronel Wesley Dias Costa transmite o comando ao tenente-coronel José Roberto Carneiro. E agora a gente muda de assunto. A Secretaria de Estado da Saúde alerta para o Dia Internacional de Luta contra a Endometriose e reforça a importância do diagnóstico precoce. Vamos aos detalhes com a Vilma Araújo.
3: Estamos de volta com a informação. No Dia Internacional da Luta contra a Endometriose, celebrado em 7 de maio, o governo do Tocantins reforçou a importância do diagnóstico precoce e do acompanhamento adequado da doença, que afeta cerca de 15% das mulheres. A Secretaria de Estado da Saúde alertou para sintomas como cólicas intensas, dores pélvicas e dificuldade para engravidar. Segundo especialistas, a doença não tem cura, mas o tratamento aliado a mudanças no estilo de vida pode melhorar significativamente a qualidade de vida das pacientes. O Estado também destacou a importância de procurar atendimento médico diante de sintomas persistentes. De Palmas, Vilma Araújo.
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1: Bonitinhos FM, 99 agora, MC Gui, sonhar. A indicação é dela, nossa querida ouvinte Graziele, lá de Itaquaruçu. Beijo pra você, tá, Grazi? Obrigada pela sua companhia, pela sua audiência. Bom dia.
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1: E ó, ela mandou aqui, bom dia, Poliana. Respondendo aí a sua pergunta, né, sobre se a minha mãe... Porque existe mães e mães, né? Tem aquela mãe que monitora o filho quase que 24 horas, né? Quer saber se ele já comeu, se você tá com frio, se você tomou água. Enfim, a mãe que preocupa o tempo todo, né? E tem aquela mãe que é mais assim, se vira, menino, né? Você não é criança mais, não. Às vezes até criança ainda, mas ela coloca limites, né? Se vira, vai lá, você consegue, aprende, né? A vida vai ensinar, deixa, não fica tanto assim. Eu queria saber de você. Aí a Grazi disse assim, Poli, a minha mãe é aquela de se preocupar, mas do que se... Mas é também se vira também, né? Você já é de maior, dá seus pulos, ela não alisa muito não, viu? Mas que fica com o coração na mão, porque mãe é mãe, né? Eu falo isso porque eu já tenho dois rapazes e eu amo eles. Quando puxa a orelha, a gente fica doendo. Dói mais na gente, né, Grazi? A verdade é essa. Beijos, minha mãe Maura, te amo demais. Obrigada por ser essa mãe forte, guerreira, né? Que Deus dê muita saúde e vida pra senhora. Beijo pra você também, viu? Obrigada pela participação. Suiane, bom dia. Simone Mendes. Ela pediu a música, tá lá agradecendo. Obrigada a você pela participação, viu?
3: Bom Oi, Divina. Dia, Poli, passando aqui pra dizer, como sempre, né? O programa hoje tá maravilhoso. Gostaria que você mandasse os parabéns pra minha filha Mariane, que está completando o ano hoje. Mariane. Ela é uma menina incrível. Abençoada por Deus, tenho muito orgulho dela. E gostaria de pedir a música de Rick Renner, se não me engano, é filha. Oferecer exclusivamente pra ela. Dê um cheiro, minha amiga. Um abraço.
1: Outro bom final de semana. Obrigada, viu? Juscelia, bom dia, Ju. Legal, gente. É que ela tá costurando, ela mandou um vídeo aqui, que você vê que gracinha, ela tá costurando, né? Lá mostrando os detalhes da costura e o radinho tocando lá atrás. Ó que bacana. Que legal, obrigada, Juscelia. Um beijo, a Ju Atelier, um abraço. Ô, Lindalva, bom dia.
4: Oi, Poliana, bom dia. Tô escutando você falar do negócio de filho e tudo aí, ó. Eu tenho duas filhas, a Raquel e a Rosane e o Reginaldo.
1: Conheço a Raquel.
4: Mas o Reginaldo é muito ignorante comigo.
1: É.
4: Não fala nada.
1: Oh, meu Deus.
4: É meu filho, mas ele tem dia que tá fora de área.
1: Sei.
4: Sabe?
1: Machuca,
4: é difícil,
1: né?
4: Não ia falar nada. Parabéns pra todas as mães.
1: Oh, meu amor.
4: Parabéns. Um abraço pra cada um de vocês. E você, Poliana, também, um abraço, viu?
1: Outro pra você, Lindalva.
4: Deus tá no controle da minha vida, da nossa vida.
1: Sim.
4: Tá bom, Poliana? Um abraço.
1: Não devemos esquecer disso, né? Um beijo, viu, Lindalva?
5: Bom dia, liderança,
1: bom
5: rainha
1: dia,
5: Poli.
1: Bom dia, Suelen.
5: Se for possível, Poli, eu gostaria de ouvir a música com Daniel. E agora? A mesma ofereço para meu marido, Mauro de Oliveira, e para todos os seus ouvintes. Fica com Deus, rainha. Um feliz dia das mães para você. Que você seja mais feliz ainda do que você já é.
1: Obrigada, Su. Para você também, meu amor. Poli, manda um oi para mim, para minha amiga, a professora Gracilene. A gente está aqui na escola De Azil Aires, né? Professora Ana Cláudia, um beijo, viu? Professora Ana Cláudia, a professora Gracilene, bom dia. Ó, eu quero mandar um beijo aqui também pra Carla, a Carla Moraes, um beijo, Poli. Ela disse assim, Poli, eu sou sua fã, você é uma mulher fera, viu? Sou muito sua fã, obrigada, um beijo. Ela pediu aqui o nome da música que eu coloco na abertura do programa diariamente. Abraço pra você, viu? É o Bandeirante Bambuí, tá, Carlinha? Obrigada pelo carinho, bom dia. Agora são 9

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5: Maria do Rosário Casimiro foi a primeira reitora da Universidade Estadual do Tocantins no período de 21 de fevereiro de 1990 a 18 de junho de 1991. Natural de Goiás, antes de aceitar o convite do ex-governador Siqueira Campos para fundar e estruturar a Unitins, Maria do Rosário já tinha sido a primeira mulher a exercer o cargo de reitora na Universidade Federal de Goiás. Sua trajetória é marcada pelo pioneirismo feminino na gestão pública e pela defesa do ensino superior como motor do desenvolvimento do Tocantins. Professora e intelectual, sua contribuição ao ensino superior é reconhecida em todo o país.
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1: Bonitins FM, 9h37, é hora de informação. Viviane Goulart.
2: Pessoal, a campanha de vacinação antirrábica 2026 já começou lá em Araguaína, com a meta de imunizar cerca de 33 mil cães e gatos. As ações começaram pela zona rural e seguem agora para bairros da cidade com visitas domiciliares e pontos fixos. A vacina é destinada a animais a partir de 3 meses de idade e é essencial para prevenir a raiva, doença que é grave e é fatal. Araguaína não registra casos da doença há 26 anos e por isso eles reforçam a importância da participação nessa campanha. Agora uma outra notícia, o governo do Tocantins promove ações educativas de trânsito na Agrotins 2026. Quem chega agora com essa informação é o Antônio Neves.
3: A Agência Tocantinense de Transportes e Obras, a AGETO, preparou uma programação especial para a Agrotins 2026, que acontece entre os dias 12 e 16 de maio em Palmas. No estande da agência, os visitantes vão receber orientações sobre infrações de trânsito nas rodovias estaduais, regularização de faixa de domínio e também poderão conhecer mais sobre as obras de infraestrutura realizadas pelo governo do estado. Um dos principais destaques da programação será a escolinha de trânsito destinada a crianças de 1 a 10 anos, com atividades educativas e lúdicas sobre segurança viária. A ação também vai contar com palestras sobre direção defensiva, cidadania e prevenção de acidentes nas rodovias. Antônio Neves para a Unitins FM.
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1: Unitins, agora 9h39. Bom dia pra você. O nosso show continua aqui na sua Unitins FM. Vamos lá pro nosso WhatsApp: 63999156234. Bom dia, o seu Valeriano tá com a gente. Bom dia, seu Valeriano.
4: Bom dia, Poliana.
1: Bom dia.
4: Ei, Poliana, eu gostaria de pedir uma música com lindo, Agnaldo Timóteo, Mamãe. E gostaria de oferecer para todas as mamães que ouçam o seu programa, que estão ouvindo o programa, e dizer para os filhos que mãe é só uma. Respeite mãe, ama sua mãe. Mamãe dá a própria vida pelo seu filho, e um filho não dá a vida pela mãe. Mãe é soberana, mãe é a rainha. Você, meu filho, só sabe o valor de uma mãe. Enquanto, quando você perder ela, não há vazio que enche a falta de uma mãe. Pense bem nisso, respeite, dê carinho, dê amor, dê tudo que sua mãe merece. Não maltrate, não judeia, não prejudica. Não grite com sua mãe, sempre obedeça o que ela fala, tá? E mãe é tudo. Mãe é a rainha do ar. Eu tenho um vazio imenso dentro do meu peito que não vai encher, não enche jamais depois que eu perdi minha mamãe. Por isso eu peço. Respeita sua mãe e dê todo carinho. Desculpa, Leandro, que a mensagem ficou meio grande, tá?
1: Ô, seu Valeriano, que coisa linda. A gente sente a emoção dele, né? Quando menciona a mãe todas as vezes e fica o conselho de alguém que já vivenciou, que sabe o que tá falando, que hoje não tem mais a sua mãezinha e sabe a falta que faz, né? Um abraço, viu? Bom dia. Oi, Lourdes.
5: Oi, Paulo. Bom dia. Pois é, pô, tô falando aí das mães que preocupa.
1: Uhum.
5: Minha mãe, pô, sempre você vê, eu te mando os vídeos dela, né? Uhum. Lá no pezinho do rádio.
1: É.
5: E minha mãe, pô, ela tá com 92 anos. Pensa numa velhinha que preocupa com os filhos, sabe? Uhum. Esse dia, pô, eu tava na minha escala, né?
1: Uhum.
5: Eu já saio, eu já deixo a merendinha dela pronta.
1: Sim.
5: Aí, que ela fez? Eu fiz 2 beijuzinhos, né? Ela gosta de um beijuzinho com ovo, né?
1: Aham.
5: Uhum. Aí eu fiz 2 beijus e ela não merendou logo.
1: Sei.
5: Aí, quando eu fui pra tomar a benção dela, ela já vinha com a vasilhinha me estirando, né? Falei, mãe, o que é isso? Não, menina, é um dos beijuzinhos aí com ovo pra tu levar.
1: Oh, meu
5: já, pra
1: Deus.
5: Chegar lá, tu já merendar, que tu não merendou ainda. Falei, mãe, não precisa não. Mas pensa na velhinha preocupada.
1: Que coisa linda, meu Deus.
5: Como
1: se fosse uma criança, né, Lourdes?
5: Eram 16 irmãos, Poli. Mas aí, Deus foi tirando. Nós só somos 11 vivos. Uhum. Não são todos que cuidam, né, Poli, mas a preocupação dela é igual com um, do mesmo jeito que é com um, é com os outros.
1: Luz, eu fico imaginando, eram 16, hoje são 11, né? Imagina a dor que a sua mãe já passou nessa vida, né? O sofrimento que ela já enfrentou nessa vida, hoje com mais de 90 anos ainda. E assim, é tão bom quando você manda os vídeos, as fotos dela aqui, a gente percebe que ela é uma pessoa assim, ainda tão, tão lúcida, né? Que coisa boa, que privilégio pra você, viu? Alô, Sandra Oliveira, bom dia,
6: bom
1: Sandra.
6: Bom dia, Pauli. Hoje eu não vou pedir música nenhuma, tá tudo ótimo, então tá muito gostoso o seu programa hoje.
1: Obrigada, meu amor.
6: É só pra dar um bom dia mesmo. Uhum. E olha, Pauli, sobre os filhos, eu sou uma mãe que não gosta de ficar incomodando. Não incomodo meus filhos, se eles ligam pra mim, eu atendo. Eu não fico incomodando porque todos trabalham, né? Mas eu fico direto aqui, nos pés do Senhor e Nossa Senhora.
1: Minha mãe é dessa, Sandra. Ela fala desse jeito. Eu não fico ligando porque incomoda. Eu sei que você trabalha, eu sei que é muito corrido. Então eu evito estar ligando, né? Ela fala desse jeito.
6: Deles, todo dia. Uhum. Eu sei que Deus tá guardando eles. Por mim, eu sou tipo o anjo da guarda deles abaixo de Deus, protegendo, mas eu sei que eles, mas quando estão com algum problema, eu sei, meu coração sente, coração de mãe, né? Aí eu vou mandar mensagem, saber se tá tudo bem, gosto de ouvir a vozinha deles. Os três são casados, tem uma que mora aí na Aparecida, do Rio Negro, um mora em Castanhal, Pará, outra mora em Paraupebas. Tenho três filhos e 7 netos, mas eu entrego todos, meus filhos, meus netos, todo dia, ao deitar e ao levantar, nas mãos do Senhor e Nossa Senhora. Que Deus te abençoe sempre. Você também, sempre estão em minhas orações, viu? Você e sua família, todos aí da rádio. O da manhã, 6 horinhas também. Eu não dou conta de assistir, de ouvir o programa dele, porque é a hora que o meu melhor sono é 5 horas. Mas tudo bem. Fico com Deus vocês. Um abraço para a Lucineia, no Rio Sono, que está sempre me ouvindo. Ouvindo todos que me ouvem. Um bom dia para vocês.
1: Bom dia,
6: beijo.
1: Sandra. Obrigada, viu? Ô, Aninha, apareceu, foi? Bom dia.
7: Bom dia, Paulo.
1: Bom
7: Estamos
1: dia.
7: Aqui, eu no castigo todíssimo, irmã. Na ponte, olha.
1: Na ponte, né, que liga Luz e Mangues a Palmas.
7: A fila aqui, dá para ver direito. Mas nós estamos aqui, ó, ligado na 96.
1: Um
7: ó.
1: Beijo para você, pro Ronildo. Alô, Ronildo. Valeu. Beijo, viu? Pra você também. 9h44 agora.

0: 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Bom dia!
1: Olha, olha eu de novo. Ah. É que eu tava ouvindo sobre os filhos, né? As preocupações das mães. É, mãe, eu vou falar uma coisa pra você, mas só muda o endereço. Todas são iguais na preocupação, né? Eu, por exemplo, sou mãe de 3, né? É, e todos os dias, pode? Todos os dias de manhã eu dou bom dia pra cada um. Tem uma que mora comigo, né? Não precisa dar bom dia pra ela, né? Mas os outros dois, eu tenho que mandar um bom dia todos os dias, entendeu? E não, aí eu fico olhando pra ver se me responde. Porque se não me responde, pronto. Entendeu? Eu já fico doidinho da cabeça, pensando o que aconteceu, né? Tô sempre perguntando, não ligo, entendeu? Porque, assim, igual a outra ouvinte falou aí, todos trabalham, então tem suas ocupações, né? Mas, manda mensagem, eu mando. Né? Mando e fico lá olhando pra ver se visualizou.
0: Pra ver se responde,
1: entendeu?
0: Logo.
1: Mas, assim... É, a gente entrega nossos filhos todos os dias, você é mãe, você sabe. Todos os dias a gente entrega nossos filhos aos cuidados do nosso Senhor, né? Nosso Senhor Jesus, nosso Senhor Deus, nosso Pai. E proteja os nossos filhos, que guarde os nossos filhos, que livre eles de qualquer coisa, né? Todos os dias a gente está nessa rotina de oração, pedindo, né? Intercedendo por eles, cada um deles. Eu acredito que isso é de toda mãe, né? E é isso, eu só queria dar esse recado. Mãe só muda de endereço, mas a preocupação é a mesma, meu bem. E não adianta, não importa, aliás, a idade. Ele pode ter 5, 10 ou 40 anos. A nossa preocupação e o nosso amor por eles é do mesmo jeito, né?
0: A gente preocupa mesmo, Aninha. Um beijo, meu amor, pra você. Alô, Ronildo, um abraço, viu? Obrigada pela companhia. Olha aqui a Daiane, a sua ouvinte de todas as manhãs. Eu quero mandar mensagem pra todas as mamães do universo, falar pra todas elas, inclusive pra minha mãe, Maria Lúcia, tanto que ela é importante para mim e para todos nós, os filhos. Eu sou mãe de duas moças que são a razão do meu viver. Daiane.
2: Oi, Poliana. Bom dia. Mensagem aí, Poliana. Depois você fala ao vivo aí. Eu quero que a minha mãe ouve, a minha tia Altaíra, que tá em Palmas, vindo para Aparecida, ouve também. E quero parabenizar todas as mamães do mundo.
0: Beijo, Daiane. Oi, Dona Rita.
3: Bom dia, Poli. Bom dia. Eu quero somente parabenizar todas as mães tocantinenses, todas as mães do Brasil, né? Por essa passagem do Dia das Mães, ok? Que Deus possa estar abençoando a cada mãe, cada filho respeitando suas mães, sabe? Que Deus possa proteger o lar de cada um, ok? Bom dia, não tenho nem palavras pra dizer, nem pra agradecer, porque mãe é só uma, né?
0: Beijo, Dona Rita, bom dia, parabéns, viu, Dona Rita, pelo seu dia também, uma mãezona. Poli, queria ouvir a música do Rick Renner, Mãe. Quero dizer que você, que tem a sua mãe, é rico daquilo que dinheiro nenhum no mundo compra. Eu sou rica, não sou milionária. Te amo. Eu não sou rica, eu sou milionária, né? Eu te amo, Maria Aparecida, minha mãezinha. É a mensagem da Priscila. Que linda, Pri. Beijo, viu? Bom dia.
4: Ana, bom dia.
0: Bom dia, Aldilene.
4: Alves, Lorene 4. Poli, eu tô ouvindo aí as declarações dos filhos para as mães aí. Igual esse rapaz, esse senhor, que acabou de falar aí emocionado, que já perdeu a mãe dele. Eu sinto, assim, uma inveja boa. Não é inveja, uma inveja boa de eu ver um filho declarando assim para sua mãe. Eu vou fazer 60 anos. Tu acredita, Poli? Eu nunca ouvi minha mãe falar assim, minha filha, eu te amo. A minha mãe, ela criou nós, criou 7 irmãos. Deus levou uns por 6. Todos os filhos são revoltados com minha mãe. Minha mãe nunca teve carinho com o filho. Era toda bruta, ignorante, expulsava de casa, sonegava comida, até uma água para tomar banho, tinha que ser tudo regrado, tudo economizado. Você fazia as coisas no escuro para não gastar energia. Aquela coisa assim, eu tenho minha mãe, tá viva até hoje, amo ela, amo muito. Mas não sou aquela filha de falar assim, minha mãe é uma heroína. Não, minha mãe é minha mãe porque ela me deu minha vida. Mas ela, assim, sabe, só que eu criei meus filhos, eu não criei como ela nos criou, não. Eu tenho 3 filhos, homem, tudo homem mesmo. E meus filhos me amam, e eu amo meus filhos, eu dou a vida para qualquer um dos meus filhos, porque meus filhos eu criei eles, não criei eles, sendo espancada igual eu fui espancada. Hoje eu sou toda dilurida, hoje eu sou toda quebrada, eu sou doente dos ossos, tudo. De tanta pancada que eu levei da minha mãe e da minha irmã mais velha. Fui criada pelas duas. Eu, pra falar a verdade, eu tenho amor, mas não aquele amor profundo de me emocionar pela minha mãe, não. Deus que me perdoa, peço perdão pra Deus. Meus filhos, que são netos delas também, não se aproximam dela, não é aqueles netos assim, igual assim. Não tem neto, nenhum dos netos se aproxima dela. E ela tem muito neto, bisneto, tataraneto, ela até tataraneto. Mas ela não tem um neto que se aproxima. Desculpa pelo áudio comprido, mas é só um desabafo mesmo, que eu tô achando muito lindo os filhos aí valorizando suas mães. Eu dou valor à minha, tá viva até hoje, tá com 85 anos. Sadia, boa danada, boa, mas aquela língua que nunca tem controle, entendeu? Olha, se for possível, não toca meu nome, tá? Não toca meu nome, não toca meu nome, por favor, porque tem muita gente que me conhece.
0: É aquilo, né, gente? 9h56. A gente ouve, né, muitos relatos de pessoas que falam isso, né? Que nunca ouviu um eu te amo, que a mãe não tem essa demonstração de afeto. E muitas delas vieram de uma geração que também não recebeu esse afeto, né? Ensinadas desde muito pequenininha a ser forte, né? A suportar tudo calada, enfim. E aí, uma geração que ouviu, acho que mais cobrança, né? Que não tinha elogio, tudo que fazia era mais do que obrigação, né? E aí eu acho que isso acaba afetando de alguma forma essas mulheres, né? E que bom que você, que bom que outras mães que vivenciaram isso conseguiram e conseguem hoje dar amor mesmo sem receber amor, porque muitos não conseguiram, né? Não sabem demonstrar, amam, a gente sabe que ama profundamente, mas não sabe demonstrar isso, e às vezes aquele jeitão rude de ser, né? Aquele jeitão ignorante de ser, porque foram tratadas assim, né? Foram criadas assim. Então, às vezes, amam no cuidado silencioso, né? Na preocupação ali, escondidinha, no jeito de perguntar se já comeu, se chegou bem, se tá precisando de alguma coisa, né? Mas eu acho que a gente sente falta mesmo, né? Daquele, minha filha, eu te amo, né? Daquele abraço carinhoso, daquela mãe que, mesmo que às vezes errou muito lá atrás, mas que hoje reconhece, né? Eu acho que falta isso, né? Obrigada, viu, pela sua participação aqui com a gente. 9h58 agora. Vamos ouvir o Agnaldo Timóteo, então? A indicação lá do nosso ouvinte, seu Valeriano, em Porto Nacional. Mamãe, 9h58.

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0: Tocantins FM, 10:07 agora, bom dia, Alexandre Pires, tira ela de mim. Bom dia pra você, o nosso show da manhã continua, você participa comigo pelo 639-9915-6234, nosso WhatsApp, é pra lá que a gente vai ouvir você aqui. A dona Maria dos Santos tá ligada, quero desejar a nós mães um feliz Dia das Mães, apesar de que todos os dias é Dia das Mães, um beijo pra nós, Maria dos Santos do Taquari, beijo dona Maria, Laís também tá com a gente, bom dia Laís.
1: Olha, ligadinha aqui.
0: Bom dia.
1: Não perco nenhum dia, que é a Laís da Fazenda Santa Rita, de Miracema, do Tocantins. É, passando aqui pra desejar um feliz Dia das Mães pra todos os ouvintes, né? Eu também sou mãe de um casal e agora... descobri recentemente que eu estou gravando novamente pela terceira vez, é o presente do Dia das Mães, né? Tô muito feliz. Eu não tenho mais mãe, Poli. Eu perdi há 13 anos atrás, né? Mas eu carrego ela aqui sempre no meu coração. Todos os Dias das Mães, Poli, bate aquela saudade mais ainda, né? Eu desejo a todas as mamães um feliz Dia das Mães. Vocês aí que têm sua mãe ainda, valoriza, ame. É, manda mensagem, se não puder passar o Dia das Mães, domingo, liga, né? É, aproveita, porque a mãe é única, a mãe é rainha, né? Porque, só, porque amanhã pode ser só a saudade. Um feliz Dia das Mães para todos vocês. Beijo, Pó.
0: Beijo, Laís. Bom dia.
2: Oi, Poliana. Bom dia. Poliana, tô vendo todo mundo falando Dia das Mães. Queria desejar um ótimo Dia das Mães para minha mãe. Dona Angélica, ela está lá em Porto, já está assistindo. Ela adora esse programa de vocês também. Também estou aqui ligadinha, desde os 5 anos. E... acho que mãe é a coisa mais importante para a vida da gente, né? A minha mãe foi minha mãe e meu pai. Ela que nos criou sozinha. 10 filhos, né? Não foi fácil, mas... eu só tenho que agradecer a Deus por essa mãe maravilhosa. Mãe, eu te amo muito.
0: Ai, que linda.
2: Desculpa,
0: Rosa.
2: Eu sou muito mole. Bom dia, Poliana. Obrigada.
0: Bom dia pra você também. Parabéns, viu? Obrigada pelo carinho, pela companhia.
3: Poliana, bom dia, Dudé dos Mandos. Quero pedir aí com carinho a Bel, se tiver ela aí. Mãe amorosa. Mandar um alô aí pra todas as mães. Todas as mães. Mandar um alô aí pra minha esposa Alessandra, que é mãe. A dona Marinette, e vai pra você, Poliana, e todas as mães. Deus abençoe.
4: Bom dia, família, locutora retada, passando para desejar um dia abençoado. Que o Senhor Jesus abençoe cada uma das mães presentes, dá um beijo FM para todos. E também parabenizar a maninha, falar que ela é o amor da minha vida, que eu amo. Eu falo que mãe só é uma, pai é um ditado que tem. Pai você encontra em qualquer esquina, agora mãe é difícil. Mãe é única. Então vamos valorizar enquanto temos. Porque depois que fechar o olho, é só remorso. Vai querer pedir perdão, não pode, porque já perdeu, né? 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

0: Morning FM, 10:17 agora. Bom dia pra você. Obrigada pela companhia, por escolher a Unitins FM. E olha, no meio de tantos relatos, a gente observa que tem muita gente. Aliás, eu tava ouvindo agora aqui uma mensagem de uma ouvinte, né, que ela mandou aqui no meu PV. Um relato grande, e ela falando assim: Poliana, eu nunca também tive esse carinho de mãe, esse amor de mãe, essa preocupação de mãe, né? Eu cheguei a fazer uma cirurgia e falei assim: mãe, você pode ficar comigo? Ela falou assim pra mim: não, eu não posso não, né? Vê outra pessoa, porque eu não posso não. E ela falou assim: se eu ficar 2 meses sem ligar pra ela, ela fica sem falar um oi comigo também. Então eu não tenho essa proteção, esse amor de mãe, né? E aí, talvez a sua mãe seja esse tipo de mãe, né? Aquele tipo de pessoa que nunca tenha dito eu te amo, talvez tenha sido dura, ignorante, aquela pessoa fechada, né? Mas eu quero dizer pra você, achei interessante a fala da minha amiga Dinalva, que tá me ouvindo agora lá em Arapoema. Beijo pra você, Dinalva, pra dona Creuza, sua mamãe. E ela disse assim: Poliana, minha mãe também nunca foi muito de estar dizendo eu te amo, aquela coisa, aquele grude todo, mas a maior prova de amor dela foi a luta dela para nos criar. E eu queria dizer isso para você que tá ouvindo a gente. Talvez a maior prova de amor da sua mãe pode ter sido a luta diária dela para te criar, né? Os dias difíceis que ela enfrentou calada, o cansaço, as renúncias. Muitas dessas mulheres criaram seus filhos sozinhos. O maridão vazou na braquiara, foi embora, às vezes arrumou outra família, né? E ela teve que se manter firme ali, né? Então tem mães que não souberam amar com palavras, porque também não receberam esse amor, né, com palavras, mas amaram no jeito de enfrentar a vida, né, no trabalho, protegendo, sustentando a casa, tentando ser forte o tempo todo. E aí essa casca dura, né, muitas vezes foi necessária, né? Às vezes o eu te amo vem em forma de esforço, vem em forma de preocupação, vem em forma daquela batalha diária para não deixar faltar o básico para você, tá? Vamos pensar dessa forma. 10:20.
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0: Bonitins FM, 11h33 agora. Roberto Carlos, Nossa Senhora, bom dia pra você.
1: Bom dia.
2: O programa de hoje é emocionante mesmo, é um programa bem forte. Eu perdi minha mãe, ela tinha 61 anos, perdi meu pai, ele tinha 54.
0: Poxa,
2: consequência, Deus. Eu tinha 9 anos de idade quando meu pai morreu. E aí minha mãe virou pai e mãe.
0: Sim.
2: Mas nunca largou. Nós ficamos 8 filhos de menor com ela. 8. Nós éramos 12, né?
0: Imagina,
2: 8 de menor. E morava na fazenda.
0: Uhum.
2: E não tinha escola, não tinha nada. E ela vendeu tudo que nós tinha. O povo tomara, e ela largou tudo lá. E viemos para a cidade, viemos para Guaraí. E ali a gente trabalhou. Ela virou lavadeira de roupa.
0: Olha,
2: e
0: só.
2: Muita vida sofrida, muito difícil. Mas a gente superou. E hoje eu... Mãe é mãe. Mãe, pra mim, quando eu falo de mãe, a gente emociona.
0: Sim.
2: Mas é isso aí. Então, quem tem sua mãe, zele, cuide. Não abandone, porque não existe mãe difícil, não existe mãe ignorante. Toda mãe é doce. E toda mãe é mãe. Não existe ninguém igual mãe. Bom dia, subtenente Pai, subtenente Tranqueira, Cid Pais e Filhos.
0: Ô, subtenente, obrigada, viu? A gente percebe a emoção dele, né? E é isso, subtenente que já trabalhou muitos anos na polícia, ele vai falar isso muito bem. Eu fico impressionada até quando aquela pessoa, né, que parte pro mundo do crime mesmo, e quando toca no nome mãe, né? Principalmente quando a mãe já partiu. É o momento que eles... que ele sente, né? Parece que você... É a única coisa que parece que faz eles parar pra refletir, né? Principalmente quando fala assim, a mãe não tá aqui mais, a mãe já foi. É algo assim tão forte. Eu acho assim, quando você depara com uma cena dessas, né? De uma pessoa que desandou, digamos assim, né? Que foi partiu pro mundo do crime. E aí quando você toca no nome de mãe, não é, subtenente? Até aquela casca dura derrete, né? Porque é algo assim tão forte, né? É o amor que se compara ao amor de Deus, né? Impressionante. Polly, nós só não participamos, mas estamos ligados aqui, viu? Feliz Dia das Mães para todos. Eu não tenho a minha mãezinha mais. E esse Dia das Mães já é o segundo sem ela. Mas eu não vou ficar aqui lamentando, não, porque Deus sabe de todas as coisas. É só me restam os momentos mais lindos que eu passei com ela. Saudades. Raquelzinha, um beijo para você, meu amor. E eu lembro como se fosse hoje, o dia que você me ligou contando, né, da perda da sua mãe. Mas eu lembro que eu te falei, você foi uma filha e tanto, né? Teve do lado dela o tempo todo, honrando, respeitando, né? Valorizando. E a gente tem que fazer isso, porque quando a mãe da gente parte, porque é o destino de todos nós, a gente não sabe se vai antes, mas a lei natural é que as mães vão antes. Mas quando a gente faz a nossa parte de amar, de honrar, de valorizar, eu acho que a gente consegue lidar melhor com a dor, né? Oi, Itamar.
3: Bom dia, Poliana.
0: Bom dia.
3: Aqui é o Itamar. Poliana, eu não sou mulher, não, porque eu sou homem, mas eu também fiz o papel de mãe. Eu criei um casal de filhos sozinho. Separei da mãe deles e carreguei eles. A menina tinha 4 anos, o menino tinha 2. Criei até completar 18 anos. Hoje são tudo casados, cada um tem sua família. Aí foi uma maravilha. Aí lá na escola, quando eu ia na escola, eles chamavam eu de pai. Diz que eu era o pai.
0: Olha,
3: o pai e a mãe.
0: Que bonito, gente. E é bom a gente lembrar também, né, desses homens que precisaram aprender a ser pai e mãe ao mesmo tempo. Porque tem também, né, pais que... É aquela coisa, né, gente? O amor não tem gênero, não tem regra. Existe pai que virou também abrigo, que precisou encontrar forças, né? Tem pai que não abre mão dos filhos, não. Nós temos aqui na Rádio Marcão, achei tão bonito. Ele falou assim, Poliana, na minha separação, eu não abri mão dos meus filhos, não. Falei, vou criar, criou os filhos com tanto amor, com tanto carinho que ele tem por esses filhos, que é uma coisa linda de se ver, né? E assim, são muitos pais também, né? Que exercem esse papel de mãe, né? Que talvez nem entendia direito aquela coisa de rotina escolar, mas teve que aprender, né? Que chega às vezes cansado do trabalho e mesmo assim tem que ir lá cuidar da casa, cuidar dos filhos. Tem muitos que exercem esse papel também, né, Itamar? Um abraço, viu?
4: Bom dia.
0: Bom dia,
4: Poliana, que é
0: Bom
4: Francisca.
0: Dia.
4: Feliz dia das mães para você, para todas as mães.
0: Obrigada, dona
4: mais,
0: Francisca.
4: Tem mais 50 anos. Ela apareceu, mas passou as mães tudo.
0: Beijo, viu? Vamos pro intervalo? 11h38, a gente volta já.
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7: A manutenção preventiva é um pilar da segurança no trânsito, mas é necessário que seja feita de forma correta. Confira erros simples que motoristas cometem e os procedimentos corretos. Deixar o carro ligado e parado por vários minutos antes de sair é um hábito obsoleto. Graças à injeção eletrônica, os motores modernos operam com eficiência desde o primeiro instante. A recomendação é ligar o veículo, deixá-lo funcionando por alguns segundos para que o lubrificante circule até as partes superiores do motor e iniciar o deslocamento de forma suave. Nada de acelerações bruscas, pois isso pode provocar fricção desnecessária entre as partes móveis. Evitar acelerações bruscas enquanto o motor busca sua temperatura ideal de trabalho durante o movimento, também evita consumo desnecessário, além de evitar emissões no momento de menor eficiência do bloco.
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0: Oi, 18 faltando para o meio-dia, o nosso show da manhã desta sexta-feira. Digamos que véspera do Dia das Mães, né? Parabéns a todas as mamães. Agora são 11h42 em Palmas, 32 graus. Ô, Luiz Caxias, faz isso comigo. Não, Luiz Caxias, um abraço pra você. Lembrei, Luiz, daquela vez que você fez, que você trouxe também, viu? Ele mandou uma foto aqui de um caixão de banana e falou assim, é seu, viu? Vou levar. Tô esperando. Abração pra você, viu? Bom dia, obrigada, querido, pela companhia. E ó, deixa eu agradecer aqui essa galera, aliás, muita gente, né? E eu quero dar boas-vindas, né, para vocês que estão chegando agora lá no meu Instagram. A Maria Niraci, um beijo para você, Maria Niraci, seja muito bem-vinda. Ela falou assim, ó, Poli, bom dia, tô aqui já, né? Você é tão linda como a voz, que Deus te abençoe, amém. Um beijo para você, seja muito bem-vinda. Que a gente possa trocar muitas mensagens por aqui. A Honorina também, Moraes, um beijo, bem-vinda. Regina Barbosa, Rosimar, um beijo, Rosimar, pra você. A Tânia Maria também, o Alisson, Rosalina, a Nilce, enfim, o Fred, bem-vindos, viu? Uma turminha boa aqui que chegou pra gente somar, né? Aqui no Instagram da Poliana Siqueira, Poliana B. Siqueira, tá? Um beijão pra vocês aí, seja... Fábio, bom dia, Fábio, bom dia, Poliana. O programa hoje tá difícil de ouvir, viu? Data muito emotiva pra quem perdeu a mãe. Pois é, meu amigo, um abraço pra você. Mas eu costumo dizer, Fábio, aquilo, né? Quando a gente... cumpre, né, o nosso papel, porque não, eu acho que não é nem ser um bom filho, é cumprir o papel de filho, né, que você deve honrar, é bíblico, gente, honrar pai e mãe, é bíblico. Então, eu vou falar uma coisa pra você, viu? Eu nunca falei alto com a minha mãe, nunca respondi a minha mãe. Eu tenho um respeito pela minha mãe, pelo meu pai, meu padrasto, né, que foi quem me criou, assim, e se, minha mãe, meu Deus do céu, e eu era daquela, assim, muito temente, né, de falar assim, ó, às vezes a pessoa, ah, mas ela não tá vendo. Eu falava, mas Deus tá vendo, né? Aquela coisa de obedecer mesmo. Então, eu acho que quando a gente, quando você honra o seu pai, você honra a sua mãe, quando você valoriza mesmo, mesmo depois que perde, eu acho que você, mais fácil você lidar, não é, com essa perda. Né, Fábio? Eu tenho certeza que você foi um bom filho, viu? Um abraço pra você, meu querido. Obrigada pela companhia. Moisés Queiroz, um abração pra você, Moisés. Bruno Emanuel, bom dia, Brunão, tudo bem? Obrigada, viu, por estar com a gente sempre ligado. A Rita também tá ligada, um abraço pra você, Ritinha. 11:45 agora, bom dia pra você.

0: Rita Muniz, um beijo, Eulina. Bom dia pra você.
1: Bom dia,
0: oi, Rita. Bom dia.
1: Feliz Dia das Mães pra você. Que Deus te abençoe.
0: Amém.
1: Que você seja essa pessoa maravilhosa. Por toda a vida. Tô aqui sintonizada no seu programa. Um bom final de semana pra você, com toda a sua família. Beijão.
0: Pra beijo pra você também. A Luciana também tá ligada. Poli, que programa gostoso de ouvir. Manda um alô pra mim aqui, uma música do Jota Quest. É, e a mensagem também. Tô esperando, tá bom? Tô por cá, Poli, sempre ligada. Bom final de semana, Fernandinha Peara. Beijo, Fê. Dinalva, meu amor, um beijo, viu, pra você também. Daqui só se leva o amor. 11 para o meio-dia.

0: Bonitins FM, 11h52, Jota Quest, daqui só se leva o amor. Bom dia.
1: Bom dia, Poliana. Bom dia.
0: Tudo bem?
1: Gostaria de te parabenizar pelo Dia das Mães. Eu gostaria que você mandasse a mensagem pra mim, porque eu cheguei atrasado. Não pude ouvir a mensagem, mas sei que a mensagem é muito bonita.
0: Ah, tá bom. Vou mandar aí pra você, tá? Obrigada pela sua participação. Aqui é o Jailson. Valeu, Jailson. Bom dia.
2: Não, minha história foi engraçada. Eu arrumei uma mulher, ela queria arrumar filho. Eu falei pra ela, vamos passar pelo menos um ano pra ver se a gente vai combinar. E se nós não combinar, cada um segue seu rumo. Ela, não, queria porque eu queria. E eu falei pra ela, se nós arrumar um filho, minha filha, pode dar sangue no meio da canela, que eu não abro mão. Olha. E não abri mão mesmo. Olha. Quando foi pra separar, o pai dela ainda me apoiou ainda. E eu carreguei o casal de filho e criei sozinho. Quando chegou aquela época que já tava ficando mocinha, que eu não sabia das coisas, essas coisas de mulher, não, eu não entendia. Eu arrumava colega minha, amiga minha, e punha pra conversar e explicar essas coisas. Foi uma parada, viu? Não foi fácil, não, mas eu consegui superar. Hoje ela tem 35 e ele tem 33.
0: Gente, coisa linda, Itamar. Parabéns, viu? É, porque aí chega uma hora, né, que você não entende, aí você fica assim meio perdido. Meu Deus, e agora? Poli, que Deus abençoe você sempre. Uma feliz sexta-feira pra você. Ô, Raniel, obrigada, viu? Bom ter você aqui. Beijão no seu coração também. Obrigada, tudo de bom pra você. Agora faltando 7 para o meio-dia. E a gente passa tão rápido, né? Amo estar aqui com você, viu? Beijo no coração. Parabéns a todas as mamães, aos pais também que exercem essa função, né? Você que dedica a sua vida a cuidar do seu filho, das suas filhas. Parabéns, que Deus abençoe a vida de cada um. A gente se fala na segunda-feira com mais um show no seu rádio. Bom fim de semana pra você, tá? 11h54 agora. Na sequência tem o programa Hora da Notícia.

0: você.
1: Muito obrigado, gente. Valeu, Zé Rodolfo. Valeu, Jorge.
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0: tarde, muito boa tarde para você que tá sintonizado do outro lado do rádio, para você que está ligadinha. Tudo bem com vocês? Eita, começou, foi cedo. Não, meu bichinho, pelo menos uma vez na semana você acertou, já é sexta-feira. Isso, sexta-feira, e o Hora da Notícia começando agora, 8:30 na Sonitins FM. Que coisa boa, que alegria! Eba! Muito bem, eu sou a Carla Morena e te faço companhia até 1 hora da tarde. Não. Com o nosso programa Hora da Notícia. Muita diversão, muita informação e, é claro, muito calor humano, muito carinho, muito chamego para você que aproveita esse horário de almoço, que aproveita essa metade do seu dia para ficar junto com a gente aqui. Então venha, participe. A gente sabe que você tá aí do outro lado com o rádio sintonizado, seja pelo celular, pelo computador, na televisão, onde você estiver, no radinho, aí em casa, ou no trabalho, ou na fazenda, ou na chácara. Eu sei que você tá aí do outro lado, mas pra gente poder não deixar de falar o seu nome, que é muita gente, às vezes a gente não lembra mesmo, assim, não é que não lembra, né? É muito nome pra gente falar aqui. Então, quando você vem e manda uma mensagenzinha, só um alôzinho, dá um joinha aí pra gente, a gente já manda aquele alô especial no seu nome, feito para você. Então vem, participa com a gente. Você que não conseguiu vir essa semana nenhum dia, mande mensagem agora, nós estamos aqui só esperando você, tá bom? É aí que dá certo, né, comadre? Assim, dá certo?
1: Não, aí dá certo.
0: E eu nem perguntei, tá tudo em ordem por aí?
2: Aqui tá tudo em ordem.
0: Ah, então pronto. Então vamos juntos. Ó, o telefone para você participar é o 999156234. Estamos ao vivo também na nossa transmissão para o Facebook da Unitins FM. Lá você pode nos ver. Além de nos ouvir, você vê a gente também ao vivo e em cores. Transmissão dele, o mago das transmissões, Deusimar Bispo. Boa tarde, tudo bem com você?
3: Olá, boa tarde, tudo bem, tudo tranquilo, rapaz.
0: Sempre. O que é que você já tá rindo?
3: Porque minha vida é maravilhosa, tudo de bom, não tem nada de preocupação.
0: Não tem nem um boleto?
3: Nem um boleto, não faz questão disso. Tudo parceiro.
0: Ai, ai, muito bem, Deusimar. Você tá animado porque hoje é sexta-feira?
3: Porque é sexta-feira, final de semana não irei viajar, mas irei estar trabalhando por aqui mesmo.
0: Muito bem, Deusimar. Você está uniformizado, com uniforme novo aí da Unitins FM.
3: Uniformizado, com uniforme novo. Compraram um lençol, botaram o nome da Unitins.
0: Eu não te entendo, Deusimar. O Deusimar é engraçado, né? Nada tá bom.
3: Não, porque... tá bom, tá maravilhoso. Melhor largo do que mostra no bucho.
0: Exatamente. Toda vez ele falou, gente, vocês compram camiseta pequena pra mim, eu sou alto, eu sou grande. E aí toda vez fica aparecendo, ele fica aparecendo uma pamonhinha amarrada.
3: Da outra vez vem com a melancia
0: ou
3: de brinde.
0: Ou um colchonete na garupa de uma moto amarrado no estica.
3: Da outra vez vem com a melancia de brinde. Eu parecia Baby Look.
0: Botava. Era verde, só, né, Deusimar?
3: Cobria abaixo do umbigo um pouquinho só.
0: Só se for embigo mesmo.
3: Aí essa não, essa agora tá até o meio das coxas já. Tá
0: agora
3: bom já.
0: Essa tá folgada, ele tá dizendo que é um lençol. Aí eu não entendo, não. Eu prefiro essa daí.
3: Não, eu também.
0: Porque eu tava contando seus, né? Tava contando seus calombinhos. Essa aí é melhor, que fica mais bem apessoado.
3: Exatamente.
0: Né? Aí você fala, quando eu tiver com calombinho, você fala também.
3: Isso aqui qualquer coisa dá pra cobrir uma barraca de praia.
0: Oh, meu Deus, não é um programa de humor, é um programa de notícia. Inclusive, vamos pra lá já já. Deusimar, daqui a pouquinho tem um chamego, tem aí a hora do cheiro no cangote. A gente volta com tudo, vai preparando suas pérolas.
3: Vamos sim, vamos preparando sim. A do pão de queijo rendeu.
0: Rendeu, menino. A gente riu tanto que não conseguiu nem terminar o programa direito ontem.
3: Exatamente.
0: A Ritinha, nossa ouvinte, fez um doce de queijo, mostrou, né, um doce de queijo perfeito, muito bonito. Deu até aquela douradinha. Só que, Deusimar, e Maiara não conhecia o doce de queijo. Aí cada um achou que era uma coisa. Deusimar achou que era pão de queijo com água.
3: Eu achei que ela tinha deixado os pão de queijo na bacia e alguém, por maldade, foi lá e encheu a bacia dela de água.
0: E Maiara achou que era o quê? Não lembro mais. Batata recheada com molho de gordura e bacon.
3: Tá no rumo.
0: Ai, meu Deus do céu. Falando em Maiara, ela está por aqui, minha companheira de todos os dias no Hora da Notícia, é outra banda deste programa. Bem-vinda ao nosso programa, Maiara Abreu, a esta sexta-feira. Tudo bem com você? Boa tarde.
4: Olá, companheira. Boa tarde para você. Boa tarde para os nossos ouvintes aqui do Hora da Notícia. Chegamos, né? Ó. Chegamos juntos e misturados. É, olha só, chegou mãe. mãe, no caso, eu quero dizer aqui do programa. Não é mãe sua, não, pra você vir com essa falta de educação, não, rapaz. Domingo é dia das mães, você tá com essa ignorância toda aí.
0: É, tenha mais respeito.
4: Mais respeito com os adultos, viu? Na minha época, não tava nem segunda vez, você não entrava aqui, não, viu? E aí, tudo bem?
0: Tudo bem, tudo bem. Mais um ano aí do dia das mães para
4: mais
0: mim,
4: um
0: né?
4: Ano.
0: Eu já era mãe de pet, porque mãe de pet também é mãe, né, minha comadre aí de Cristina?
4: É, todo um...
0: É um tipo de maternidade também, né? Às vezes a gente tem aquela maternidade que é com os amigos da gente, ou com os irmãos, isso também vale. Tem o pai, que é o pai e mãe ao mesmo tempo, né?
4: Tem
0: o nosso
4: isso.
0: amigo Sérgio aqui, que é pai.
4: Que é pai, né?
0: É, então, aí... o dia das mães chegando aí neste domingo, a gente já começa o programa, bem lembrado, Mayara, desejando aí um feliz dia das mães pra você que é mãe, né? Que tem aí essa luta da maternidade que não é fácil, e você que faz de tudo pelos seus filhos e que, claro, né? É aí extremamente importante. Quando as pessoas hoje me perguntam, Mayara, ah, você é diretora? Eu não, eu estou como diretora. Eu sou mesmo
4: mãe.
0: Jornalista, eu sou mãe, eu sou radialista, isso eu sou.
4: Sim.
0: É quem eu sou, o resto a gente está, né?
4: Está,
0: né? Então ser
4: realmente.
0: Mãe é parte de quem a gente é. Então um beijo especial aí no coração de cada uma das mães. Um beijo especial para minha mãe, Marinalva Barros, e para sua
4: Dona
0: mãe,
4: Marilúcia. É Dona um Marilúcia. Cheiro no cangote. Todas as mamães que fazem parte aqui do programa Hora da Notícia, que sempre compartilham as boas histórias com os filhos, ou os filhos que compartilham, mandam um abraço para a mãe. A gente sabe quem é mãe ali, que é mãe de ciclano, que manda o alô aqui. Então, um cheiro
0: nossas
4: a cada
0: ouvintes
4: uma
0: aí,
4: de vocês.
0: A grande maioria também são mães, né? Mães dedicadas, mães lindas. Então, um beijo
4: e
0: aí
4: e que estão
0: cada
4: em diferentes fases aí da maternidade. Às vezes acabou de... A Edivânia, por exemplo, a gente fala sobre a Edivânia porque a gente acompanhou desde a gravidez dela até agora,
0: a Edivânia,
4: até agora ela com a bebê, que não é mais bebê grande.
0: Já tá grande, né?
4: Deusimar Bispo, vamos juntos então em mais um programa. Você tá bem uniformizado, Deusimar.
0: Você tá lindo, Deusimar.
3: Tá.
0: Fica em pé aí pro povo
3: não
0: te
3: cabe,
0: ver.
3: Não cabe, não.
4: Ó,
3: cadê?
4: Quem viu no status aí, cadê? Passa pra
0: primeiro
4: câmera.
0: Primeiro você muda a câmera, né, Deusimar?
4: Isso.
0: Aí, tá lindo, meu Deus do céu.
3: Acertou,
4: Deusimar.
3: Chega, enche a tela, tá?
4: Desimar, o dono dessa empresa aí acertou agora o tamanho.
3: Acertou.
0: Como é que foi que acertou?
4: Ele viu o tamanho do Deusimar.
0: Não, porque o Deusimar passou o número da camiseta 4X na frente
4: foi.
0: E o G no final.
4: É isso aí. Gente, então pra quem não organizou nada pro final de semana, domingo é dia das mães, então aproveite, dá tempo de você comprar o presente da mamãe, o comércio tá super aquecido, já vou adiantando vocês, não deixem pra amanhã, última hora.
0: Você já comprou o seu?
4: É o quê?
0: Nem eu também ainda não.
4: Tá meio problemático.
0: Mas a minha mãe é tão humilde, tadinha, se eu der um sabonete da Natura pra ela, ela tá feliz.
4: Isso.
0: Não tô dizendo, tô falando que ela bichinha é humilde, tudo então, ela
4: tá
0: gosta,
4: bom.
0: Né?
4: Pois, a minha não tá nessa humildade.
0: Se eu disser a ela assim, mãe, eu trouxe um beijo e um abraço pra você, ela, obrigada.
4: Ela fala assim, a minha vai falar, obrigado, mas assim, e aí?
0: Cadê minha praia?
4: Cadê, né? Então, gente, pra vocês, preparem um presente, faça algo especial com a sua mãe, dê valor, né? A gente sempre fala muito sobre isso, porque depois que vai, não adianta mais
0: e
4: só as boas lembranças.
0: Fique ligado aí nas promoções, né? Cuidado aí para evitar cair em situações difíceis aí no comércio, né? O comércio tá bem preparado aí, mas você como consumidor também pode olhar a sua parte, né? Como a Mayara falou, dê uma pesquisadinha.
4: Procon sempre
0: problema,
4: divulga todas as lojas, as variações de preços. Hoje a gente não vai falar sobre isso, não, mas
0: não,
4: é sempre um dos destaques.
0: Mas qualquer problema também, você pode entrar em contato com o Procon, tem o WhatsApp do Procon. Nós vamos até procurar aqui daqui a pouquinho.
4: Daqui a pouco, tem um aqui do Procon, mas não é sobre as mães, não. Aí
0: tá
4: a gente
0: bom.
4: Vai falar.
0: A gente já traz o
3: e se você não souber que dia é o dia das mães, repensa sua vida.
0: Viu? Repensa sua vida. É o segundo domingo de maio, não tem erro.
4: É verdade.
0: Não, né?
4: Isso vamos então para as principais informações, já meio-dia 17.
0: Vamos para lá, para o nosso Hora da Notícia, é agora.
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0: Muito bem, por aqui a gente começa com as informações de hoje. Olha só, tem informação importante para você. Os tocantinenses já podem cadastrar números e bloquear ligações de telemarketing no Procon.
4: Ô, alegria!
0: Oh,
4: eu tô
0: maravilha.
4: Com uns 20 aqui para poder processar e colocar.
0: Eu é o dia inteiro recebendo ligação,
4: que
0: né?
4: Que coisa chata, hein, Carla?
0: É muito chato mesmo, gente. A ligação de spam, ela é terrível. E já vem falando lá que é spam ainda por cima. Você bloqueia, mas tem 1 milhão de números diferentes que vão conseguindo entrar em contato com você. E aí, o que que acontece? Muitas vezes, alguém que pega o seu telefone pela primeira vez e quer ligar para você, acaba ligando de ligação de WhatsApp, porque você já não atende mais. Eu não atendo. É, se o número não tiver salvo na minha agenda, eu não atendo.
4: Dificilmente eu atendo, Carla. Esses dias eu passei por uma situação como essa, eu precisei fazer um detalhe na minha moto, e o rapaz da mecânica me ligou, e aí eu rejeitei. E aí ele ligou novamente, eu falei, mas não é possível, o mesmo número seguido. Aí ainda rejeitei, ele mandou, Mayara, aqui é o rapaz, atende aí, eu preciso falar com você. Então, olha só, a gente, infelizmente...
0: A gente tem... fica com medo, né, de ser um golpista que vai gravar sua voz, que sei lá, né?
4: A gente tanta coisa que a gente acompanha, né?
0: Tem medo de tanto tipo de golpe.
4: Você falou que agora a chamada vem com spam, e eu até prefiro, agora pelo menos a gente sabe que é
0: mas
4: o
0: spam.
4: Mas não
0: são todas.
4: É, não são todas, algumas tá ali, ó, o que que tá dizendo mais ou menos, né? Então, são as tecnologias também trabalhando a favor dessas chamadas.
0: É isso aí, então a Mayara vai contar pra gente como que vai ser esse cadastro aí aqui no Tocantins, Mayara?
4: Olha, gente, no Tocantins os consumidores já podem, então, utilizar o serviço de bloqueio de ligações indesejadas de telemarketing por meio do site bloqueios.procon.to.gov.br. Não decorou? Não conseguiu acessar? Nós já temos aqui o link salvo, Deus e Mata com ele, salvo ali no WhatsApp, para encaminhar para você que tem interesse nesse site, tá bom? Então, Deusimar vai mandar, só mandar aqui, ó, me manda o site do Procon para eu poder fazer, então, esse cadastro, Deusimar vai encaminhar. Para realizar esse procedimento, é necessário ter o e-mail válido, tá? Você precisa estar usando algum e-mail e você vai solicitar o serviço tendo em mãos os documentos pessoais. RG, CPF, esse e-mail válido e o número de telefone que será cadastrado, tá? Você viu lá que ele tem ligado várias vezes, você vai colocar esses números e o seu também, que é aquele número, tá bom? Você vai preencher o cadastro o seguinte, inserindo as informações solicitadas lá no sistema, vai pedindo nome, tal, tal, tal, você vai preenchendo. Depois é só enviar a solicitação. Gente, depois disso, só finalizar o processo para que o número entre na lista de bloqueio. Tem também o atendimento presencial. O consumidor deve comparecer à unidade do PROCON com os documentos oficiais que eu acabei de destacar. Após a apresentação da documentação e uma entrevista rápida inicial, basta aguardar o contato da equipe. Após isso, ou após o ingresso do consumidor no cadastro, as empresas de telemarketing têm um prazo de 30 dias para interromper essas ligações para os números solicitados. Para mais informações, eu não entendi muito bem, foi rápido, peguei metade da notícia pelo caminho, Deusimar vai encaminhar o link para você, mas também podem entrar em contato com o próprio PROCON através do telefone 3218-6966 para ligação, né, o 63-3218-6966, ou a ouvidoria do WhatsApp, que é 63-99240-5237. 99240-5237, você tira suas dúvidas através do WhatsApp, tá bom? Ou pode ir na unidade que fica ali na JK, no Plano Diretor Norte, aqui em Palmas.
0: Muito bem, tá aí a informação para você que não aguenta mais esse tanto de ligação aí, gente. Aí, bloqueios.procon.to.gov.br. Bom demais, né? Mandar um alô pro meu pai, José Carlos, que está ouvindo o programa nesse momento. Eu estou no ar, não tem como atender a ligação, não.
4: Ô, seu Antônio Carlos.
0: Seu José Carlos. Coutinho e Pinhaton, eu estou no ar aqui, viu? Daqui a pouquinho eu te mando a mensagem. Eu e ele, troca a mensagem assim. Eu mando a mensagem hoje, Deusimar.
4: Amanhã
0: aí, dali uma semana, ele ouve.
4: Aí, só que aí também ele liga na hora, aí você não pode atender. Aí ele também diz que não existe mais.
0: Aí dois dias depois, aí ele me manda um áudio. Aí eu tô na correria, eu escuto dois dias depois. E assim a gente vai se falando.
3: E ele é um mês. De 7 em 7 dias.
0: Exatamente. Vamos seguindo por aqui com as nossas informações. E olha, essa daqui é muito interessante. O Antônio Neves chega agora com essa notícia quentinha. O Tocantins abriu 400 vagas para você que tem interesse em trabalhar como guarda-vida civil para atuar na temporada de praias 2026. Olha, dá tempo de você participar. Tem treinamento, tudo muito organizado, tá? Quem vai trazer os detalhes desse processo seletivo, de como é que vai acontecer, como que faz para se inscrever, é o Antônio Neves agora pra gente. Boa tarde, Antônio.
4: Antônio, quais são essas cidades? Conta pra gente sobre essas vagas. Boa tarde.
5: Boa tarde, Carla, Mayara e ouvintes do Hora da Notícia. Exatamente, o Corpo de Bombeiros do Tocantins abriu seleção simplificada para o curso de formação de guarda-vidas civis, com 400 vagas distribuídas em 10 municípios do estado. A ação faz parte do planejamento da temporada de praias de 2026. e tem como objetivo reforçar a prevenção de afogamentos e o atendimento em ocorrências de salvamento aquático. As inscrições seguem abertas até o dia 15 de maio e devem ser feitas exclusivamente pela internet, conforme edital publicado no Diário Oficial do Estado. Podem participar candidatos com no mínimo 18 anos, boa condição de saúde e que atendam aos critérios previstos no edital. O processo seletivo inclui testes de aptidão física com provas de corrida e natação. De Palmas, Antônio Neves para o Hora da Notícia.
0: Oi, Antônio, muito obrigada pelas informações. Então tá aí, gente. Pegou, anotou, vamos participar, viu? Para trabalhar como guarda civis aí na temporada de praias 2026. Isso é que é organização, 10 vagas, né? Hein, governo do Tocantins?
4: Pois é.
0: Começa é cedo organizar tudo para que você tenha uma temporada de praia segura, tranquila, né? Com tudo que tem direito aí como moradora aí do nosso Tocantins. São muitas praias, né, Mayara?
4: Muitas praias e às vezes alguém pergunta assim, por exemplo, tem praia em algum dos municípios de Araguaína, que não tem a praia lá especificamente, mas Araguaína responde por alguns municípios, né? O Corpo de Bombeiros fica na cidade de Araguaína. Então, dentro da cidade tem lá quais municípios fazem parte daquela região, então cada um vai ser destinado então para essa região, tá bom?
0: Muito bem, vamos que vamos então, seguindo por aqui o nosso programa. E olha só, gente, essa aqui é importante, a gente tem começando já e até algumas já foram até realizadas, né, Mayara?
4: Uhum.
0: Cavalgadas aí, mas começa também a nossa temporada aí de exposições agropecuárias, de rodeios, de cavalgadas, e o Ministério Público já está de olho fazendo recomendações importantes para garantir que os animais sejam bem tratados e com toda a segurança aí nesses eventos. Isso é muito importante. E com essa chegada aí da Exposição Agropecuária de Gurupi, que é a Expo Gurupi 2026, o Ministério Público já emitiu uma recomendação para os organizadores e também para as autoridades aí da cidade, elencando aí várias ações de cuidados que devem ser tomadas para garantir o bem-estar dos animais que vão participar desses eventos e também a segurança dos participantes. O Sindicato Rural de Gurupi deverá, por exemplo, segundo o Ministério Público, exigir dos chefes das comitivas o comprovante de vacinação dos animais, exames negativos aí para doenças graves como anemia infecciosa equina e o mormo. Além disso, também será preciso orientar, né, que o consumo de bebidas alcoólicas durante o percurso é proibido. Então não pode ali estar, né, nos animais, ao lado dos animais, próximos aos animais e nos animais consumindo bebida alcoólica, né? Um momento ali importante que exige concentração, né?
4: Inclusive com pena para a comitiva aí que for, né?
0: Pode ser desclassificado.
4: Uma única pessoa, se tiver ali com bebida alcoólica durante o trajeto, pode desclassificar a comitiva.
0: A comitiva, né? O horário também será monitorado. A cavalgada tem que terminar antes do pico de calor do meio-dia para evitar que os cavalos não fiquem exaustos aí. Os chefes da comitiva também devem garantir que os participantes não usem nenhum objeto perfurante, né? Nem chicotada, nem esporada. O Ministério Público destaca também que qualquer sinal de um animal doente, sangrando ou cansado, né, extenuado, isso vai resultar na retirada imediata do participante. Esse ano, a Exposição Agropecuária de Gurupi acontece entre os dias 26 e 31 desse mês, lá no Parque de Exposições da cidade.
4: Porque a gente fala, nós estamos destacando várias, né, exposições agropecuárias, mas Gurupi, porque infelizmente aconteceu no ano passado de um animal morrer durante o trajeto, então tem essa preocupação sobre ter sido a exaustão, sobre ter sido alguma possível doença. Então a preocupação é realmente de prevenir que casos como esses possam acontecer. Então o Ministério Público já fez a recomendação para o sindicato e para as comitivas. Quem participa das comitivas, gente, sabe a importância de manter a regra, porque ela pode sim ganhar uma premiação, um destaque, e caso alguém desobedeça aí as orientações, a comitiva será desclassificada, que é o que nenhuma comitiva quer, né? O que a gente quer é uma festa bonita, com muita gente aproveitando. É uma tradição, sim, aqui no Tocantins, para muitas pessoas, principalmente para os sertanejos bem mais antigos. Eles gostam dessa tradição, mantém viva. Então, o cuidado
0: cuidado e
4: o
0: respeito, né?
4: Respeito.
0: É muito importante. Muito bem, Mayara Abreu, bem colocado. Daqui a pouquinho tem outras informações por aqui no nosso Hora da Notícia. Só lembrando a você, viu, gente, que neste final de semana, não tá aqui não.
4: Ok.
0: Não tá aqui não, mas neste final de semana tem os shows aí da Agrotins.
4: Shows da Agrotins. É porque o Pepe do Rádio falou tanto ontem comigo. comigo aqui sobre esses shows. Que aí hoje cedo também, aí eu falei assim, não, vamos
0: mas
4: beijando.
0: É bom lembrar, né?
4: Vamos, vou reforçar aqui agora.
0: Daqui a pouquinho a gente volta tá aí com essas informações e daqui a pouquinho também tem outras notícias por aqui, mas agora a gente faz uma pausa na informação, meio-dia 28. Pai, pra onde, Mayara?
4: Para o cheiro no cangote, que
6: cadê
4: é onde...
6: Vocês?
4: Menina!
6: Eu tô indo ao rádio.
4: Eu tava quase falando, eu ia falar não assim, é? Tem a menininha que vem aqui perguntar onde é que a gente tá, estamos
0: bem
4: aqui.
0: Sem educaçãozinha também.
4: Eu tô achando que é convivência, Carla, porque assim, uma criança, ela vai vendo o gesto da outra e ela vai assim... Não

0: abaixar, olhar no olho do menino, mesmo assim o menino grita, aí o que que você faz? É assim, né?
1: Na sua época, que não pode era gritar. Diferente, né? Que não, você resolvia.
0: Não, nem tinha birra. Minha mãe só dava aquele olhar 43 pra nós e tava tudo certo, né?
2: É verdade.
0: Mas diz que agora é assim, Deusimar. Você não pode bater no menino, gritar com o menino, não adianta nada. Então, aí
1: fica pior.
0: Tô fazendo um curso para aprender a lidar com a birra.
1: Como é que é o nome do curso? Cursos de birra.
0: Aí eu vou fazer propaganda.
1: Como é que é, Deusimar?
3: Jolecá, quem grita é o menino.
0: É ixi, olha aí, tá vendo? É pra não acontecer isso aí.
1: Eita,
3: que
1: vamos...
3: eu faltei as aulas.
0: Fala, quem dá a birra é você, né, Deusimar?
1: Eita, Deusimar. Vamos então pro cheiro no cangote?
0: Ai, vamos. Já tem o cardápio de hoje com o Valdivino também. Tá preparado pra comer o mocotó de porco?
1: Urra, não, hoje eu não dou conta, não.
0: Já prepara.
1: Já prepara.
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9: Já almocei.
0: Eita!
9: Mocotó de porco, com fava, orelha de porco. Eita, um suco de limão, a bananinha gostosa.
0: Suquinho vai bem, hein?
9: Cuba, arroz. Torresmo. Eita!
0: Apaixonado, velho.
9: Apaixonado, velho.
0: Eita, menina. Maria, vê se tem coisa melhor. É um cardápio melhor que o outro. Seu, ó, eu vou botar bem aqui na pasta aqui.
1: Sim.
0: Só pra você não dizer. Cadê aqui? Okay. Bora ver.
1: Não me chame, não.
0: Não,
3: não me chame.
1: Não, hoje você não me chama pra nada, cara.
0: Não,
1: nada,
0: olha aqui,
1: nada,
0: ó,
1: nada, nada.
0: Pela lista do cardápio dele, Deusimar, aqui, ó. É espinha assada de carneiro, rabada gorda, buchada. Entendeu? O que mais aqui? Acho. Feijão com leitoa, mocotó de porco, carne de carneiro. Menina, é só...
3: Menino.
0: Só comidão.
1: E eu quero saber que dia que você vai me chamar. Ah. O do Carlson.
0: Você não colocou. Não me chame, não coloquei, não deu tempo. E pelo visto, vão ficar amarrados.
3: Colocou
0: o
3: dele.
1: É, ontem você colocou ele.
0: Coloquei, mas não tá no cartucho.
1: Tá não?
0: Né?
1: É. Pô, então não chame ninguém, não. Tá
0: não
1: bom?
0: Toca nesse assunto, não, porque tem uma história aí do Carlson que eu não posso contar, é segredo.
1: Não, bora pro primeiro, Deusimar, senão ela ainda vai soltar.
0: É segredo, me pediram o segredo, falaram, não conta, é novidade sobre a vida do Carlson, eu não posso contar.
1: Meu
0: segredo.
1: Deus,
3: é tão...
0: Não, só falei que é uma novidade, ué. É segredo, né, Carlson? Carlson, você autoriza?
1: Não.
0: Quando foi minha vez, falaram aqui, Carlson.
1: Não, pronto. Já acabou. Natânia, eu tentei, Natânia. Eu juro que eu tentei.
0: É, quando foi minha vez, falaram aqui no Léo Dias, entendeu? Então você autoriza, Carlson?
1: O Goiano tá na Barrolândia, sintonizado com a gente. Ele bateu o ponto aqui. Tá falando com a gente. Oi, Goiano, como é que você tá, amigo? Já
0: Oi,
1: pegou
0: Goiano.
1: O bagirê, tá na área.
0: Boa tarde, querido.
10: Bom dia, dupla.
0: Bom dia.
10: Tô ligado.
0: É, ainda não almoçamos.
10: É fazendo bagirê, calor demais, não pensa? Eita.
1: Sim.
10: Tamo junto. Passei pra desejar ótima sexta. Cheiro no cangote das duas.
1: Cheiro no seu cangote também.
10: Braço, Deusimar.
1: O áudio do Deusimar, ele recebeu.
10: Inclusive, hoje quero ouvir uma, tá? Boa.
3: Boa.
10: César e Paulinho. Você é linda.
1: Olha, tá bom, amigo. Obrigada.
10: Pra Jane, Simone.
1: Sim.
10: E Sônia e todos os ouvintes.
1: Você é linda. Bonita.
10: Tamo
1: essa
10: juntos.
1: Música, realmente.
10: E o mais é até bom final de semana e até segunda.
1: Até segunda-feira.
3: Segunda.
0: Um cheiro, meu querido. Obrigada pelo carinho, pela participação aí de todos os dias. Um abraço também pro querido Vilonei Soares lá na Taguatinga. Olha os beijinhos aí.
1: É,
0: ó.
1: Ontem ele participou lá com a Tina Santos no Coração
0: Sertanejo. Olha, o PP do rádio é sensacional e a Tina Santos também. Quando o PP não pode, a Tina Santos vem e faz
1: com
0: o
1: alegria
0: programa.
1: Que ela faz, né?
0: Muita
1: também
0: alegria,
1: aí.
0: Muito carinho aí com os ouvintes, né? Muito divertida.
1: É verdade.
0: E muito atenciosa. Então, um cheirão, um beijo, um abração aí pra Tina Santos, que é muito querida aqui por todos nós. Eu falo que a Tina é super versátil.
1: Qualquer lugar que coloca, ela se adapta, né?
0: Não, ela não só se adapta, né? Ela brilha.
1: Ela brilha.
0: Brilha grandemente, né? Um beijo, Tina Santos.
1: E aí, ele falou, né? Um abraço pra você, Tina Santos. Abraço pro Deusimar, pra Carla Morena, também pra Maiara Abreu. Então, a gente tava acompanhando, viu, amigo? Beijos, obrigada por sempre lembrar da gente, ter tanto carinho, assim, ao longo da programação inteira.
0: É isso mesmo. E é todo dia, né?
1: Todos os dias.
0: Todo dia também tá sintonizado aqui com a gente o pessoal da Barra da Aroeira. Sempre ligados. Tem o Newton, tem o Jonathan José, tem a nossa amiga Evanilza Matos, todo mundo sempre sintonizado

0: por lá, ó. Um beijão pra Barra da Arua.
1: Um cheiro pra todos vocês. E eu quero saber mesmo, é cadê o Itamar, bonito pra
0: bonito
1: danar,
0: pra danar,
1: que veio
0: que
1: aqui cedinho, mas não veio na hora da notícia.
0: Não veio na hora da notícia, né? Ê, rapaz, você tá danado.
1: Ô, Itamar, não vai ser mais bonito pra danar.
0: Itamar, danado pra faltar.
2: Bom pra trabalhar.
1: Bom pra trabalhar, danado
0: Itamar,
1: pra faltar.
0: Itamar, danado pra faltar, né? Mas, ó, o Henrique Carvalho veio e hoje ele mandou o cardápio, Deusimar.
2: Olha.
0: Duvido você saber que tipo de peixe é esse que ele tá cortando.
1: Não, depois
0: não
1: de ontem eu não vou mais arriscar assim falar, não.
2: É a caranha, moço.
0: É caranha, né, Deusimar? Essa cozinha aí,
2: isso,
0: o tamanho, o formato.
2: O tamanho dessa costela bem...
1: Ele gosta de caranha de molho. De um açafrãozinho também, né?
0: Ficou bom. Tem que pôr, ficou bom, danado. Tá bonito, o arrozinho tá no grau.
2: De cheiro verde também, gosta muito de cheiro verde.
1: E no dia que tem peixe, não tem feijão também não, né?
0: Não, não combina não.
1: Coloca ali o peixinho.
0: Combina, Deusimar? Combina. Não, para, quieta.
1: É só peixe e arroz, Carla?
0: Não,
1: seu?
0: É peixe e arroz, só.
1: Acabou.
2: Eu como arroz
1: no
2: com
1: máximo,
2: feijão com lasanha, gente.
0: Não, no máximo um pirãozinho,
1: não, então tu
0: de
1: gosta
0: banana.
1: De feijão, Deusimar.
2: Arroz e feijão.
0: Não, aí feijão todo dia lá, Deusimar?
2: Todo dia.
0: Deus me livre.
2: Foi igual o grugui.
0: E é só um feijão só?
1: Só um feijão só?
2: Só um feijão.
0: Não. Qual é o
2: quê?
0: Preto,
2: só
0: não
2: feijão
0: é...
2: de arranca, só esse feijão de mercado mesmo. Não sou muito fã desse
0: feijão
2: outro.
0: Feijão de arranca, Deusimar.
1: Eita, amigo. Então, ó, obrigada, Henrique Carvalho, por compartilhar o almoço com a gente. Tá 10 de 10, viu? O cheiro
0: Eita.
1: No cangote.
0: Olha aí, ó, quem tá ligada também é Sandra Oliveira. Ela mandou mensagem aqui pra Poliana, mas a gente manda beijo pra ela também, né, Sandra?
1: Um
0: ó,
1: cheiro pra cheiro. Você também.
0: Quem mais? Zé Caipira.
1: Ó, é o Zé Caipira. É Nayara, né? Através da Nayara aqui, o Zé Caipira. Ele sempre tem o mesmo nome aqui. Ele colocou o seguinte. Bom dia, amigos e
0: Bom
1: amigos
0: dia.
1: Da notícia.
0: Bom dia,
1: aqui
0: família.
1: É o Zé Lorota, em nome da família Lorota. Eu quero dar um abraço a todas as mamães ou as maravilhosas aí de todos os programas, todas as mamães do mundo do nosso Brasil. Um cheiro no cangote pra todas vocês, tá bom? E ele falou o seguinte...
0: Amor de mãe é que é amor, né? Não
1: sem
0: tem
1: falsidade.
0: É isso
1: verdade.
0: Aí. É verdade.
1: E aí ele falou o seguinte, que o próximo domingo, Dia das Mães, seja maravilhoso aí pra todos nós, né? Nossas queridas mães, quero mandar um abraço bem forte da família dele pra mamãe dele, que é a dona Zenilda Barbosa. Ele disse, te amo, viu minha princesa? Então, ao vivo aqui, um cheiro no cangote pra dona Zenilda.
0: Muito bem, um cheiro, dona Zenilda. Feliz Dia das Mães aí, feliz Dia das Mães pra todas as nossas ouvintes. O vereador Lucivan tá ligado. Ei, Maiara, tá animado lá.
1: Eu
0: final
1: quero
0: de semana
1: saber.
0: Chegando, vai acontecer
1: Tô
0: o quê,
1: muito boa
0: Deusimar?
1: Com ele, não.
0: Vai pescar,
2: pescaria,
0: né? Pescaria
2: moço.
0: Noite e dia.
3: Bom dia, bom dia, bom dia, bom dia, meu povo. Bom dia, trio, o melhor trio da
0: Sim.
3: Rádio Unitim.
0: É mesmo,
1: O que
0: é mesmo.
1: Adianta
3: pois
1: falar
3: é,
1: isso?
3: Hoje eu amarrei o dia aqui, amarrei o toco aqui. Então agora que eu tô em Porto Nacional.
1: Toca
3: um bom
1: amarrado.
3: Programa pra vocês, fica com Deus. E parabéns pelo Dia das Mães aí, viu? Pra você, Cala Morena.
0: Maiara
3: e Maiara Abreu, viu? Meus parabéns pelo Dia das Mães. Um abraço pro vereador Lucivan, fica com Deus. Tá?
1: Um beijo.
3: E o aperto de mão do meu amigo Deusimar.
2: Opa, pra você também.
3: Até segunda, em nome de Jesus.
1: Dá um cheiro no Deusimar, tem nada não, né, Deusimar?
2: Não, bora.
0: Quero
2: abraço.
0: Destacar aqui que a Maiara merece também um Feliz Dia das Mães, porque a Maiara é mãe de todo mundo da família dela. É primo, é tio, é irmão, é amiga, é pai, é não sei o quê. Tudo ela
1: tudo tá
0: ela
1: no rumo, é.
0: Tudo ela cuida igual mãe, Deusimar. Então tem, merece o título de mãe também.
2: Merece,
1: não, deixa
2: sim,
1: assim só
2: certeza.
1: Pra você mesmo, né? Não vamos chamar, não.
0: Ô medo.
1: Ei, não chama não, não me chama
0: não.
2: Não,
0: não
2: me chame não,
0: que a cegonha
2: viu?
0: Tá solta aqui.
1: Não me
0: viu?
1: Chame não.
0: O negócio tá danado.
1: De Deusimar pra Deusimar, dá o quê, Deusimar?
2: Tá legal.
1: É, enrolado
0: o que foi
1: pra
0: que ouvir o áudio aqui dele?
1: Não. Acho que foi Deusimar.
0: Foi você, Deusimar?
2: Não, foi não.
0: E bora agora, ver. Eu rodo ou não rodo?
1: Bora.
4: Boa tarde, Carla.
0: Oi, Deusimar.
1: Nosso ouvinte que é linda e apaixonado na esposa
4: Deusimar,
1: dele.
4: O Deusimar que tá falando.
0: Tudo bem, querido?
4: Maiara, estou passando aqui para você mandar um alô pra GG, mandar um
1: Sim, aniversário
4: GG,
1: dela hoje.
0: Parabéns,
4: tá aniversariando
0: linda.
4: Hoje, uma pessoa muito especial, uma pessoa
1: Nossa amiga GG
4: maravilhosa.
1: É muito especial
4: E amanhã
1: mesmo.
4: Ela vai fazer uma festa para nós dançar.
1: Será?
4: Forró,
1: eu tô convidada.
4: Até caiu o solado da botina.
1: Ixi! Não, amigo, pois minha botina tava... Eu ia de rasteirinha, mas sabendo que você vai de botina, eu vou também.
0: Você vai mesmo?
1: Vou, tô convidado, tô lhe falando.
0: Pronto, Deusimar, então tá combinado.
1: Tá.
0: Vocês já vão dançar uma parte lá.
1: Vamos, Deusimar, um cheiro no seu cangote, da sua esposa também. Um cheiro no cangote da minha amiga linda, maravilhosa, GG, que está fazendo aniversário hoje. GG ou Georgiane, mas a gente chama ela de GG, que é mais...
0: Nossa,
1: mais...
0: mas Georgiane é tão bonita.
1: Não, mas GG é mais de guerra. GG, um cheiro no seu cangote, você é uma profissional... incrível, uma amiga, gente boa demais e merece tudo de melhor, tá bom?
0: E parabéns, GG.
2: Parabéns pra você, GG.
1: Cheiro no cangote.
0: Elisângela, nossa ouvinte lá da Fazenda Frigovale, tá por aqui. Hoje ela mandou o cardápio, minha
5: tava,
0: gente.
5: Bom dia, passando meu cardápio aqui pra vocês. Tem um arroz.
1: Que mais?
5: Feijãozinho.
1: Feijãozão, Deus e mar.
5: Com cascas. Com algumas coisinhas dentro.
1: Olha lá. Cascas suínas.
5: Macarrãozinho.
0: Bom também.
5: Aqui é uma costelinha de porco.
1: Deus e mar. Essa costelinha de porco aí.
0: Você pode faz crote, crote.
5: Olha, Mayara, você não gosta?
1: O quê?
5: Costelinha de porco.
1: Não, gosta não, porco. Não confunda, não.
5: E aqui é uma saladinha. Deus e mar, tomatinho. Cheiro pra vocês, beterrabinha, que é só um pouquinho. Só pra você, deixa guardado na geladeira.
1: É, né? eu ia falar agora. Isso aí, amiga, é só pra uma pessoa.
5: Cheiro pra vocês, pega o Guanabara e vem, bora?
1: Eu conheço uma pessoa que come aquela beterraba ali só assim, igual macarrão, chupando macarrão.
0: Eu também.
6: Boa tarde, as meninas. E aí, tudo bem com vocês?
0: Ela mandou mais
6: passando aqui pra me parabenizar no meio do programa, né? Parabéns, Carlinha, pra você.
0: Obrigada, meu amor.
6: Feliz Dia das Mães, viu? Que você é uma mãezona.
0: Desde antes de ser mãe,
6: já era mãezona, né?
0: Verdade.
6: Deus
0: verdade.
6: Abençoe você sempre, viu?
0: Obrigada, parabéns, você também, que é uma super mãe.
6: Pra Mayara de Abreu também. Não é mãe, mas parabéns também pra ela.
1: E parabéns pra você, amiga. Você pode ter essa impaciência com o Thiaguinho.
0: Rapaz, ela é uma mãe excelente. É graças ao jeito que ela é que Thiaguinho é um menino bom.
1: Na hora que ela falou que tava indo na escola, eu imaginei minha mãe purinha. Eu falei, eu não queria estar no colo de Thiaguinho hoje.
0: Parabéns, Elisângela, que você é mãe do seu filhote e é mãe dessa galera toda aí que você cuida, viu?
1: Beijo, princesa.
0: Vamos pro intervalo?
1: Bora, você é linda ou vamos de leilão?
0: Vamos de leilão, né? Daqui a pouquinho a gente toca a música do nosso amigo goiano, mas vamos de leilão pra animar essa sexta-feira, já tem mais Hora da Notícia, já é 12:41, pode um negócio desse?

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1: De volta por aqui com o nosso programa Hora da Notícia. Muitos ouvintes na sintonia, você que tá aí do outro lado do rádio, já tem mais Hora da Notícia. Ê, povo animado, menina, aqui não é brincadeira não, comadre. É, menina, assim que dá
2: não,
1: certo.
2: Aí dá certo.
1: Pronto, estamos de volta por aqui, todo mundo junto.
2: Só besteira.
1: Só besteira nada. Inclusive agora é hora de informação para você que por aqui, pela Unitins FM, pelo Hora da Notícia, fica atualizado com tudo que acontece no nosso Tocantins, tudo de importante, tudo de essencial que você precisa saber, é aqui com a gente no Hora da Notícia. E a gente volta agora com essa informação trazida pela nossa repórter e jornalista Viviane Goulart. O governo do Tocantins está realizando uma força-tarefa de cirurgias ortopédicas no Hospital Geral de Palmas neste final de semana. Quem vai trazer os detalhes para a gente agora é a Viviane. Oi, Viviane, boa tarde.
3: Oi, Viviane, quantos detalhes completos para nós?
4: Boa tarde, Carla Morena, Maiara Abreu e ouvintes da Unitins FM. É isso mesmo, pessoal. O governo do Tocantins realiza neste final de semana uma força-tarefa de cirurgias ortopédicas no Hospital Geral de Palmas. Durante a ação, o HGP vai atuar com 3 salas cirúrgicas simultaneamente dedicadas à ortopedia. A expectativa é atender 12 pacientes com procedimentos de média e alta complexidade, incluindo implantes de próteses de quadril e tratamento de grandes fraturas. A assistência contará com 4 médicos cirurgiões ortopedistas que já atuam na unidade, além do reforço de mais 2 profissionais integrados especificamente para essa ação. O governador do Tocantins, Wanderlei Barbosa, destaca o trabalho contínuo do estado para fortalecer a rede pública de saúde e expandir os atendimentos em todas as regiões. Viviane Goulart para a Unitins FM.
1: Obrigada, Viviane Goulart. Eita, uma ligação de spam aqui. Meu Deus do céu.
3: Já vamos passar no Procon para você selecionar.
1: Eita, tá danado, né? Rapaz do céu. Muito bem, vamos seguindo por aqui. A gente já volta para os nossos ouvintes, 12:48. Eita, que tá corrido aqui. Deus e mal, pessoal, viu você vestido no uniforme da Unitins FM. E pediram camiseta aqui, né, Alexandre? Eu respondi
5: é
1: ele.
5: É um também.
1: Um beijo, Alexandre, para você que tá aí na escuta, ouvindo o nosso programa. Valeu aí a parceria de todos os dias. Vamos voltando por aqui, ó, muita gente na escuta. Kelly Cristina tá com a gente, mandou a foto hoje. Olha que linda ela, Maiara.
3: Rapaz,
1: sempre.
3: Hoje a rede foi lavada, Deus me tirou pra lavar a rede.
1: Tá pendurada no varal, né?
3: Tá pendurada no varal, né?
5: Oi, esse princesa. Solo seca logo.
1: Um beijo, Kelly. Ela, meninas, boa tarde. Bora na rua, né? Todo dia, né? Que uma neta faz 15 anos. Olha, meu Deus do céu.
3: 15 anos.
1: E ela nova desse jeito com a neta de 15 anos já, rapaz.
3: Olha, Deus me mar.
1: Menina do céu.
3: Eu lembro como se fosse ontem, meus 15 anos.
1: Quando Serena tiver uma filha, rapaz, partir deste mundo.
3: Não, fala
1: uai,
3: isso não.
1: Eu tenho 43 anos, Serena tem um, por aí você faz os cálculos, né? Quando ela tiver 20, eu vou estar com, sei lá, 60 e tantos. Aí ela vai me levar na hidroginástica. É.
3: Eita, cara.
1: Dos idosos.
3: É isso
1: aí.
3: Ó, vamos seguindo então com muitos ouvintes aqui participando. Nosso amigo
1: Domingão mandou um vídeo aqui, cadê? Ó, hoje ele tá mexendo na motoca. Cadê? Bora.
6: Vai.
1: Ver.
6: Boa tarde, minhas meninas.
1: Mentão Truano,
6: hein? Garotão Deus e Mar.
1: Tudo bem?
6: Meu veículo aqui na sombra. Não dei conta
1: sombra
6: de chegar em casa até agora.
3: Não, mas nesse sol
6: hoje
3: também não dava
6: não
3: conta, não, amigo.
6: Só mais tarde
1: você vai almoçar.
6: Ligadinho.
1: Sim.
6: Ok?
1: Tá bom.
6: Um abraço pra nossa amiga Jane Silva, que não pode. Que não pode esquecer dela. Um abraço pra minha amiga Tininha, Tina Santo e todos que estiver ligado aí no Hora da Notícia com as duas gatas mais lindas
1: aqui.
6: Aí
1: sim.
6: É na só da capital do estado. Viu?
1: Sim. Estado, aí,
6: ok,
1: viu?
6: Ok.
3: Tá bom,
6: ui,
3: agora eu vou acreditar.
6: Opa,
1: viu mesmo, Monte Santo?
6: Ver quem é que tá falando aqui, ó. Domingão, aqui em carne e osso e mais carne que osso.
1: Obrigado.
6: Tô por cá, viu?
1: Ô, amigo. Um cheiro lindo. Gostamos demais do vídeo. Obrigada pelo carinho. Ele mandou um áudiozinho no final.
7: Meu aplicativo falhou aqui.
0: Que pena, viu?
1: E agora? Deu pra ouvir aí? Diga aí se deu pra ouvir o recadinho,
3: deu,
1: tá bom?
3: Deu tempo, né, amigo? Um beijo pra você. E nosso amigo Ariozinho tava com saudade.
1: Aparece, né, Ariozinho? Você tava sumido demais, Ariozinho do acordeon. Falou, não ligo, gente, mas tô ligado todos os dias. O cheiro no cangote de vocês,
3: cheiro ó. No cangote, Ariozinho. Não passa tanto tempo sem dar um oi pra nós, não. Porque fica tão ruim quando você não vem, então, amigo.
1: Rita de Cássia tá ligada. Oi, Ritinha.
2: Olá, bom dia, meninas.
3: Oi, princesa.
2: Maiara Abreu, tá Carla Morena.
3: Ah.
2: Parabéns pelo Dia das Mães.
1: Pra você também, minha querida.
2: Que você seja sempre essa mãezona que você é. Ah, que Deus abençoe você.
1: Obrigada,
2: junto com as suas filhas, com a sua família.
1: Isso, amiga, isso é okay? Não, amiga.
2: Parabéns.
1: Obrigada.
2: E bom dia, Deus também. E Mabe.
7: Bom dia.
3: Aí,
7: Deus e
3: Mabe.
2: Deus te dá um dia abençoado aí ao lado Deus. Dessas mãezonas aí.
1: Que assim seja.
2: Tá? Ok, bom dia, bom dia. O cheiro dia, no cangote de cada um.
1: Um cheiro.
2: E um cheiro bem pequenininho no cangote da Serena, viu?
3: Tá bom. Sendo assim.
1: Tá bom, minha linda. Um beijinho pra você. Obrigada pelo carinho. Ela tá lá na casa da avó dela hoje, malinando lá no papel higiênico do banheiro. Ei, fecha a porta aí. Eita, senão menino. A menina cai no vaso. É, fecha a porta. Não pode deixar o banheiro aberto, não.
3: Quando
1: o pessoal
3: tá falando, bluf.
1: Ave Maria, Deus me defenda.
3: Desmar, corre, Desmar.
1: Gilberto Ferreira tá ligado. Ele falou, meninas, vocês poderiam ser chamadas de meninas super poderosas, mas tem o Desmar. Ele tem que ser menina também.
3: Gilberto. Ai,
1: aí diz que no
3: certo.
1: Caso, então, você seria o professor. Docinho, lindinha e o professor.
7: Eu
1: aí,
7: tô
1: ó.
7: Mais pro cérebro.
1: Louco.
7: Pro Pink. Pink feliz e certo.
3: Amigo, Gilberto, gostei da ideia.
7: Eu
3: boa.
7: Pro
3: e ele tá muito preocupado nessa
1: o
3: foto do perfil
1: O cérebro do Pink
3: dele.
1: É Deusimar. É. Pela altura, você seria o Pink, Deusimar.
7: O cérebro da cabeça não deixa mais.
1: Não, Deusimar. Para com isso. Deusimar, você não pode ficar desmerecendo
3: pode
1: você.
3: Pode não. Não.
1: Você tem que se autoelogiar. Eu sou lindo, eu sou maravilhoso, eu sou
7: só
1: uma máquina
7: só porque quando eu tenho que
1: guerra.
7: Sair nessa porta, que eu tenho que sair de travessa, porque senão a cabeça não passa.
1: Não, né? Deusimar, não é, Mayara. A gente não pode falar mal da gente mesmo.
3: Não chama eu pra essa, não.
1: Mayara.
3: É porque o Deusimar fala tanto
1: você
3: que ele
1: você tem
3: é
1: que olhar no
3: grande.
1: Espelho e falar, você é o lindinho de mamãe. Nanuquinho de mamãe.
3: Você não fala, a gente não fala que você é Deus e lindo?
1: Deus e lindo. Não pode você falar que você, você mesmo falar que você é feio.
3: Deixa
1: cabeçudo.
3: Os outros só,
7: pois
3: Deusimar,
7: é, me falaram
3: pensar.
7: Que eu essas orelhas tão grandes, se tivesse nascido
1: não,
7: na porta, eu era um
1: não, fala
7: anjo.
1: Isso, tem que falar, eu sou lindo, na proporção perfeita,
3: eu me
1: entendeu?
3: Aceito, Deus
1: eu
3: irmão.
1: Me amo, é desse jeito, Deus irmão.
3: Ó, o Guiuzinho hoje tá conversando com a gente, Deus irmão, e tem saladinha lá, te esperando.
1: Ele mandou a foto da bacinha. Oi, Guiuzinho.
8: Caipira, hein, pai?
1: Hoje é um canelinha amarela.
7: Aí é diferenciado, hein?
1: Oi, ó.
3: Bora.
8: Vamos almoçar, mas eu.
3: Esse aí eu vou agora.
8: Saladinha. Bora, Deus irmão. Bora, Mayara.
3: Bora. E esse sol é essa?
8: Boa tarde.
7: Vai comer mais de pé de manga.
3: Explica aqui.
8: Duas até segunda.
1: Chique demais.
8: Qualquer modão oferece pra essa turma que tá na escuta.
1: Pode sim. Deixar, ele tá indo pra casa.
8: Chegando aqui no meu barraco.
3: Certo. E eu quero saber essa distância da cozinha.
1: Não, é porque ele foi pegar o almoço lá na casa da patroa, né, Deusimar?
3: É e por isso que a bacia vem cheia, porque dele. Ele não consegue fazer a travessia duas vezes, não, cara.
1: Não, ele gasta energia só, né, de buscar
7: isso.
1: E voltar.
3: Não, eu comi o que tinha que
7: grande.
3: Comer. É.
1: Não, mas tá bom demais. Sulani, Sussu e Jojo, o casal maravilhoso e lindo.
3: Oi, princesa.
9: Tá olá, meninas.
1: Oi,
9: olá, meninas.
1: Tudo
9: olá,
1: bem,
9: Sussu, ligadinha na programação. Pra deixar um abração aí, Jane Silva. Domingão,
1: beijo,
9: viu? Acho que o Domingão tá ouvindo.
1: Tá,
9: eu mandei um novo aplicativo pra ele, eu acredito que ele tá ouvindo
1: tá
9: vocês aí, meninas.
1: Muito bem, já ajudando a gente aí.
9: Deusimar também,
7: Raimundo,
9: galera da animação.
1: Sim.
9: Todo mundo, até pro seu Raimundo. Tchau,
3: pro seu Raimundo aqui, tá presente mesmo.
1: Um cheiro lindo, obrigada pelo carinho. Maria Helena tá aqui também, falou boa tarde, crianças. Olha por que o
3: Me gosta
1: Bispo
3: muito.
1: Está feliz.
7: Olha
1: lá,
7: olha aí, ó.
3: Que foi, Deusimar? Descreve aí.
7: Aí eu gosto, uma
1: isso
7: costelinha.
1: Isso é costelinha de porco.
3: Será que ela foi comer na Elisângela, cara?
1: Fritinha. Vocês combinaram
7: Maria,
1: o cardápio?
7: Será? Se, ixi, agora que foi triste.
1: Que foi?
7: Será se ela foi lá pra Elisângela e deixou eu na Chapada?
1: Não, isso aqui não é da Elisângela, não.
3: Na
1: é na sua casa, viu, Deusimar? Isso aqui
7: não,
1: é na sua casa.
7: Não, um negócio desse não, Mayara.
1: Tem arroz e tem feijão lá
7: eu
1: também, né, Mayara?
7: Eu tenho vontade de voltar pra casa agora.
3: Deusimar pensa daqui pra Fazenda Frigovale, tá tão longe.
1: Tá longe. Tá longe. JC, ele tá ligado também, mandou um áudio pra gente. Oi, fofinho.
10: Ah.
0: Opa.
10: É o quê? Boa tarde pra todo esse povo bom aí da rádio.
3: Opa!
10: Um alusão pra essa turminha toda.
3: Um beijo pra você também.
10: Vamos ouvir uma música aí com...
3: Bora. Qual
10: Chitãozinho Chororó.
3: Qual é?
10: E Zé Ramalho.
3: Zé Ramalho. Tá bom.
10: É uma música boa.
3: Tá bom.
10: Vamos ouvir. E...
3: Combinado. E um Lavandeira
10: olha
3: também.
10: Olha o almoço meu hoje aqui.
3: O que é?
10: É, é até bom.
3: Bora salvar esse cardápio.
10: Eu matei um frango caipira.
3: Sim.
10: Eu tinha comprado. E assei ele no forno.
3: É o quê?
10: Do fogão.
1: Diferente.
10: Caixinha tá amarelinha. Bom que
1: eu
10: só.
1: Tava amarelinho.
10: E um feijãozinho.
3: Que mais?
10: Tem uma bananinha, tem...
3: Bom, sim.
10: Um suco.
1: Suco.
10: E vamos... saborear ela aqui, vocês não vêm saborear, mas eu...
1: esse, meu bichinho.
3: Não, esse frango
1: demais.
3: Vai piraçado.
10: Tá bom demais, um alusão pra essa mocinha toda aí.
1: Um cheiro, meu amor.
3: Beijo.
1: Valeu,
3: beijo
1: pra você, querido, um beijo
3: almoço
1: no seu coração. Antônio Florentino tá por aqui também, hoje ele tá com a mamãe dele.
3: Olha que selfie linda.
1: Que lindos, meu Deus do céu.
11: Estamos na escuta, estamos na escuta.
1: Dona Maria do Beto.
11: Taquaralto, tô indo pra Taquara Sul e depois no Entre Rio, levar a mamãe.
1: Oh, coisa linda.
11: Roberto Costa ficou lá.
3: Ficou lá?
11: Tá com saudade do amor dele, eu vou levar.
1: Oh, ai,
11: só descer aqui na consulta de rotina, mas já estamos subindo.
1: Que gracinha,
11: um cheiro,
1: gente.
11: No cangote.
1: Um cheiro lindo. Cangote. Obrigada por mandar essa foto tão linda. E a dona Maria do Beto mandou áudio também. Oi, linda.
3: Oi pro seu Beto,
12: boa
3: quer
12: tarde,
3: ver?
12: Carla Moreno.
1: Tá aí
12: boa
1: com o Totonho, né?
12: Meninas lindas.
3: Oi, princesa.
12: Que Deus de mar, que Deus abençoe.
7: Opa, você. Dona Maria.
1: A senhora também,
12: se
1: dona Maria.
12: Se for possível, você... dá uma boa tarde para todas as mamães do Brasil.
1: Para você
12: Deus
1: também,
12: abençoa
1: meu amor.
12: Todas elas.
1: Tá
12: também
1: bom.
12: Não pode pedir música, não dá tempo, mas Deus pode abençoar todas nós, tá bom?
1: Bom?
3: Tá bom.
12: Cheiro, meu amor, que Deus abençoe.
1: Beijo, minha
12: todas.
1: Linda. Parabéns para a senhora também pelo Dia das Mães, que a senhora é uma mãe sensacional. E
3: verdade.
1: Tem muitos filhos, muitos netos, bisnetos, né? Já
3: bisnetos
1: tem também, eu acho.
3: Também.
1: Um beijo para você, viu, dona Maria do Berto? A gente é fã da senhora.
3: Beijocas também para o nosso amigo Valdir Divino, bora correndo aqui pra falar com todo mundo.
1: Oi, meu amor.
13: Ô, menina.
3: Tudo bem com você, amigo?
13: Muito importante da Rádio Notícia FM. Galera boa.
1: Galera boa.
13: Ah, essa Rádio Notícia, o programa é muito curto esse seu. É divertido demais, o tempo passa ligeiro.
3: Não, passa não, amigo.
13: Eu vou passar meu cardápio
1: passa,
13: aí.
1: Passa, passa.
13: Eu ainda não almocei, não, mas já tô com esperança.
3: Tá preparando.
1: O que, que é hoje?
13: É fava. Fava verde.
1: Fava verde.
3: Carla tá indo.
13: Com ossadinha de novilha dentro.
1: Urra, manda aí pra mim esse cardápio.
3: Você vai querer de fava?
1: Vou querer.
13: Uma buchada.
1: Tem muitos
13: cortado.
1: Anos que eu não como fava.
3: A buchada é a de ontem.
13: Farinha de puba,
1: ossadinha
13: arroz,
1: de
13: laranja e banana.
1: Trem bom.
3: Não, hoje eu não
13: a
3: vou.
13: Ver se eu encho esse buchão, meu.
1: Menino.
13: Eita,
1: não.
13: Coisa
1: perigo.
13: Boa.
3: Então tá bom.
13: Pra depois eu deitar e dormir uma peleca.
3: Beijo pra
13: um
3: você.
13: Cheiro, minha
3: Valdinho.
13: Querida.
1: Um beijo, meu.
13: No cagote.
1: Lindo.
13: Abraço, Deus e mar.
3: Beijo.
13: Eu larguei de pedir música, que o tempo é muito curto.
3: É, amiga, e vamos
1: pelo
3: correr
1: menos
3: pra
1: gente...
3: finalizar
13: e
3: aqui,
13: passar
3: ó.
13: Aí eu tô.
3: Tá beijo bom. Pro
13: tô
3: Pedrão, Carla,
1: tá
3: que almoçou
1: bom,
3: com a
1: amor.
3: Gente aqui, feijãozinho preto, Deus me mata, tem ali um tomatinho, um arroz.
14: Ei, meu Deus me mata, dá uma olhada aí, dá uma olhada aí, dá uma olhada aí. Cadê? Tomar uma aguinha aqui e poder almoçar.
1: Ai, parece um picadinho ali de quiabo, né?
3: O Carlson agradeceu o carinho, mandou cheiro no cangote pra Natânia, pra Carla Moreno e o Azir Neres mandou um cheiro também, quer
1: um
3: ver?
1: Um beijo, Azir Neres, meu lindo.
15: Boa tarde, minha amiga Carla.
3: Tudo bem com você?
15: Maiara de Abreu e Deus de Mar.
3: Beijo.
15: Não ligo, mas tô ligado.
1: Tá
15: viu?
1: Bom,
15: não
1: beijo pra você, pra
15: não.
1: Noeliane e pra Noeliane.
3: Tá bom,
15: ligado,
3: esquecemos
15: viu?
3: Não.
15: Um abraço
1: cheiro,
15: pra vocês aí, viu?
3: Cheiro no cangote também do Alexandre, passou mais cedo. Beijo,
1: já
3: Alexandre.
1: Beijocas. Zé Ribamar tá ligado também. Hoje, Deus e mais, é um arrozinho com carninha e abóbora. Olha que beleza.
3: Tá 10 de 10, hein?
16: Olá, rapaz. Eu aqui.
3: Oi, Alexandre.
16: Aquele arrozinho com uma carninha de sol.
3: Sim.
16: E aquela abobrinha. Boa tarde, meu amor.
3: Gostei,
16: amores.
3: Gostei.
1: Bom demais.
16: Tô aqui.
1: Bora.
16: Que Deus abençoe vocês.
3: Você
1: amém,
3: também,
1: amigo.
16: Cheiro no cangote.
1: Pra você
16: sextou,
1: também.
16: Sextou, hein?
3: Sextou. Não,
1: amigo.
3: É. Hoje tá certo. É, hoje é isso.
1: Vamos
3: tá
1: nessa.
3: Não, menino.
1: Vamos indo embora. É sexta-feira mesmo, meu bichinho. Amanhã, amanhã não.
3: Até amanhã, Desimar.
16: Até amanhã.
3: Bom descanso pra você nesse final de semana.
1: Segunda-feira.
3: Até segunda,
1: Desimar.
3: Segunda. Companheira, bom almoço. Você é linda.
1: Você também, Maiara.
3: Pedido musical de César e Paulinho pro nosso amigo goiano e todos os ouvintes. Cheiro até segunda-feira.
1: Até segunda-feira, cheiro no cangote. Vem aí na sequência o programa Esporte Mais. Um ótimo final de semana para você.
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0: 1:11 na capital do Tocantins. Hoje é sexta-feira, 8 de maio de 2026. A partir de agora, as principais notícias do esporte em Palmas, no Tocantins, no Brasil e no mundo. Lembrando que você pode participar com a gente, mande a sua mensagem de texto ou de áudio para o nosso WhatsApp 63 99915-6234. E você também pode participar através do chat na transmissão no YouTube, no canal Esporte Mais TV.
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0: 1:12 agora, tá começando o nosso Esporte Mais aqui da sua rádio Unitins FM. O nosso time já está na mesa. Gilmar Santos, boa tarde.
2: Boa tarde para você, Orlan, para toda a galera do esporte.
0: Tudo certinho, Gilmar Santos?
2: Tudo certo, tranquilo.
0: Tudo resolvido então, né?
2: Também.
0: O que você conta de novidade aqui nessa sexta-feira, Gilmar Santos?
2: Continuamos falando de Copa do Mundo, né, Orlan? Vem aí a Copa dos Estados Unidos, México e Canadá. E a gente fala hoje exatamente da Copa de 94, né? Disputada nos Estados Unidos. Foi a primeira com a melhor média de público, né? De todos os tempos. 68.991.
0: Rapaz, gente.
2: Média de público para a Copa do Mundo. Para se ter uma ideia, a segunda melhor média, né? Foi da Copa de 14, disputada no Brasil, que teve 53.592 pessoas por jogo, né? E pela primeira vez na Copa de 94. Uma final, né? Terminou empatada em 0-0 no ano de 94, portanto, consequentemente foi para a prorrogação. Não foi a primeira vez que a Copa teve 30 minutos adicionais. Isso ocorreu também em 34, 50 anos antes, né? Quando a Itália venceu a Tchecoslováquia por 2-1, mas foi a primeira decidida nos pênaltis. Segue até hoje, né? Como a única final de Copa do Mundo que terminou em 0-0 foi aquele jogo Brasil e Itália. E pela primeira vez na história dos mundiais, as vitórias passaram a valer 3 pontos. Curioso é que, mesmo que valessem 2 pontos, como era a regra anterior, né? O resultado de vitória, não mudaria nada no chaveamento do mata-mata. Uma outra informação, uma outra curiosidade é que o goleiro italiano Pagliuca também entrou para a história. Foi o primeiro arqueiro a receber um cartão vermelho em mundiais. Primeiro ser expulso em uma Copa do Mundo foi contra a Noruega na primeira fase da competição.
0: Muito bem, são destaques aí da Copa do Mundo. Gilmar Santos trazendo sempre um destaque interessante, porque estamos vivendo o ano aí de Copa do Mundo. Mês que vem começa a Copa, que será em 3 países diferentes, né? Nos Estados Unidos, México e Canadá, portanto, a Copa de 2026. 1:14 na capital do Tocantins, depois do destaque inicial do Gilmar Santos. É hora de ouvir aquela vinhetinha e chamar ele.
3: Edmar Rodrigues.
0: Edmar Rodrigues, boa tarde, tudo bem, Edmar?
4: Boa tarde, Orlando Tavares, boa tarde, Gilmar Santos e amigos do Esporte Mais.
0: Meu amigo Edmar Rodrigues, o que que você conta de novidade nessa sexta-feira?
4: A frustração de não ter ouvido e assistido o jogo do Flamengo ontem, né? A gente que fica ali no antijogo, antes do jogo, né? No pré-jogo, ouvindo os rádios, as informações que acontecem no mundo do futebol, né? E quando chega a hora de assistir o jogo, foi lamentável, 1 minuto e pouco de jogo já foi encerrado, né? A manifestação do torcedor do Medellín foi o suficiente para encerrar a partida. Não tivemos a partida. Depois de 1:47 de espera, foi decretado o cancelamento da partida. Agora vai para os tribunais e a gente esperar para ver o que acontece. Se seguir a regra, o que já aconteceram com outros, será um WO e um placar de 3-0 para a equipe do Flamengo. Mas isso aí só os tribunais que dirão.
0: Vamos ver se os tribunais vão agir da forma correta, até porque, na minha visão, aquele time lá do Medellín tinha que ser excluído da Libertadores imediatamente, porque ele não deu condições de jogos. Enquanto que a UEFA, ano após ano, a Champions League melhora, fica mais organizado ainda, mais estruturado, condições aí de segurança para o torcedor, para os jogadores, enfim, para todos que trabalham, inclusive para a imprensa. Na Libertadores, a cada ano que passa, o negócio fica mais feio, mais bagunçado, né?
2: É, a Libertadores passou um determinado período aí sem muita confusão, sem muita bagunça, né, Orlan? Antes, lá nos anos 70, 80, o negócio era bagunçado, né? Aí depois passou por um período que teve uma certa tranquilidade. Agora, parece que a coisa tá voltando, né? Com Boca Juniors, que veio a Belo Horizonte, não quis jogar. A qualidade da arbitragem tem sido horrorosa, né? Na Copa Libertadores.
4: O ano passado teve Colo-Colo e Fortaleza, né?
2: Isso.
4: Foi um absurdo.
2: Outra confusão, né, Orlando, né, Edmar? Agora essa confusão lá no jogo do Flamengo, ano passado no jogo lá no Chile, né? Entre o Colo-Colo e o Fortaleza. Enfim, parece que aquela fase, né? Ruim de brigas, de tumultos, né? Tá voltando e a Conmebol precisa tomar uma providência, né?
0: É verdade. Bagunça total nessa Libertadores da América. 1:17 agora, depois do destaque do Edmar Rodrigues, é hora de ouvir a Vinhetinha e chama ele.
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0: Ademar Costa, boa tarde, tudo bem, Ademar?
5: Tudo bem, Orlando, boa tarde, ouvinte da 96 FM.
0: O que é que você conta de novidade nessa sexta-feira, Ademar Costa?
5: O momento é todo mundo nervoso pra tudo quanto é lado, né, rapaz? Não é só no Brasil, é no exterior, pra tudo quanto é país, o pessoal levando essas brigas para o futebol. É aquilo que o Gilmar já disse, houve uma paralisação com relação a essa coisa, e agora volta tudo no momento, todo mundo com os nervos à flor da pele. É preciso reconhecer que o futebol é uma diversão, é importante, mas isso tem que deixar de lado, né? E a outra expectativa, nós estamos aí na expectativa no final de semana dos nossos dois representantes aqui do Tocantins no Brasileiro da Série D, Tocantinópolis e Araguaína.
0: E por falar nisso, hoje nós temos o nosso tradicional palpitômetro. A galera que já está acompanhando a gente já pode começar a resenhar aqui no nosso WhatsApp, também no chat do canal Esporte Mais TV no YouTube. E a expectativa é grande porque no fim de semana, se o Araguaína conseguir uma boa vitória lá, pode inclusive já selar sua classificação de forma antecipada, né, Gilmar? Já praticamente antecipada aí para a próxima fase, né?
2: É aquela conta, né, Orlando, que a gente faz de 13, 14 pontos, né? O Araguaína tem 11.
0: Tem 11.
2: Se ganhar, vai a 14, né? Eu acredito que vai ganhar o jogo, só para antecipar aqui o meu palpite.
0: Eu também já tô com esse palpite.
2: O Araguaína chega a 14 pontos, né? E aí ainda vão restar 12 pontos em disputa. Mas a briga do Araguaína, na minha opinião, hoje é pelo primeiro lugar na chave.
0: É verdade. Vamos falar bastante disso no programa dessa sexta-feira, 1:19 aqui depois dessa nossa resenha. Vamos aos principais destaques do dia. Fase municipal dos Jogos Estudantis e Jogos Paradesportivos acontecem até o dia 20 de maio nas etapas regionais. E ainda, Araguaína e Tocantinópolis entram em campo nesse fim de semana pela sexta rodada do Campeonato Brasileiro da Série D. Vamos trazer também os resultados de ontem da Copa do Nordeste, Libertadores da América e também da Copa Sul-Americana. Essas e outras notícias a partir de agora no Esporte Mais, que está começando aqui na Unitins FM.
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0: 1:20 na capital do Tocantins, sexta-feira, 8 de maio de 2026. Para você que estava ligado no Hora da Notícia, com a Carla Morena, Maiara Abreu e o Deusimar Bispo. A partir de agora, vamos juntos até as 14h, falando de esportes aqui na sua companhia. 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
0: 1:21 agora, abraçando aí os nossos amigos que já estão chegando, já estão participando, já deixando aqui as suas mensagens. O nosso WhatsApp é o 639-9915-6234. Galera também participando aqui no chat, no canal Esporte Mais TV no YouTube. Quem já está com a gente aqui, já participando e falando aqui, o Paulo Leandro, dizendo boa tarde, graça e paz. E falando aqui, ó, bom final de semana abençoado para todos. É, e ele dizendo, tamo junto. E ainda ele falou aqui, Gilmar Santos, porque a gente falou aqui, tava falando no início de Copa do Mundo e tal, e ele falou, ó, de 94 pra cá, ninguém segura a gente. Parou a alvorada, toia o Brasil todo. Ele tá falando lá da Copa, da Copa do Mundo de 94, né? Quando o Brasil foi tetracampeão do mundo. E o Paulo Leandro aqui lembrando que naquela decisão da Copa de 94, foi um jogo que foi disputado, parece que foi por volta de meio-dia, né? Eu lembro até que o Galvão Bueno esses dias falando sobre esse jogo, a temperatura estava quase 40 graus. Pessoal das transmissões lá, por exemplo, da TV Globo, a cabine não era coberta, viu, Edmar Rodrigues? Era no sol 40 graus e o estádio tinha mais de 100 mil pessoas, né?
2: Foi exatamente. E 94 já faz um tempinho, né, Orlando?
0: Faz alguns dias, né?
2: Eu particularmente lembro como se fosse ontem, né? Inclusive a escalação da seleção brasileira daquela Copa de 94.
3: A escalação, eu lembro até da expulsão do Leonardo.
2: Sim.
3: É, primeiro jogo.
2: Contra os Estados Unidos,
3: Estados,
2: né?
3: Unidos.
2: Foi no dia 4 de julho. Né? Dia da independência dos Estados Unidos.
3: Ficou marcada a expulsão.
2: Ficou. O Leonardo que deu uma cotovelada, né? No americano e acabou sendo expulso. Mas é uma Copa que traz boas recordações, né, Orlando? Pra quem acompanhou, quem teve oportunidade de ver depois através de vídeos.
3: Pra quem vinha de uma Copa de 90, que foi frustrante,
2: né?
3: Pra todo mundo, né?
2: É, do time do Lazzaroni, né? Sebastião Lazzaroni. Aí em 94, a seleção foi meio desacreditada também, né? Mas foi. Chegou lá, o pessoal acabou conquistando, né, aquela Copa do Mundo e com muito brilho, né, Edmar? É uma seleção que não dava espetáculo, né? Mas que era
3: suficiente
2: muito eficiente
3: para ganhar.
2: Era muito eficiente.
0: Eu acho que cada um de nós aqui tem uma Copa que você vai ficar sempre lembrando, falando: ah, essa é a Copa, essa é a camisa da seleção brasileira que você não vai esquecer. Para mim, a melhor Copa do Mundo foi a de 1998 na França. E para mim, a camisa mais bonita da seleção brasileira também, sem dúvida nenhuma. Ronaldo Fenômeno, Rivaldo e todos aqueles no auge lá, os jogadores. A Copa do Mundo da França de 1998, aquela camisa é bonita demais, viu?
2: E a seleção que ganhou a Copa de 2002 foi aquela base de 98, né? De quatro anos antes. Ou seja, o Brasil ganhou 94, mas aí muitas mudanças ocorreram para 98, quatro anos depois, né? Poucos jogadores permaneceram. Em 98, o Brasil foi derrotado, né? Foi eliminado pela França, naquele gol do Thierry Henry, né? E aí quatro anos depois, 2002, com aquela base de 98, o Brasil conseguiu ganhar a Copa. Ou seja, como se estivesse treinando em 98 para ganhar 2002, né?
3: E a minha seleção é de 82, apesar de não ter sido campeã, né? Mas foi a seleção que eu vi jogar e que encantou o mundo né? Com futebol elegante. Pena que o resultado não veio.
2: Eu falei que o Brasil foi eliminado pela França, não, perdeu o título, né, pra França.
0: 3-0.
2: É, eliminado pela França, dois gols do Zidane e um do Petit, né?
0: Exato.
2: Aí foi eliminado na fase de mata-mata em 2006, também 2006. Pela França, o gol do Thierry Henry.
0: Thierry Henry.
2: Isso.
0: Roberto Carlos estava lá ajeitando a
3: sua
2: meia. Então, o Zidane.
3: Até hoje tem uma treta entre o Roberto e o Galvão Bueno, por causa do Meião.
0: Pois é.
2: Esse meião até hoje rende, né?
0: Pois é, a forma que o Galvão Bueno também tratava os jogadores era de uma forma muito arrogante, né? 1:25 agora na capital do Tocantins. Gilmar Santos, onde é que eu encontro para comprar uma camisa da seleção brasileira, daquela de 1998? Você que faz coleção aí?
2: Vamos fazer uma pesquisa, né, Orlando? Aqui em Palmas eu acredito que não tem.
0: Não acha, né?
2: É até porque aqui não tem nenhum brechó também, né? Normalmente tipo de coisa... Camisa antiga, né? Esse material antigo você acha nessas lojas de antiguidades, né? Que vendem camisas antigas, que vendem roupas antigas, né? Os chamados brechós. Aqui em Palmas eu não conheço, viu, Orlando?
0: De repente nós encontraremos lá na Casa São Paulo, será que não?
2: Não, essa antiga não.
0: Também não, né?
2: Não.
0: Muito bem.
2: Mas podemos fazer uma pesquisa.
0: Vamos pesquisar e depois nós vamos encontrar.
3: Algum colecionador por aí tem.
2: Mas eu acho a azul mais bonita, viu?
0: Azul, né? 1:26, agora nós vamos seguindo com o Esporte Mais. Edmar Rodrigues falando da fase municipal dos Jogos Estudantis e também dos Jogos Paradesportivos que acontecem até o próximo dia 20 agora desse mês de maio, Edmar.
3: Estudantes, atletas das 13 regionais de educação participam da fase municipal dos Jogos Estudantis do Tocantins, o JETS. E dos Jogos Estudantis Paradesportivos do Tocantins, o Parajetes, nas categorias de 12 e 14 anos e 15 e 17. Esta etapa teve início em abril e segue até 20 de maio. A fase regional está prevista para 16 de junho e em seguida terá a fase estadual prevista para agosto. Participam da fase municipal 16.852 estudantes, que competem entre as 15 modalidades: futsal, handebol, voleibol, basquetebol, atletismo, tênis de mesa, xadrez, vôlei de praia, badminton, ciclismo, natação, judô, karatê, taekwondo e o wrestling, que eu pensava que era a disputa de estilingue, baradeira, mas não, é luta. Os Jogos Estudantis, promovidos pelo governo do Tocantins, por meio da Secretaria de Estado de Educação, a SEDUC, tem como objetivo oportunizar a inclusão e participação dos alunos do ensino fundamental e ensino médio, da rede pública e privada de ensino no esporte formal, mobilizando toda a classe estudantil em um processo educativo por meio do esporte. Como forma de incentivar o esporte nas unidades escolares, a SEDUC iniciou ainda em abril a entrega de 350 itens esportivos nas 485 unidades escolares do Tocantins. A previsão é que a distribuição dos kits sejam concluído até final de junho em todas as superintendências regionais de educação.
0: Muito bem, então os Jogos Estudantis do Tocantins é uma época boa pra galera aí que bate uma bola, pra galera que gosta de xadrez, que gosta
2: de luta,
0: enfim, natação. É uma época boa, né, Ademar?
4: É unir o útil ao agradável, né? Porque o esporte acaba trazendo uma motivação maior para o cara desempenhar um pouco mais dentro da sala de aula.
0: Além de arrumar boas amizades, né? No esporte você consegue muito.
3: Antigamente também tinha aqueles talentosos que cantavam, viu, Tavares? Não sei, né? Se hoje ainda tem, mas aqueles alunos que gostavam de cantar e não de participar dos eventos esportivos, dava ali uma canja durante os intervalos.
0: Maravilha. São Jogos Estudantis do Tocantins, o JETS. 1:29.

0: capital do Tocantins.
1: E Antônio do Táxi tá avisando que tá na escuta, viu?
0: Qualquer coisa é. Ele sumiu, rapaz.
1: Não, mas tá firme.
0: Hoje apareceu, né?
1: Apareceu.
0: Grande Antônio do Táxi na audiência. Quem também já apareceu por aqui, já está com o seu rádio ligado em 96.1 na nossa Unitins FM, aqui bem próximo da nossa. A nossa rádio é o Fabinho do Espetinho, Edmar.
2: Grande Fabinho, gente boa demais. O Fabinho, além dele estar ligado agora, à tardezinha,
0: também?
2: Sempre ligado. Não, e quando inicia o programa do Jota Júnior também à noite, Fabinho ainda está ali com seu radinho ligado.
0: Mas rapaz, grande Fabinho do Espetinho ligado aí acompanhando a gente. Quem chegou por aqui, passou alguns dias ausente, mas já está na audiência, é ele, Heraldo Júnior, direto de Arapiraca, lá nas Alagoas, dizendo boa tarde, amigos da Unitins FM, palmas, avante asa gigante. Grande Heraldo.
3: O Asa, que é terceiro colocado da chave dele na Série D, né, Orlando, Campeonato Brasileiro. Lembrando que na Copa Nordeste já foi eliminado, né, perdeu 1-0 para o Sport. E na Série D ocupa a terceira colocação na chave com 7 pontos, mesma pontuação do CSE, que também é de Alagoas, né, lá de Palmeira dos Índios. E o líder é Juazeirense com 12 pontos e o CSA, o outro time de Alagoas, tem 10 pontos ganhos na chave. Portanto, o Asa de Arapiraca é terceiro colocado. Hoje está na zona de classificação, né? Está no G4 para a sequência para a fase de mata-mata da Série D.
0: O Asa, que nesse campeonato brasileiro aí da Série D, Edmar Rodrigues, Ademar Costa e Gilmar Santos, e também nossos amigos que estão acompanhando a gente em casa, é o meu terceiro time. Primeiro eu torço para os times aqui do Tocantins, e o Asa vem na sequência, porque estou acreditando que esse ano o Asa vai conseguir o acesso.
2: O Asa só, boa azulão.
0: Grande Asa, lembrando que eu já tenho a camisa do Asa, se o Asa subir, eu já tenho minha camisa aí, porque o Heraldo Júnior nos presenteou.
1: Pode desfilar, né?
0: Eu diariamente aí, sempre que nos finais de semana que tô descansando por aí, que não estou trabalhando, eu gosto de usar a camisa do Asa para ir em algum lugar, principalmente para almoçar.
3: Isso. O Asa, que joga no próximo domingo às 5 horas da tarde, pelo horário de Brasília, joga em casa, joga em Arapiraca, diante do Atlético de Alagoinhas, lá da Bahia.
0: Que beleza, hein? Grande jogo, Atlético de Alagoinhas, que também já tive a oportunidade de conhecer lá o estádio, lá na... Como é que é o nome mesmo do estádio?
3: E eu tenho a camisa, viu?
0: De Alagoinhas. Cidade boa, viu?
3: É. Lá boa mesmo. De Clima legal.
0: Clima legal.
3: Pessoas. Viu? Camisa bonita também.
0: Fizemos amizades também lá na cidade de Alagoinhas, né? Lá no estado da Bahia. 1h32, nós vamos ao nosso intervalo. Daqui a pouquinho a gente volta aqui com a sequência do Esporte Mais, falando... Ah, rapaz, ontem teve mais uma rodada aí, da 16ª edição do campeonato em homenagem às esposas do time de veteranos de Itaquaruçu. A gente vai falar dos resultados daqui a pouco. E também os jogos do fim de semana, tem estadual sub-20. Amanhã, pela manhã, tem jogo, hein? Já começa aí o sub-20 amanhã, logo cedo, 9 da manhã, ali no Centro de Desenvolvimento do Futebol. A gente fala disso e muito mais logo após o nosso intervalo, aqui na sequência do Esporte Mais.
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7: A manutenção preventiva é um pilar da segurança no trânsito, mas é necessário que seja feita de forma correta. Manter o nível de combustível constantemente baixo é uma prática arriscada que vai além do medo da pane seca. Há um consenso de que rodar na reserva pode superaquecer e danificar a bomba de combustível. Isso é um mito, pois a regulação da temperatura da bomba ocorre com a passagem do líquido por dentro dela, mas há sempre o risco de sucção de impurezas depositadas no fundo do tanque, prejudicando a alimentação do motor e culmina numa visita prematura à oficina.
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2: Às 2 da tarde.

0: 1:37 na capital do Tocantins, já estamos de volta com Esporte Mais aqui nessa sexta-feira, hoje 8 de maio de 2026. Abraçando os nossos amigos, você que tá ligado, você que está acompanhando a nossa programação em Palmas e região, através aí da frequência 96.1. Pra você que acompanha a gente em outras cidades, em outros estados, até mesmo fora aí do nosso Brasil, você pode acompanhar através do nosso site, no fm.unitins.br. 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
0: 1:38 e nós vamos seguindo aqui com o nosso Esporte Mais, abraçando aí a galera, o pessoal tá chegando com a gente aqui. Nosso amigo Jefferson Aleph já está na nossa audiência, falando com a gente aqui. Boa tarde, meus amigos, uma excelente sexta-feira a todos e um ótimo trabalho. A federação podia dar um incentivo ainda maior ao futebol feminino, organizando junto à imprensa a transmissão das partidas e oferecendo uma ajuda de custo para apoiar essa cobertura. Isso ajudaria muito na valorização da modalidade, na divulgação das atletas e no acréscimo aí do campeonato, no crescimento do campeonato. Falou aqui o Jefferson Aleph, mas essa realmente, Ademar, é uma das ideias que a federação está se preparando a partir de agora a fazer, né?
2: É, o detalhe é o seguinte, aqui o estádio onde os jogos estão sendo realizados, foram realizados no final de semana, e a maioria dos jogos vão ser realizados no feminino daqui para frente, é justamente lá no centro de desenvolvimento.
0: Você está falando dos jogos em Palmas, porque tem jogos em todos os estados.
2: Ah, né? É verdade. É, eu estou falando de Palmas, por exemplo. O de Palmas, por exemplo, entendeu? Então a intenção era para transmitir, mas lá não tem cobertura, né? E claro, a chuva às vezes vem, às vezes não vem, mas e o sol? Ninguém suporta um sol tão quente do jeito que está agora. Então era para ter sido providenciado uma tenda, por exemplo, para botar no local. Isso aí não aconteceu, não deu certo ainda. Então, pelo menos nessa rodada, não há possibilidade de fazer essa transmissão aqui em Palmas. Agora, é claro que Araguaína, o pessoal de Araguaína deve transmitir, deve fazer algumas transmissões por lá, porque lá já está no estádio com cobertura, com tudo. Dentro de todas as possibilidades.
0: É, o Ademar falou aqui sobre os jogos de Palmas, mas tem os jogos também de Paraíso. Provavelmente lá o Nicivaldo tem feito, né, as coberturas aí dos jogos do time de Paraíso. Enfim, tem outros jogos também, tem Guaraí, em todo o estado do Tocantins. E nós estamos aqui para fazer, para acompanhar, né, para trazer sempre a divulgação. E acredito que nas próximas rodadas, né, assim como disse o Ademar Costa, já poderemos estar cobrindo alguns jogos aí do futebol feminino, viu, meu amigo Jefferson Aleph, ligado aqui na nossa audiência. Conosco também está acompanhando a gente Zé Raimundo Tavares, em Aparecida do Rio Negro. Está ouvindo
3: mais
0: a
3: da família.
0: Rádio Unitins FM. Diz que está ouvindo dentro de um caminhão, aqui em Palmas, e dizendo que é flamenguista. Zé Raimundo aí na audiência. Zé Raimundo, que é meu parente, viu?
3: Pois Tavares. É, Tavares aí.
4: Família Tavares tem pra todo lado, né?
3: Pois é, Tavares, falando em região, né? Nós que temos aí agora nossos vizinhos de Barreiras, né? Um time do Barreira, né? E vai jogar esse final de semana, né? No dia 10, às 15 horas, portanto, no domingo, vai enfrentar dessa vez a equipe do Enerção. Eu que tô torcendo pro Barreiras subir pra primeira divisão, pra quem sabe assistir, fazer até cobertura de bons jogos aqui nos nossos vizinhos em Barreiras, na Bahia.
0: Pois é, eu também tô torcendo pro Barreira Futebol Clube, que é um time novo, é uma equipe
3: ganhou
0: nova,
3: a primeira de 9, né?
0: Muito bem organizada, o estádio da cidade de Barreiras, Edmar, deram um grau lá no
3: eu
0: estádio.
3: Eu não conheço o estádio.
0: Realmente conheço muito
3: a cidade,
0: bem cuidado.
3: Não conheço o estádio.
0: Camarote, tem tudo. É local pra imprensa trabalhar com dignidade, diga-se de passagem, um gramado impecável e pra começar muito bem a primeira partida do time lá na segunda divisão do futebol baiano, foi 9-0 pro time, em cima do time de Jacobina, né?
4: Foi futsal, não?
0: Foi futebol
3: não,
0: mesmo.
3: Ah, futebol.
0: Gol de todos os jeitos e do jeito que vai subir mesmo, viu, Ademar?
3: É, né?
0: Time do Barreira Futebol Clube.
3: É, tá.
0: Barreira é uma cidade grande, cidade boa, né?
2: Vem demonstrando futebol pra isso.
0: Pois é.
4: Barreira é uma cidade que tem quase 200 mil habitantes, né? Já é uma cidade grande da região e É uma cidade rica, né, Orlando?
0: E um calor lembra muito Palmas, viu? Parecido com Palmas.
3: E tem outra cidade grande, grande bem próxima, né? Eduardo Magalhães, cidade que mais cresce na região do sudoeste baiano.
0: É verdade. Olha só com a gente também o nosso amigo Pedro Bispo, dizendo boa tarde para a melhor equipe de transmissão esportiva do Tocantins. Ele já trouxe os palpites dele aqui, meus amigos. Opa. Ó, Tunaluso 0, Tocantinópolis 1, Humaitá 1, Araguaína 3. Então o Pedro Bispo tá pensando assim, tá com um pensamento parecido com o meu. Os times do Tocantins nesse fim de semana, os dois vão ganhar, meus amigos. Aqui na minha caderneta já está anotado. Vamos lá então, Edmar Rodrigues traz pra gente aí, olha só, 16ª edição do campeonato em homenagem às esposas do time de veteranos de Itaquaruçu. Ontem, a segunda rodada do segundo turno, lá no ginásio de esportes de Itaquaruçu, tivemos mais 3 grandes jogos e o Edmar vai trazer os resultados pra gente agora, Edmar.
3: Vamos lá, primeiro jogo, Dona Onça 0-5 para Eu, a Patroa e as Crianças. Segundo jogo, as Chefonas 5-7, Dona Encrenca. Terceiro jogo, as Comandantes 5-3, Amor Futebol Clube. Então tá aí, Gilmar. Foram aí 3 jogos e 20 e poucos gols.
4: 25 gols, 25, né? Gols. Média gols. Superior a 8 por partida. Que beleza, hein?
0: Muitos gols.
3: E a classificação agora é a seguinte: o primeiro lugar continua com a Dona Onça, com 14 pontos. Segundo lugar, Eu, a Patroa e as Crianças, 13 pontos.
4: Encostou, hein?
3: Terceiro lugar, as Comandantes, 11 pontos, bem bolado. Amor, 10 pontos, é o quarto colocado, né? Quinto lugar é da Dona Encrenca, 10 pontos. E o sexto colocado, as Chefonas, na lanterna com apenas 1 ponto. As Chefonas tem que reagir, né?
0: As Chefonas tá precisando chefiar, né?
3: Chefiar. A Chefona tá desorganizada. A artilharia é a seguinte: 8 gols, Bruno Cortázio, do time Dona Onça. 7 gols, Luiz Simão, time Dona Onça, e Nediel, do time Eu, a Patroa e as Crianças. O Neguinho, do time Amor Futebol Clube, também tem 7 gols.
0: Muito bem, então tá aí, portanto, mais uma grande competição, organização aí do nosso amigo Bertin e toda a sua equipe, Bertin Florentino, lá em Itaquaruçu, sempre fazendo grandes competições. Aproveitar, mandar um abraço aí pro Bertin, pra toda a família Florentino, pro nosso amigo Antônio, que tá sumido, mas ele está em alguma parte aí da nossa região, da nossa capital aqui, ouvindo a Unitiz, ele tá sempre acompanhando a gente. Grande Antônio Florentino também, tem o Neto Florentino, que é um grande amigo nosso.
4: Nem gosta de uma resenha. Orlando, deixa eu aproveitar e falar aqui também do Municipal Quarentão.
0: Tem rodada esse fim de semana, né?
4: Tem semifinal no domingo, né? 2 jogos, às 9h da manhã. União Solidária e Taquari. Essa partida vai acontecer no Centro de Desenvolvimento do Futebol, aqui na capital. Então, 9 da manhã de domingo, União Solidária e Taquari. E teremos à tarde, no mesmo local, às 16h da tarde. Então, o jogo entre Independência e Cavalo de Aço. E aí vamos conhecer, né, os dois finalistas do Quarentão 2026, o Municipal Quarentão.
3: Deixa eu fazer aqui uma utilidade pública.
4: Fácil.
3: Para quem não sabe onde que é o Centro de Desenvolvimento do Futebol, sair dali do anel viário, tipo Água Fria, antiga Água Fria, indo para o Polinésia, você vai dar de cara com o Centro de Desenvolvimento aí. Muito bom, local aconchegante. E para você que gosta do futebol, vai lá, que será bem agraciado com uma grande partida de futebol.
0: Eu vou acrescentar só um pouquinho para facilitar mais ainda a vida daqueles que vão até o Centro de Desenvolvimento, Edmar. Se você vai para a região que o Edmar acabou de citar, você não precisa nem colocar no seu GPS aí, porque hoje a moda é GPS.
3: Sim.
0: O cara já entra no carro, já vai lá, digita lá. Vou pra lugar fulano. É só você colocar lá, condomínio Polinésia. Que você vai chegar lá.
3: Fica ao lado.
0: O Centro de Desenvolvimento fica bem na portaria ali do Polinésia, né? Fica
4: demais, bem ao lado, mano, bem ao lado, exatamente.
0: Fica bem fácil.
3: E muito bom, muito aconchegante.
4: Diz lá, easy.
3: Gostei muito.
0: É verdade. Inclusive até o DT07 gostou lá, viu? Se ele gostou,
2: eu acho que... Se ele gostou, é ótimo.
0: Então, é ótimo, né? É excelente, né?
3: Se ele não foi contra
2: ainda
3: nada...
2: Ainda mais ele que põe defeito.
0: Ele é sempre do contra, né? Mandei algumas imagens aí pra ele e aqui ele acabou classificando como realmente um lugar excelente.
3: Eu fui lá a convite do nosso amigo Reinaldo Cisterna, né? Tive o prazer de conhecer todas as partições que tem lá do Centro de Desenvolvimento.
2: Só para registrar aqui, que a gente falou aqui, o Gilmar falou sobre a expulsão de 94 e tal, e o Antônio do Táxi, rapaz, tá ágil, mais do que depressa, foi lá e mandou o lance pra cá da expulsão.
0: Tá vendo aí?
2: Rapaz, foi tá uma ligado, cotovelada e feia, realmente.
0: Rapaz,
4: não lembrava Antônio não, do
2: Táxi. Não lembrava, eu tinha visto.
0: Tá. O negócio fez, se fosse na época de hoje, o Leonardo teria pegado pelo menos um ano aí de suspensão por aquilo que ele fez, né? No mínimo. É
4: agressão, né?
0: Se fosse na era aí do VAR, onde tem câmera em todas as partes de um estádio de futebol, né?
3: Sim.
0: Naquela época, era tudo, podia tudo, né? 1:47, meus amigos, vamos falar então da segunda rodada do Campeonato Tocantinense Feminino de Futebol, porque nesse fim de semana acontece aí a segunda rodada, né, Gilmar?
4: Exatamente, vamos de arbitragem Gurupi Paraíso no estádio Rezendão em Gurupi, 16:00. Vai apitar Luiz Felipe Alves, Franklin Alves, Lourenço Ferreira e Jonathan Silva, o time de arbitragem.
3: Polivalente Capital, no Centro de Desenvolvimento do Futebol aqui na capital, às 16:00. O árbitro será o Laércio Macedo, assistente 1, Alvani Nunes, assistente 2, Daniele Batista e o representante, o senhor Gasparino Bezerra.
4: Guaraí Bela Vista, estreia do Bela Vista no estádio Delfinão em Guaraí, mesmo horário, 16:00 de amanhã. Apita Felipe Tiquimbura, ele terá como assistentes Luiz Henrique Alves, Edson Fraga e o Gesley Borges será o representante.
3: Araguaína e União Atlético no estádio Mirandão, clássico lá da cidade do Boi Gordo, Araguaína 19:30, o árbitro será o Fernando Henrique Alcântara, assistente 1, Eucilane Marcolina e assistente 2, Samuel Smith. O representante é o Cleito Carlos.
0: Muito bem, já pegando carona em jogo do fim de semana também, Gilmar Santos, já conta aí pra nós que o time do Batalhão Sub-15 entra em campo nesse fim de semana aí buscando a classificação na próxima fase, lembrando que é o último jogo aí dessa fase de classificação da primeira fase da Copa do Brasil.
3: E precisa de muita matemática, viu, Gilmar?
4: Nem tanto, né? Se ele ganhar de 2 e o Luminense for derrotado pelo Paysandu, dá Batalhão como segunda vaga, né, Edmar? Mas tem que ganhar de 2, né? Tem que fazer a parte dele primeiro, ganhar por 2 gols de diferença, porque o Paysandu ganhar do Luminense lá no Pará não será tarefa muito difícil, na minha opinião, não é? Mas o jogo, então, do Batalhão será lá no Amapá, né? Contra o São Paulo genérico, lembrando que na rodada passada o time do Batalhão foi derrotado pelo Paysandu 3-1 no estádio Nilton Santos, o estádio Domingos Santos, aqui em Palmas, capital do Tocantins. E agora o duelo será então no próximo domingo, dia 10, às 15:00, o Batalhão enfrentando o São Paulo lá no estádio Augusto Antunes, em Santana, bem próximo a Macapá, né, na capital do Amapá. Edielson da Silva Azevedo do Amapá vai apitar, Cristiane Mendes Rodrigues, família Rodrigues presente, Charlie Feitosa Furtado, ambos do Amapá. E o quarto árbitro será o Salmão Lopes da Silva, também amapaense.
0: Muito bem, estamos na torcida aí pelo Batalhão Futebol Clube, que consiga uma boa vitória e que possa chegar à próxima fase aí da Copa do Brasil Sub-15. E nós vamos seguindo e falando agora de Sub-20, porque nesse sábado, também conhecido como amanhã, logo cedinho, 9:00 da manhã, vai começar o Campeonato Estadual Sub-20 e nós vamos aos jogos, meus amigos.
4: Vamos lá, começando com o jogo de amanhã, logo cedo, União de Palmas e Interporto, 9:00 da manhã no Centro de Desenvolvimento do Futebol aqui na capital, João Vitor Frazão apita, Fernando Gomes, Isaías Alves, os assistentes e o representante será o Nélio José Mariano.
3: No domingo, Santos, às 16:00, Araguai Batalhão. O árbitro será o Antônio Alves, assistente 1, o Elton Pereira, assistente 2, Pedro Lopes Pereira e o representante é o Antônio Carlos Cardoso.
4: Tome resenha, hein? União Atlético e Bela Vista jogam 16:00 no estádio Mirandão. Fernando Henrique Alcântara vai apitar, Elucilane Marcolina e Samuel Smith, os assistentes, e o Cleiton Carlos será o representante.
0: 1:50, então na segunda-feira a gente traz todos os resultados aqui para vocês que estão acompanhando a nossa Unitins FM dessa primeira rodada do Estadual Sub-20. Agora é hora da gente falar da Série D e nós vamos começar falando do Duelo Verde, onde a equipe do Tocantinópolis encara o time da Tuna Luso lá do

0: o som do belo hino da equipe do Verdão do Norte, do Tocantinópolis Esporte Clube. O Tocantinópolis encara nesse fim de semana, Gilmar Santos, no próximo domingo, a equipe da, da Tunaluso, lá no Pará.
1: Pelo grupo A5 da competição, a partida será realizada 16h do próximo domingo, no estádio Estrelão, lá em Augusto Correia, no Pará. Lembrando que no último sábado eles empataram, né? 1-1, jogando no estádio Ribeirão, em Tocantinópolis. Pro Tocantinópolis, só o resultado de vitória, né? Interessa. Precisa começar a pontuar e fazer um segundo turno bem melhor do que fez o primeiro, quando somou apenas 3 pontos, né? A arbitragem da partida será do acreano Jackson Rodrigues da Silva, os paraenses Jonathan Leone Lopes, Felipe Souza da Silva serão os assistentes e o quarto árbitro será o Delson Fernando Freitas da Silva.
0: Muito bem, e depois dessa é hora da gente fazer aquele tradicional palpite, é hora do nosso tradicional palpitômetro. Ademar Costa, Tunaluso e Tocantinópolis, quem ganha o jogo?
2: Tunaluso seco.
0: Tunaluso? Vamos lá. Tunaluso,
2: Ademar. O Tocantinópolis tá muito desfalcado, né? E não tem se apresentado bem até agora, realmente, para valer, né? Em busca de vitória, né? Conseguido alguns empates, 2 empates seguidos aí, mas a Tunaluso jogando em casa, eu fico com a Tuna.
0: Tô vendo que eu vou acertar sozinho isso aqui. Edmar Rodrigues, você, quem ganha o jogo?
3: Jogando lá na cidade de Augusto Corrêa, cidade com 44 mil habitantes, a Tunaluso vai jogar contra o Tocantinópolis, o jogo vai ser empate.
0: Empate é o palpite aí do Edmar Rodrigues. Gilmar Santos.
1: Tuna.
0: Tunaluso. Gilmar Santos vai de Tunaluso. A exemplo do Luiz Carlos Lula, que tá em férias, né? Aproveitando aí, mas sempre lembrando e sempre participando dos palpites para não ficar de fora e depois não ter desvantagem com a gente aqui.
1: Quem tá em férias também palpita, né?
0: Palpita. Então ficou assim, eu vou de Tocantinópolis, viu? Então eu vou acertar sozinho. Ademar vai de Tuna, Lula e Gilmar também, o Edmar Rodrigues de empate e eu vou de Tocantinópolis Esporte Clube. 1h53 na capital do Tocantins. Agora é hora da gente falar do outro representante do Tocantins.
4: Eu sou Araguaína.
0: É hora da gente falar do Araguaína, que nesse fim de semana pode praticamente confirmar sua vaga na próxima fase, já que joga contra a equipe do Humaitá lá no Acre. Vamos lá, Edmar Rodrigues.
3: Vamos lá, vamos lá. O Araguaína conquistou a liderança do grupo A2 da Série D do Campeonato Brasileiro de 2026 após a goleada por 6-0 sobre o Humaitá do Acre. Com o resultado, o Tourão do Norte abriu 6 pontos de vantagem para o primeiro time fora da zona de classificação. Com o melhor ataque da competição, o Tourão do Norte tem 11 pontos no grupo A2 e está muito próximo da classificação para a próxima fase. Caso mantenha a diferença de pontos para os times fora do G4, a equipe pode se classificar com antecedência. No próximo domingo, dia 10, portanto, depois da manhã, às 18 horas, o Araguaína Futebol e Regatas volta a encontrar o Humaitá do Acre, na Arena da Floresta, na capital Rio Branco. Só uma informação, o Araguaína só volta depois do jogo contra o Independência.
0: Então vai ficar por lá esses dias, vai aproveitar para treinar por lá e já chegar no ambiente do jogo contra o Independência.
3: Foram 10 dias. 10 dias. Já estão lá já.
1: Muito bom. Faz essa viagem longa, fica por lá mesmo, né, Orlando? É aquilo que a gente falou, né? Não justifica o time voltar para Araguaína, questão da logística, depois ir para o Acre de novo, né?
2: Até para deixar o torcedor com saudades, né?
1: E
2: ao estádio quando ele voltar a jogar lá em Araguaína.
0: Pois é, até porque eu tô cravando que o Araguaína vai voltar com 6 pontos, 2 vitórias, classificado, e aí sim pode ser bem recepcionado para o jogo contra a equipe do Porto Velho aqui no Tocantins, no Mirandão.
1: Lembrando que o Araguaína tem 11 pontos, se ganhar vai a 14 com 4 vitórias. O quinto colocado, que é o Independência, que é o adversário da semana que vem, tem 5 pontos, e em caso de derrota, né, da equipe do Independência, o Araguaína abre aí um total de 9 pontos, faltando 9 para serem disputados. Ou seja, a situação vai ficando cada vez melhor para o Araguaína. Sem contar o saldo, né? Hoje o Araguaína tem 8 e a equipe do Independência tem apenas 1 de saldo. Aí, nesse caso, o Araguaína jogaria matematicamente para se classificar por um empate, né? Em caso de vitória nesse fim de semana e derrota da equipe do Independência.
3: Arbitragem também definida, o árbitro central será o Everton Moreira Prates, do Mato Grosso do Sul, assistente 1, Antônio Neilson Penha Tales, do Acre, assistente 2, Verônica do Vale Severino, do Acre, e o quarto árbitro, Josué França de Castro, também do Acre.
0: França é meu parente, né?
1: Também.
3: O Tavares hoje tá cheio de parentes.
0: Tem parente em todo lugar. 1h56 agora, meus amigos, é hora dos palpites. Ademar Costa, quem ganha o jogo, o Maitá ou o Araguaína?
2: É, só espero que o Araguaína não empolgue, né? Porque ganhou de 6 e entra de sapato alto, mas eu acredito no Araguaína, vitória do Araguaína.
0: Muito bem, Edmar Rodrigues.
3: Araguaína.
0: Edmar vai de Araguaína. Gilmar Santos.
1: Araguaína, fácil. Mais uns 3 ou 4 lá.
0: O Luiz Carlos Lula também vai de Araguaína e eu também, todos aqui apostando a vitória do Araguaína.
3: Nós fizemos palpite. A previsão antes do primeiro jogo contra o Araguaína.
0: É verdade.
3: Nós falamos que o Araguaína venceria as duas partidas.
0: É verdade. E por falar em tecnologia, meus amigos, é segunda-feira, a gente traz aí todo o resumo desse fim de semana aí dos times tocantinenses na Série D. A CBF antecipou aí, Gilmar Santos, o uso do VAR nas Copas Regionais, isso é bom, né?
1: Pois é, pensando numa maior valorização das competições e mais ferramentas, né, para o trabalho dos árbitros, a CBF antecipou a utilização do VAR, o árbitro assistente, né, de vídeo, a partir das quartas de final das Copas Regionais. Neste meio de semana, a tecnologia que seria utilizada nas partidas finais foi usada nas quartas da Copa do Nordeste e da Copa Verde. E será utilizada também a partir da semifinal da Copa Sul-Sudeste.
0: Muito bem. Então tá aí o VAR já chegando aí nas fases anteriores, já que estava previsto apenas nas fases finais, né, dessas competições regionais. 1:57, agora falando de resultados, meus amigos. Edmar Rodrigues, vamos começar pela Copa do Nordeste. Ontem teve jogo válido aí pelas quartas de final, Edmar.
3: Teve sim, Confiança 1-2 para o Fortaleza.
1: Pela Libertadores da América, fase de grupos, quarta rodada ontem. Jogo entre Independente de Medellín e Flamengo foi cancelado, teve baderna lá da torcida, quebra-quebra, e o jogo foi cancelado, agora vai para o tribunal. Tivemos ontem Coquimbo Unido do Chile 2, Universitário do Peru 1, Platense e Peñarol foi 1-1, resultado que classificou o Corinthians, né, antecipadamente.
0: É verdade.
1: Para outra fase, para a fase de mata-mata. O Júnior de Barranquilla foi derrotado em casa pelo Cerro Porteño do Paraguai por 1-0. E o Mirassol, viva o Mirassol, hein? 2-0 na LDU do Equador. O Mirassol é líder da chave na Copa Libertadores.
3: Sul-Americana, fase de grupos, quarta rodada ontem. Tivemos Orenguez 0, São Paulo também 0. Boston River do Uruguai 2-4 para o Milionários da Colômbia. Blooming 0-6, meia dúzia para o Red Bull Bragantino. Carabobo 1, River Plate 2.
0: Teve até um lance lá que o juiz, na mesma jogada, deu 2 cartões amarelos lá pro jogador da equipe aí do. Como é que é o nome do time mesmo? Do Blooming, lá da Bolívia. Blooming. É verdade. Vamos seguindo então, Gilmar Santos, pra gente fechar, falando que a Copa do Mundo 2026 terá 3 cerimônias de aberturas. Será inédito isso aí, viu, Gilmar?
1: Pois é, serão 3 cerimônias, né, Orlan? E 2 eventos especiais pelo Dia da Independência dos Estados Unidos, 4 de julho. Outra cerimônia de encerramento antes da final, no dia 19. E o já confirmado show do intervalo no último jogo. A Copa do Mundo deste ano começa oficialmente no dia 11 de junho, mês que vem, 16h pelo horário de Brasília, com o jogo de abertura entre México e África do Sul, no estádio Azteca. Mas haverá no dia anterior um show de contagem regressiva, ao vivo, né? De 3 locais diferentes. Em cada país sede, Cidade do México, Los Angeles e Toronto, no Canadá. A cerimônia de abertura no México será antes desse jogo entre a seleção mexicana e o time da África do Sul. As atrações ainda não foram divulgadas pela FIFA, mas segundo o site The Athletic, haverá a apresentação da banda de rock Mana, além das participações de Alejandro Fernandes, Belinda e o grupo Los Angeles Azules. A cerimônia de abertura no Canadá será na prévia, né, da partida entre a seleção canadense e a Bósnia, no dia 12 de junho, um dia depois, portanto, a festa no estádio BMO Field, em Toronto, contará com os shows de Michael Bublé e Alanis Morissette, ainda de acordo com a apuração do The Athletic. Por fim, a cerimônia de abertura da Copa nos Estados Unidos também será no dia 12, para esquentar, né, o clima no estádio em Los Angeles, antes do confronto entre a equipe americana e o Paraguai. A FIFA também planeja realizar 2 eventos de comemoração pela Copa do Mundo, né?
0: Exatamente. Pontualmente 14h da capital do Tocantins. Depois dessas informações, é hora de ir embora. Vamos, Ademar Costa.
2: Vamos sim. Um feliz final de semana para todo mundo. Um feliz Dia das Mães no próximo domingo. Que todo mundo realmente lembre das suas mães, né? Essas baluarte que acaba colocando todo mundo aí no páreo. Então, um abraço a todo mundo e até segunda-feira, se Deus quiser, com outro esporte mais.
0: Vamos nessa, Ademar Rodrigues.
3: Vamos sim. Um abraço a todos. Feliz Dia das Mães para todas as mamães do Brasil, do Tocantins e do mundo. Estaremos de volta na segunda-feira.
0: Vamos nessa, Gilmar Santos.
1: Vamos, um abraço a todos, um feliz dia das mães, né? Pra todas as mamães, em especial pra minha, né? Dona Sebastiana, lá em Minas Gerais. Um abraço a todos, bom fim de semana.
0: Valeu, meus amigos, segunda-feira estaremos de volta, se Deus quiser, a partir de 1 da tarde, logo após o Hora da Notícia, na sequência chegando o Trânsito Livre com a Shirley Cavalcante, e eu vou pegar carona com os meus amigos e desejando também feliz dia das mães pra todas as mães. Próximo domingo, portanto, é dia das mães. Bom final de semana a todos e até segunda.
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6: Já está disponível para leitura e download o livro As Nuances da Genética na Saúde, da Prevenção ao Cuidado Integral. Esta é mais uma publicação da editora Unitins, organizada por professores da Unitins em Augustinópolis. O livro aborda a relevância da genética como um campo essencial para o diagnóstico e tratamento médico moderno. A obra detalha metodologias, o uso de tecnologias avançadas e o impacto das doenças raras nas famílias. Esta e outras publicações da editora Unitins podem ser acessadas gratuitamente no site revista.unitins.br.
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1: Olha aí, Trânsito Livre chegando. Eu sou Shirley Cavalcante, a partir de agora na sua companhia, com muita alegria, né? Nessa tarde de sexta-feira, finalmente sextou, né? Hoje, dia 8 de maio. E a gente começando aqui o nosso Trânsito Livre do sextou, o Trânsito Livre dessa sexta-feira. Sejam todos muito bem-vindos. Para participar comigo é no 639-9915-6234. Olha que maravilha, né? Então, vamos começar o nosso Trânsito Livre de hoje. Por aqui, ó, informações, tem muita música e a sua participação. É claro, os melhores ouvintes estão aqui comigo.
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1: Pois é. Então, sextou com Diego e Vitor Hugo.

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Olá, boa tarde. Agora 2h14 aqui na Unitins FM no Trânsito Livre. Eu, Shirley Cavalcante, na sua companhia. Sejam todos muito bem-vindos, porque é sexta-feira. Ótima tarde.

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2: É o Pedro Pecado, agora 2h27 aqui na Unitins FM, começando muito bem a nossa sexta-feira. Gente, olha, vou contar pra vocês que o goleiro Bruno Fernandes, né? Ele que foi condenado aí pelo homicídio da modelo e ex-namorada Elisia Samúdio, né? Esse crime aí que repercutiu no Brasil inteiro. Pois é, ele estava considerado foragido da justiça há 2 meses. E até que, enfim, finalmente foi preso no fim da noite de ontem em São Pedro da Aldeia, na região dos Lagos, lá no Rio de Janeiro. Pois é, olha só. O mandado de prisão havia sido expedido no dia 5 de março, após a vara de execuções penais entender que o ex-jogador do Flamengo descumpriu regras da liberdade condicional. No dia 15 de fevereiro, o Bruno viajou para o Acre sem autorização judicial para jogar pelo Vasco do Acre e não retornou ao regime semiaberto quando determinado pela justiça. O Ministério Público do Rio argumentou ainda que Bruno deixou de atualizar o endereço por 3 anos, não respeitou horários de recolhimento, frequentou locais proibidos, como um jogo no Maracanã em fevereiro, e fez outras viagens sem autorização judicial, incluindo a presença em um estádio em Minas Gerais. E agora estava no semiaberto, né? E agora voltou para o Chilindró. Agora 2h28, ótima tarde aqui na Unitins FM, no Trânsito Livre. Vamos de Barão Vermelho.

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1: Olá, ótima tarde. Agora chegando o nosso primeiro Momento Informação, porque sextou, só alegria. Antônio Neves, boa tarde.
2: Exatamente, só alegria e cheio de programação também esse final de semana,
1: também,
2: né? Hoje,
1: né?
2: Tem a festa nordestina aqui no,
1: sim, tá
2: na Praça dos Girassóis. Terminando aqui, eu já vou pra lá.
1: Já vai lá, né?
2: Já vou lá,
1: é
2: adoro
1: isso,
2: já a cultura nordestina.
1: Sim,
2: e a nossa também,
1: sim,
2: né? Do Brasil.
1: Com certeza, com certeza.
2: Tô indo pra lá.
1: Então,
2: daqui
1: ó, é verdade.
2: Todo mundo convidado, né,
1: convidados,
2: gente?
1: Convidados aí, porque é muito, muito bacana. Comida, gente, a comida nordestina
2: demais,
1: não tem igual, né?
2: E ontem eu vi alguns pratos lá, eu acho que eu já vou reservar comer pelo menos uns três.
1: Ah, viu? Vai disposto.
2: Vou disposto hoje.
1: Tá, vamos certo, trabalhar? Bora, vamos
2: então,
1: nessa.
2: Então tá, gente, primeiro boa tarde pra você, ouvinte, então vamos, gente.

0: informações. O governo do Tocantins intensificou as ações de fiscalização e orientação ao consumidor durante o período que antecede o Dia das Mães, celebrado neste domingo, dia 10. A Agência de Metrologia do Estado está fiscalizando estabelecimentos comerciais para verificar a segurança e a certificação de produtos como eletrodomésticos, roupas, cosméticos e perfumes. A orientação é que os consumidores comprem em lojas regularizadas, exigem nota fiscal e observem selos de qualidade e eficiência energética do Inmetro. Segundo a Agência de Metrologia, as ações buscam garantir mais segurança, qualidade e transparência nas relações de consumo. E mudando de assunto agora, Shirley. Governo do Tocantins abre seleção com 400 vagas para curso de formação de guardas-vidas civis. A gente vai saber mais informações com Elô Barsi.
1: Olá, de volta com a informação. O governo do Tocantins, por meio do Corpo de Bombeiros Militar do Tocantins, abriu o processo seletivo simplificado para o curso de formação de guarda-vidas civis, com oferta de 400 vagas distribuídas em 10 municípios do estado. O edital foi publicado no Diário Oficial do Estado do dia 5 de maio de 2026. A iniciativa faz parte das ações de preparação para a temporada de praia 2026, com o objetivo de reforçar a prevenção de afogamentos e o salvamento aquático em áreas balneares. As inscrições seguem até o dia 15 de maio às 18h e devem ser realizadas exclusivamente pela internet por meio de formulário eletrônico. Para participar é necessário ter no mínimo 18 anos, apresentar boa condição de saúde comprovada por atestado médico, estar em dia com as obrigações eleitorais e atender às demais critérios previstos em edital. O edital completo está disponível no site oficial do Corpo de Bombeiros e também no Diário Oficial do Estado, da Secretaria de Estado da Comunicação, Elô Barsi.

0: Olá, boa tarde. Agora 2h39. Por aqui tivemos aí as informações, ouvintes mais bem informados do rádio, né? Estão aqui na Unitis FM com toda certeza. Para você que tá chegando agora, sejam muito bem-vindos. Tá bom? Vou olhar aqui as mensagens, gente. Chegou umas mensagens aqui para eu olhar primeiro, pedindo para olhar. Essa aqui, ó. Vamos lá. Boa tarde.
1: Olá, boa tarde, tudo
0: boa
1: bem?
0: Boa tarde, tudo jóia.
1: Meu filho encontrou um celular com os documentos da Sinésia Teles da Silva. Olha. Foi achado carteira de identidade, né? Como é que fala a outra? Carteira de motorista, cartão do SUS. E um cartão do Itaú.
0: Olha,
1: puder
0: só,
1: divulgar para a pessoa estar ligando no meu número, estamos aqui com o celular dela, porque não mandei antes, muita correria.
0: Sim, tudo certo.
1: É isso aí. E meu filho também não tinha um carregador que colocasse o telefone para carregar, tá bom?
0: Tá.
1: Coloquei
0: certo.
1: Agora. Se a pessoa também quiser ligar no telefone, já está disponível.
0: Olha, Raquel, que maravilha, minha querida. Como é bom, né? Quando a gente vê, as pessoas encontram e busca a forma de devolver, muito bom. Então é a Sinésia, deixa eu pegar o nome aqui. Sinésia, que não dá pra ver, gente. É a Sinésia que perdeu aí o celular com todos os documentos, cartão de banco, tá bom? Então tá com a Raquel Souza, ela já carregou seu celular, você pode ligar pro seu número pra recuperar. Se você conhece essa pessoa, então avise a ela, tá? É a Sinésia Salles da Silva. Parece que é isso mesmo, tá bom? Então, se a Sinésia estiver ouvindo, alguém conhece, então pode ligar no celular, porque a pessoa que encontrou está lá para devolver, tá? Quer devolver. Raquel, ótima tarde para você, minha querida. Tudo de bom. Obrigada aí pela sintonia também. Samuel Rosa.

Olá, ótima tarde aqui na Unitins FM, Samuel Rosa, Rio Dentro do Mar. Vamos seguindo por aqui na Unitins FM, a sua participação é sempre bem-vinda, né? E a gente vai de Roberta Miranda, maravilhosa, rainha do sertanejo, né? Corajosa.

Rafael Magalhães, a fila anda e anda rápido, né? Às vezes sim. Olha, agora faltando 5 minutinhos para as 3 da tarde. Olha, o cancelamento da partida entre Independiente Medellín e Flamengo na noite de ontem, lá na Colômbia, deve favorecer o time brasileiro. Isso porque o artigo 24 do regulamento da Conmebol prevê que a equipe adversária, no caso Flamengo, seja declarada vitoriosa pelo placar de 3-0. Ainda assim, o processo não é imediato, não. E a situação ainda deve ir a julgamento. Olha, o documento da entidade ainda diz que, em casos excepcionais, os órgãos podem impor outras sanções ao clube responsável pelo mando de campo da partida. O que aconteceu, gente? Olha, a partida da última quinta-feira, que foi ontem, foi interrompida por questões de segurança. Isso após torcedores da equipe colombiana tentarem invadir o campo. Em protesto ao atual momento do Independente, integrantes de uma torcida organizada jogaram sinalizadores e objetos em direção ao gramado. Durante a confusão, eles também retiraram grades que separam a arquibancada do campo. Confusão geral, né? O uso de sinalizadores fez a fumaça tomar conta do estádio. Após cerca de 4 minutos de tensão, a equipe de arbitragem comandada por Jesus Valenzuela e os jogadores das duas equipes retornaram para o vestiário do estádio. A partida, ela chegou a ficar 1h20 paralisada até o cancelamento total. O diretor de futebol do Flamengo, José Boto, já se pronunciou pedindo a vitória para o clube. Agora, faltando 4 minutinhos para as 3 da tarde. Boa tarde para Elisângela, queridíssima, lá na Fazenda Frigovale. Um abraço para você, minha querida. Tudo de bom? Aí o sucesso do Amado Batista e Gustavo Lima. Tentei.

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6: Cicenato Mendes da Silva, no ano de 1991, foi reitor pro tempore, atuando num breve período de transição entre o dia 18 de junho até o dia 7 de agosto de 1991. 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Especialista em administração escolar pela Universidade Salgado Filho do Rio de Janeiro, professor Cicenato é também um profissional com múltiplas experiências de gestão nas áreas da educação e da cultura.
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1: E estamos de volta com mais informações por aqui, né? Antônio Neves, bem-vindo de volta.
2: Obrigado mais uma vez, boa tarde a você. Então vamos de informações. Veja esta, Shirley. Olha, o Instituto de Ensino GPS realiza neste sábado em Palmas o aulão Emersão Concurso da Secretaria de Saúde do Estado, voltado para candidatos que se preparam para o concurso da área de saúde no Estado. O evento será realizado das 13h30 às 18 horas no auditório da Associação Tocantinense dos Municípios, a ATM, na Avenida Teutônio Segurado. A programação contará com revisão estratégica, conteúdos direcionados e orientações para provas de concursos públicos. Segundo os organizadores, as vagas são limitadas e os ingressos estão sendo vendidos antecipadamente. E mudando de assunto, Shirley, o governo do Tocantins publica progressões e garante direitos a mais de 10 mil servidores. A gente vai saber mais informações com Elô Bassi.
3: Olá, de volta com a informação. O governo do Tocantins, por meio da Secretaria de Estado da Administração, publicou no Diário Oficial do Estado dessa quinta-feira as listas com os nomes de mais de 10 mil servidores efetivos aptos a obterem progressões funcionais, horizontais e verticais, com direito reconhecido até 2026, alcançando todos os quadros do Poder Executivo. A publicação ocorre após a assinatura de decreto pelo governador Wanderlei Barbosa, que autorizou a implementação das progressões. A medida busca assegurar a valorização do funcionalismo público, além de garantir a evolução funcional dos servidores. Após a publicação dessa lista, todos aqueles servidores que cumprirem os requisitos e a habilitação em 2026 terão seus nomes publicados em portarias que serão editadas até 8 de julho de 2026. As concessões referentes a 2025 serão implementadas na folha de pagamento de julho deste ano. Já as progressões relativas a 2026 terão implantação em novembro do mesmo ano. No caso da rede estadual de ensino, mais de 2.300 professores terão as progressões e os retroativos incluídos na folha de julho de 2026. Da Secretaria de Estado da Comunicação, Elô Bassi.
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1: Olá, ótima tarde. Por aqui é o Trânsito Livre 3:06 agora, aqui na Unitins FM. Ó, manda boa tarde para quem mandou aqui a figurinha, mas não baixou. Dedé, boa tarde, tudo de bom. É, Rony Souza também tá por aqui, olha aí. Tá mandando boa tarde, tá lá da infraestrutura, né? Diz, nunca esqueci de vocês, Chileitina, Rony Souza, ele diz, toca aí pra nós, entendi, a voz em pessoa mais linda do Brasil, opa, Rony, aquele abraço, querido, ele tá pedindo uma música aqui, Chico Rei Paraná, se não puder te esquecer, eu acho que é João Mineiro e Marciano, não? Mas olha, eu vou passar essa aqui pro Coração Sertanejo, é modão, né? Modão, modão do Coração Sertanejo, vamos invadir não, né? Aquele abraço pra você, tá bom, meu querido? Ó, tô mandando aí pra galera da animação, Sulani, Sussu, aquele abraço. É, gente nossa, é verdade, né? Sulani, Sussu, aquele abraço, tá? E também pra todos os ouvintes ligados. É, Unitins FM sempre com você, sempre, sempre. Rony, aquele abraço, meu querido, tudo de bom? Temos aqui o filho da Cássia Heller, Chico Chico.

Olá, ótima tarde, agora 3h16 aqui na Unitins FM. Esse foi Ferrugem, Casal do Mal. Nayara Azevedo, Mulher Quando Termina, e o Chico Chico, Menino Bonito. Seguindo por aqui com o Trânsito Livre, gente, olha, a FIFA faz planos ambiciosos aí para a abertura da Copa do Mundo e planeja cerimônias individuais para as estreias das três nações anfitriãs: Canadá, México e Estados Unidos. O jornal The Athletic cita que Anitta e a Katy Perry já são algumas das atrações confirmadas. A FIFA também prepara homenagens aos 250 anos de independência dos Estados Unidos, celebrado no dia 4 de junho. E, pois é, a Anitta e a cantora brasileira integram o catálogo de talentos globais da FIFA, que serão distribuídos entre as sedes. Por exemplo, a Danny Ocean, né, a Liza também do grupo Blackpink, então o J Balvin também da Colômbia, todos lá, tá? E agora 3h17, ótima tarde, Carla, Cíntia, cantando Lady Gaga.

0: Olha aí o Dilcinho, Cansei de Farra. Também Henri Freitas e Jonas Esticado Remorso. E a Carla Cintia, Always Remember. Lady Gaga. Agora 3h28, ótima tarde aqui na Unitins FM, é o Trânsito Livre com você até às 4. Lembrando que às 4 tem Coração Sertanejo. Sempre com você, aí tem Gustavo Mioto, fake news.
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1: A manutenção preventiva é um pilar da segurança no trânsito, mas é necessário que seja feita de forma correta. Filtro de ar velho, repleto de poeira, o fluxo de ar para as câmaras de combustão é comprometido e a central eletrônica tenta compensar aumentando a injeção de combustível, o que resulta em aumento de consumo. Há quem troque o óleo lubrificante, mas não substitui o filtro. Além de misturar óleo velho com o novo, a peça antiga não é capaz de fazer a retenção de impurezas que podem tornar a lubrificação ineficiente e acelerar problemas graves no motor.
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1: E olha, de volta aí com o Trânsito Livre, tocou essa vinheta aqui no nosso momento informação, então já sabemos que temos visitas muito interessantes, né, Tina Santos? Boa tarde,
2: bem-vinda. É isso mesmo, Shirley, boa tarde para você, para todo mundo na sintonia, nossos net ouvintes conectados com a gente também aí no Facebook, você que tá ouvindo a nossa programação pelo canal aberto da TV no 13.2 e os nossos ouvintes de sempre conectados aí no seu celular, no seu computador, na nossa frequência 96.1. Uma ótima tarde. Chegamos então com a nossa sala de visitas, recebendo hoje aqui Leandro Silva, cineasta, que vem acompanhado, né? É a dupla dinâmica do Cine Toca para falar com a gente aí, né? Da edição de 2026, considerado o maior prêmio de cinema do estado. Os dois são idealizadores aí do projeto e vai contar agora as novidades desta terceira edição, como que funcionam as inscrições.

0: A importância do festival para fortalecer o audiovisual regional e, claro, abrir espaço aí para novos talentos do cinema tocantinense. Boa tarde, Túlio, Leandro, sejam bem-vindos.
1: Olá, boa tarde, muito obrigado pelo espaço de trazer aqui o nosso grande prêmio do cinema tocantinense e para poder trazer uma grande notícia, que é a abertura das inscrições. Agora a gente já iniciou no dia 1º, a gente iniciou as inscrições para as obras que vão participar, que vão compor o nosso festival de cinema. Então agora todos os realizadores, produtores, diretores, todos aqueles que trabalham com cinema, essa é a oportunidade de fazer história aí no nosso grande prêmio de cinema tocantinense.
0: Gente, a gente quando fala grande cinema, é coisa de telona mesmo, lindo, maravilhoso. E a gente ter, né, a oportunidade aqui no Tocantins, a gente ter um festival de cinema nosso. Parabéns, viu? Comece falando pra gente que o público e os realizadores, né, aqueles que produzem, né, os cinéfilos, produtores de cinema, sétima arte, o pessoal que está envolvido aí, pode esperar do evento desta terceira edição.
2: Boa tarde, Tina. Bom, essa terceira edição pode esperar muita novidade, tem algumas ainda que a gente não pode
0: revelar,
2: mas muitas novidades. E uma das novidades do Cine Talk é que a gente abre para longa tocantinense, exclusivamente para tocantinense. A gente já tem a mostra nacional, tem a mostra de curta tocantinense. Esse ano a gente abre com a longa tocantinense. Olha. São muitas novidades. Abre agora o período de inscrição, que vai do dia 1º de maio até o dia 30.
0: Uhum.
2: Após o período de inscrição, entra a curadoria. E em outubro, na primeira semana, a gente lança os filmes selecionados na coletiva de imprensa e as outras surpresas do festival, como os homenageados.
0: Ora! O ano passado eu lembro que teve o Tião, né? Como
1: exatamente
0: homenageado. Esse ano vai deixar também, né? Para a semana.
1: Exatamente. Essa é uma das surpresas. A gente vai fazer uma coletiva de imprensa, uhum, para poder apresentar para o público e para a mídia os selecionados através da curadoria. E Tina, a gente tá muito feliz mesmo com essa realização, porque a gente está cumprindo um compromisso que nós fizemos na edição anterior de tornar o Festival de Cinema daqui do Tocantins, o principal festival, como um evento permanente. A gente que já trabalha com cinema, com festivais de cinema, com um trabalho de distribuição que a gente faz junto à GBM Filmes, a gente tem observado que todos os estados existem inúmeros festivais de cinema fixo, permanente, que está ali como eventos do calendário de seus estados, e a gente sentia ali uma necessidade mesmo do estado de Tocantins ter uma janela de exibição para poder valorizar o nosso cinema, valorizar os nossos produtores, e o Cine Toca veio para isso, para a gente realizar esses produtores e também a gente ter a oportunidade de assistir obras de filmes nacionais também.
0: Coisa boa. Falando em filmes nacionais, prêmios, vocês estão aí, né? Pleiteando. Fala um pouquinho pra gente aí, pra depois de voltar aqui, porque eu não posso deixar vocês passarem aqui sem falar pra gente. Mais um prêmio à vista, mais uma indicação, né?
2: Isso, o curta da Aldeia Universidade.
0: Da Aldeia Universidade.
2: Isso, da Aldeia Universidade, ele foi indicado na maior honraria nacional, que é o prêmio Grande Otelo.
0: Grande Otelo,
2: então, a gente tá concorrendo.
0: Não é chique?
3: Gente, é admirável como o Tocantins, de alguns anos pra cá, né? O nosso cinema, olha, gente,
0: de arrepiar.
3: Parabéns. De arrepiar mesmo.
0: A gente arrepia porque é o que a gente,
3: das maiores honrarias mesmo, né?
2: A gente tá muito orgulhoso. E estamos ainda concorrendo ao prêmio. Quem quiser votar,
0: até compartilhei lá. Não sei se vocês viram, eu compartilhei. Gente, vamos votar nos meninos, né? E é importante a gente trazer para os nossos ouvintes também. Qual que é o endereço para votar?
2: Ele está disponível no site Porta Curtas.
0: Porta Curtas.
2: Isso, lá tem um cadastrozinho rápido. Faz. Com o login do Google. Uh-huh. Você entra aí na aba Documentários, está lá, da Aldeia Universidade.
0: Da Aldeia Universidade.
2: Tem 5 estrelinhas, só dá 5 estrelinhas.
0: Dá 5
2: e... já está ajudando Tocantins no cenário nacional.
0: Vamos votar, Chile. Incentivar, compartilhar com o pessoal
3: também, gente. Os vamos nossos valorizar ouvintes. O que é nosso, né?
0: Exatamente. Parabéns aí. Já teve. Esse da Aldeia Universidade já é premiado nacionalmente, né? Só dá um apanhadinho aí. Quais foram os prêmios que ele já recebeu?
1: A gente tá recebendo uma surpresa atrás da outra. É. Essa indicação da Academia Brasileira de Cinema, a gente ficou quase que uma semana processando essa informação. Né? Mas eu acredito que foi fruto de uma trajetória desde o ano passado mesmo. Ele já soma 43 seleção em festivais nacional. Foi um filme que entrou em Festival de Gramado, venceu o Festival de Cinema de Gramado. Ele entrou recentemente na seleção do CinePE, que é um dos principais festivais do Nordeste, e a gente vai exibir ele agora no dia 5 de junho no Cine, num teatro muito famoso, que me fugiu a memória agora, mas lá em Recife, dentro de uma mostra competitiva do CinePE, que é um festival também de nome muito importante no cenário dos festivais, e foram 16 prêmios que o filme ganhou até agora.
0: Um filme, 16 prêmios, Shirley.
3: Premiadíssimo,
0: e vai vir aí mais esse da Grande Otelo, se depender do nosso público ouvinte, para votar, né, minha gente?
3: Com certeza.
0: Todo mundo votando.
3: Meu voto já tá garantido lá.
0: Bom demais, gente. Parabéns pelo trabalho de vocês. E agora, voltando aqui, a gente volta, é claro, para falar aí do Oscar do Cinema Tocantinense, o prêmio Hitchocô. O que esse reconhecimento vai representar para os cineastas do estado, na opinião de vocês, organizadores?
1: Esse prêmio, ele representa muito. Além do troféu, que tem todo uma história, um significado por detrás disso, que ele é uma homenagem ao nosso patrimônio cultural, que é as bonecas Carajás, produzida pelas mulheres Inã. E esse prêmio, ele é uma obra de arte produzida por um artesão esculpido em metal maciço, pelo artesão José Soares. Então, além de ser uma peça que a gente criou ali como uma peça de desejo, ele é um reconhecimento muito importante, porque o júri, a curadoria são pessoas muito capacitadas que estão trabalhando por detrás disso, e receber essa indicação desses nomes de peso do cinema nacional é uma honraria para esses produtores. Não posso citar o nome deles, mas tem uns que atuam no Festival de Gramado, outros atuam, eles são avaliadores, são membros do júri. Então, querendo ou não, receber um prêmio indicado por essas pessoas de nome, de peso, isso, querendo ou não, tem um significado muito grande. E futuramente eles vão poder dizer que foi premiado no festival, no nosso principal festival de cinema do estado.
3: E vai guardar estatueta, Hitchocô. Exatamente. Eu incentive tanto, né?
1: Exatamente.
0: Gente, que coisa linda. Você estava falando ali, eu estava imaginando, né, a estatueta da bonequinha Hitchocô, né? Ficou bonita, né?
2: A gente trouxe ela aqui na Unitins no programa. Aí você não conhece ainda, mas a gente vai trazer.
0: Traga pra gente ver de pertinho.
2: Esse ano já estão em produção. A gente passou no artesão algumas, estão. Que não tava. É um processo muito minucioso. Ele faz tudo na terra, é moldagem manual.
0: Que legal.
2: Aí então não tava pronto ainda, a gente não trouxe. Mas na próxima vez fico te devendo.
0: Tá bom, na próxima você já traz aí a próxima entrevista já falando, ó. Tantos inscritos nós tivemos, selecionamos tal e tal.
2: Mas
0: e a premiação.
2: Um dado interessante.
0: Sim, o que que é?
2: A gente abriu as inscrições dia 1º de maio. Do dia
0: 1º até hoje.
2: De maio até hoje, a gente tem 23 estados. O Cine Toca está presente.
0: Inscritos já? Olha aí, que coisa
2: estados.
0: Boa. Ó, maravilha.
2: O número de inscrição tá bom para esse período. Mas a gente está presente em 23 estados, dos 27.
0: Olha aí.
2: Contando o Distrito Federal.
0: Tá vendo? Faltando pouquinho para ter essa representatividade de todo o país,
3: exatamente.
0: Né?
3: Que orgulho, né, que nos dá o nosso cinema.
2: Eu me assustei também, porque foi muito rápido. E no final de semana, a gente abriu no dia 1º de maio, dia do trabalhador.
0: Vai ter um valor X em dinheiro, é reconhecimento, é estatueta. Como é que vai ser do primeiro ao... Como é que vai ser essa classificação?
1: A edição passada, a gente teve... A premiação não foi só a premiação do troféu. Teve uma premiação em dinheiro também. a depender de cada prêmio. Uhum. E esse ano ainda a gente está ajustando essa questão.
0: Ainda está dependendo das inscrições, né?
1: Exatamente, estamos ajustando. E com relação a esse dado que o Leandro trouxe, isso é motivo de muita felicidade, porque a gente está percebendo que o festival ele está tendo um reconhecimento nacional. A gente receber obras de produtores reconhecidos, que a gente não pode falar quais são, isso, infelizmente, a vontade era de falar. Mas
0: traz um spoilerzinho aí para os nossos ouvintes.
1: Mas de produtores que já estão no mercado há muitos anos, dedicando o seu trabalho, a sua obra, para o nosso Festival de Cinema aqui do Tocantins, e quanta gente de tantos estados querendo, tendo interesse em exibir seus filmes aqui no nosso estado, na nossa cidade. Isso é motivo de muita honra e felicidade.
0: Maravilha, muito bom.
3: Só uma curiosidade, esse reconhecimento lá fora tem muito a ver também com as nossas obras, né, que estão fazendo sucesso por aí afora, né? Com certeza.
1: Tem muito a ver. Isso, querendo ou não, o Tocantins com...
0: A visibilidade externa, né?
1: Por conta das leis de incentivo também, que possibilitou a gente produzir mais, ter mais filmes de qualidade, igual o da Aldeia, por exemplo, que já teve destaque. Isso, querendo ou não, as pessoas conhecem o nosso trabalho e ficam sabendo. Ah, lá também tem um festival, tem uma janela de exibição lá. E aí uma coisa vai chamando a outra.
3: Né?
1: Exatamente.
0: E a cada participação que vocês levam o filme, querendo ou não, é uma vitrine, né? Que tá levando o Tocantins junto e traz essa credibilidade aí. Como é que faz para se inscrever? Eu sou cineasta, tenho o meu produto, quero inscrever. Como é que faz?
2: É muito simples. Se você entrar no Google, você festivalcinetoca.com.br. Uhum. Se você não conseguir no Google, no Instagram do festival, em tempo real, a gente está lá o tempo inteiro. Tem uma produção lá disponível para te ajudar. @festivalcinetoca. Tem lá na link da bio o nosso regulamento completo. Uhum. Com todas as informações, os pré-requisitos necessários para a inscrição. Se de tudo isso você não conseguir, você pode entrar em contato pelo e-mail festivalcinetoca@gmail.com, que nós estamos lá para receber o seu pedido.
0: Coisa boa, muito bom, realmente. Mais alguma coisa que vocês queiram, de repente a gente esqueceu de falar aqui, que queiram acrescentar aí para os nossos ouvintes?
2: As inscrições são gratuitas.
0: Opa, não tem custo para se inscrever.
2: Isso, e as exibições também. Quando a gente fechar a programação e colocar os lugares de exibição, serão tudo gratuito ao público. A gente trabalha
0: que bacana.
2: Com a formação de público. A nossa ideia é essa aqui no estado.
0: Ou seja, o pessoal vai poder...
2: Levar as pessoas para o cinema.
0: Independente, eu produzi algo lá no ano 2000, pode. O importante é estar, né?
2: Isso.
0: Fazendo a inscrição aí, que bacana.
1: Exatamente, e além das inscrições serem gratuitas, essa oportunidade para você que é produtor, realizador, diretor, que produziu um filme, e o festival ele dá essa oportunidade de você poder assistir o filme numa tela de cinema. Uhum. Então todos os filmes selecionados, eles serão exibidos em uma tela de cinema, com público. Essa oportunidade também o público vai ter de poder assistir e acompanhar a sua obra. Além dos filmes, teremos 5 mostras, entre competitivas e paralelas. Então, teremos uma mostra de curta nacional, de longa-metragem tocantinense, de curta-metragem tocantinense, uma mostra paralela e uma mostra especialização em documentação audiovisual, que é uma mostra dedicada exclusivamente para os alunos que estão se formando no curso de especialização em documentação audiovisual dessa última turma da UFT de Campos de Porto Nacional. Então, além da gente assistir os produtos, as obras dos filmes tocantinenses, de curta, de longa, nacional, a gente vai ter a oportunidade de ver a nova turma se formando com seus filmes, com seus documentários, exibido na tela de cinema. Então, pessoal, não perde tempo, entra lá no site, faça a sua inscrição, que vai ser só até o dia 30.
0: Tá bem, hoje já é o quê? 22 dias para terminar.
1: Exatamente.
0: Corre, gente, organiza aí. Bora colocar o produto de vocês na telona, né? Meninos, obrigada por representar e por trazer, né, este evento grandioso para o nosso estado, né? Obrigada mesmo. Sucesso para vocês.
1: Obrigado pelo espaço.
0: Estamos aqui.
2: Obrigado, eu agradeço pelo espaço. Estamos juntos.
0: Tá certo, Shirley. Se deixar, a gente fica aqui 2 horas conversando, né?
3: É verdade, que eles tragam a programação dessas mostras,
0: a nossa próxima entrevista.
3: E a gente ir também, né?
0: Mandando pelo WhatsApp, a gente já coloca aqui, os locutores podem estar falando.
3: Já
0: elemento.
3: Divulga, porque é muito importante essa formação de público aí, né? De cinéfilos, né? Também.
0: Para os cinéfilos, tá certo. Obrigada, menino. Shirley, por agora é isso. Eu volto daqui a pouquinho, porque Pepe hoje está viajando, e aí eu que estou aí.
3: Tá certo, então. Tá certo.

Tá aí mais um pouquinho de trânsito livre aqui na Unitins FM. Gente, olha, daqui a pouquinho tem Coração Sertanejo, né? Olha, contar pra vocês que a cantora Bonnie Tyler, uma das maiores nomes da música pop rock dos anos 1980, foi colocada em coma induzido, isso após ela passar por uma cirurgia intestinal de emergência lá em Portugal, que é onde ela mora atualmente, tá? A informação foi divulgada hoje por representantes da artista. E segundo o porta-voz, os médicos optaram pelo coma induzido para auxiliar na recuperação da cantora, ela que está com 74 anos. Em comunicado enviado à imprensa, a equipe pediu privacidade durante esse período delicado, né? A Bonnie Tyler, ela foi internada às pressas, lá no sul de Portugal, é onde ela mora atualmente. O apêndice dela teria se rompido, e ela passou mal durante um show em Londres, tá? Mas quando ela procurou atendimento, já em Portugal. E saúde, né, pra Bonnie Tyler. E já que a gente falou da Bonnie, essa grande representante aí da década de 1980, bora relembrar aqui um sucesso dela, né? Então, bora lá de Bonnie Tyler.

diva maravilhosa, rainha do rock nacional sempre, né? E, gente, contar pra vocês que ontem eu estive lá pra assistir, tive essa honra, né, de assistir o Rita Lee, uma autobiografia musical. Que espetáculo maravilhoso, 2 horas de espetáculo e, olha, sem palavras. Muito, muito, muito, ri muito, sabe, de chorar de rir, de chorar de emoção, de tudo, enfim. E a Mel Lisboa, né, que é a atriz que faz a Rita Lee, nossa, impecável. Os atores em geral, todos, é uma produção maravilhosa, né, que percorreu aí as 26 capitais do país, super premiadíssimo, né? É, qualquer curiosidade você tenha sobre, então lá no Instagram, é, Rita Lee, uma autobiografia musical. Muito, muito interessante. Estive lá ontem, lá no Teatro Sesc. E, olha, realmente, impactada até agora com tamanha beleza, né, de espetáculo. Faltando 1 minutinho agora para as 4, já já por aqui Tina Santos, como ela mesma já falou, porque o Pepe tá em missão externa. E amanhã, nossa, amanhã não, segunda-feira, porque sextou.

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0: coração e vem com a gente, porque sextou, sextou geral. E aqui estamos,
1: hoje é
0: sexta-feira!
1: Hoje, hoje é quinta, olha!
0: Não é que esse menino tá aqui chegando também no coração sertanejo? É sexta-feira, meu filho. Tá certo, tava certo no começo. Hoje é sexta-feira, minha gente. Chegando com muita alegria, te fazendo companhia, eu, Tina Santos. Com a permissão de Deus, nosso papai querido, que nos permite estar juntinho de você aqui pela nossa Unitins FM. Vamos chegando nesta boa tarde de sexta-feira para você. 4:08, nosso WhatsApp liberado para você participar pelo 63 999 15 62 34. Você também pode seguir a gente aí no Instagram, né? Arroba Unitins FM, no Facebook Unitins FM, no nosso site fm.unitins.br, onde você estiver no planeta, através desse site você ouve a gente, viu? fm.unitins.br. Tem ainda o nosso aplicativo aí, baixe o nosso aplicativo pelo Play Store, Unitins FM. Gratidão a cada um dos melhores ouvintes do mundo, ouvindo aqui e gerando a nossa audiência. A nossa programação é feita por cada um de vocês, que tira um tempinho para ligar, para participar, para deixar um recadinho, um incentivo, né? É muito, muito, muito bom, muito bacana ter cada um de vocês aqui com a gente. Ana Rosa, tá tudo bem aí, lindona? É, Ana Rosa tá chegando por aqui. Ele também tá chegando. Oi! Ei, Jonathan, tá tudo bem?
2: Da
0: Barra da Arueira.
2: Da Barra da Arueira. Ah. Para todos os da Barra da Arueira.
0: Ei, coisa boa.
2: E nem aí. Para todos os mamães da Barra da Arueira, Pepe.
0: Hoje, Jonathan. Jonathan, ele mandou antes das quatro, gente.
2: Opa, Canoreno, né? E Maiara, tá vendo? Bota notícia, Pepe.
0: Valeu. Tá bom, bom demais. Pode deixar que a gente vai procurar aqui, ó, uma moda boa do Renan e Raí pra gente colocar pra você que tá aí na escuta, tá bom? É, vamos começar então. Já vamos colocar pra você. Alô, minha vida, tá bom? Pode ser? Bora sim, começando, ó, Jonathan, pra todos da Barra da Arueira, todos os seus amigos, e a gente tá chegando com muito carinho, te fazendo companhia nessa tarde maravilhosa de sexta-feira. Sejam bem-vindos. Música.

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1: Esse é o nosso Coração Sertanejo pra você aí, ó, do outro lado, na sintonia, nos honrando, né? Com a sua companhia. Temos aqui o Zé Raimundo, ele tá dizendo, oi, Timinha. Tô aqui, ó, Zé Raimundo Tavares, Aparecido do Rio Negro, viajando e ouvindo o Coração Sertanejo. Toca pra mim, Rick Renner, Escolta de Vagalume, só pra curtir, é. Vai para todos os aparecidenses, popular Paris, né? Paris City, né? Valeu então, meu irmão. Um abraço pra você, José Raimundo. Já está aqui, é a próxima, é agora. Escolta de Vagalume, Rick Renner.

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1: Muito bem, meninos e meninas. Bom demais estar por aqui na companhia de cada um de vocês. É, gerando a nossa audiência, você aqui de Palmas, cidades vizinhas, chácaras, assentamentos, PAs, pessoal na roça, né? Na fazenda, agricultores familiares ouvindo a nossa programação e, claro, também os nossos net ouvintes, né? A gente sabe que lá no Rádios Net nossa audiência é maravilhosa, o povo curte moda modão também, né? Então tá, vamos aqui trazendo uma informação pro nosso universo sertanejo, quem gosta de música sertaneja, né? E gosta do coração sertanejo, tá sempre aqui pedindo, né? Músicas dessa dupla, Henrique e Juliano. Você tá sabendo da informação? Foi hoje, né? Por volta de meio-dia e pouquinho, o helicóptero da dupla sertaneja, Henrique e Juliano, caiu, né? Hoje é na região de Porto Nacional, ali, região central do estado, bem pertinho aqui da nossa capital. 3 pessoas estavam na aeronave, mas apenas 2 delas tiveram ferimentos leves, né? Graças a Deus foram só ferimentos leves, segundo a assessoria da dupla, que confirmou o caso. Os artistas não estavam a bordo. Quem estava no comando da aeronave era o pai dos cantores, o piloto Edson Reis. O pouso, conforme nota oficial, aconteceu em uma das propriedades da dupla e a assessoria pontuou aí que o incidente teria acontecido durante um pouso de emergência, reforçando, é claro, que o pai dos cantores, o seu Edson, é um piloto experiente, já pediu logo para fazer um pouso de emergência, né? E graças a Deus não teve vítimas e a gente está aqui feliz da vida porque a dupla Henrique e Juliano tem show amanhã, sábado, lá em Uberlândia, Minas Gerais. E eles continuam aí a todo vapor, né? Inclusive, vamos trazer um recado deles agora, ó.
2: Fala, galera.
1: Oi. E aí, tudo bem, como é que foi? Joia? Conta pra gente.
2: Vocês devem ter visto aí notícias.
1: Sim, tal, a gente trouxe, né, aqui agora, né?
2: Sobre incidente aí com helicóptero e tal. Uhum. Mas tá todo mundo bem.
1: Tá tudo bem,
2: entendeu?
1: Né? Graças a Deus.
2: É um piloto experiente, uhum, entendeu? Não teve nenhum tipo de lesão grave, então assim, foi só dando material, graças a Deus.
3: Realmente o helicóptero da família tá no meu nome, uhum, não tava dentro, mas graças a Deus seu pai tá bem, saúde e tudo certo, só material.
1: Coisa boa, aí, né?
3: Obrigado pela preocupação de vocês, viu? Que Deus abençoe vocês sempre.
2: Amém.
1: Amém.
2: É isso,
1: amém,
2: galera. Beijo pra vocês.
1: Valeu,
2: com Deus.
1: Beijo pra
2: tá
1: vocês
2: bom
1: também,
2: é
1: viu? Bom show então, amanhã lá agora em Minas Gerais, Uberlândia. É, você ouvindo aí, né, Henrique e Juliano tranquilizando os ouvintes, os seus fãs, quem gosta da música deles. E o tocantinense, né, gente? Porque o povo tocantinense gosta mesmo, né? E é gente da gente aqui, é bom quando a gente tem um talento nosso, né, despontando. E quando vem isso, vem um susto, né? Primeira pergunta, eles estavam, né, no helicóptero? Não, gente, né? A informação aqui trazida exatamente pelo Henrique e Juliano, eles não estavam no helicóptero. É, tinha outras 2 pessoas, além do pai dele, que é o piloto, né, o seu Edson, e tá tudo bem, só danos materiais, graças a Deus, né? Bom, então, falando Henrique e Juliano, vamos curtir uma aqui, ó. Vamos ouvir Cuida Bem Dela. A gente volta agorinha.

0: minutinhos, vamos trazendo a participação sua do outro lado. Quem fala com a gente agora é ela. Oi.
1: Então, boa tarde.
0: Boa tarde.
1: Gostaria de ouvir a música com Gini Geno, Saudade Cigana.
0: Saudade Cigana.
1: Ofereço pra você, minha amiga, e pra minha amiga também, Maria Helena, e pra minha mãe, Luzanira, que tá ouvindo o programa comigo.
0: Tá
1: e pra
0: bom.
1: Todos que gostarem da música, tenha uma ótima tarde, um ótimo final de semana. Só Lucília.
0: Valeu, Lucília. Beijo pra você, minha linda. Obrigada pela participação. É, vamos colocar aqui Saudade Cigana pra você já na nossa playlist, a primeira da próxima sequência, tá bom? Beijo. Vamos trazendo ele, Vilonei. Tá bom, Vilonei?
2: Mayara.
0: Opa. Opa, é a Tina que é o próximo.
2: Opa. Tudo bem, aqui tá dando 4 horas e 12 minutos.
0: É,
2: né?
0: Tem.
2: A Nacional de Brasília. E aí, meu anjo, você
0: fala.
2: De novo aí no batente.
0: Sim, oh, sou
2: mulher
0: eu.
2: Maravilhosa.
0: Sou
2: né?
0: Eu, sou eu.
2: Tina Santos, Vilonei, tá batendo, toca em mim.
0: Tudo bem, Vilonei?
2: Fala aí, oi. Carla, Deus, irmã, Maiara.
0: É, nosso trio aqui do almoço. Manda ver,
2: sim.
0: Né?
2: Dá um louco essa galera aí.
0: Sim.
2: Vou
0: claro.
2: Botar uma música pra mim.
0: É.
2: Cássio de Roberta Miranda. Cássio só dela só, minha. Cássio uma bem boa aí.
0: Tá bom.
2: Então valeu,
0: deixar.
2: Minha amiga.
0: Tá
2: boa
0: bom.
2: Sexta-feira. Bom sábado amanhã, bom domingo, boa segunda que vem. Que Deus te abençoe, Deus te proteja, você, seu filho,
0: amém.
2: Seu pai.
0: Amém,
2: né?
0: Amém,
2: tu mora
0: amém.
2: Com eles.
0: Três vezes amém.
2: E vamos
0: né?
2: Junto. Viver a felicidade da vida. Beijo, um abraço.
0: Vou
2: mandar foto pra mim ver como é que tá.
0: Tá bom. Tá bom, vou fazer já uma foto aí e mandar pra você, tá bom? Valeu, Vilonei. Um abraço pra você, meu irmão. Vamos colocar aqui já na sequência pra você, Roberta Miranda. Mas agora vamos de Gino e Geno, Saudade Cigana. Na sequência vem a do Vilonei. Segura aí.

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1: Chegando o nosso Momento Informação da vez, falando aqui que a Câmara dos Deputados aprovou um projeto de lei conhecido como Lei da Dignidade Sexual, que aumenta penas para crimes sexuais previstos no Código Penal e no Estatuto da Criança e do Adolescente. Entre as mudanças estão o aumento da pena para estupro, assédio sexual, pornografia infantil e aliciamento de menores. O texto também prevê punições mais severas para crimes praticados contra mulheres, idosos e pessoas com deficiência, além da perda do poder familiar em casos de violência sexual contra filhos e tutelados. A proposta segue agora para análise do Senado Federal. E uma outra informação que a gente traz agora para você é do governo do Tocantins, que impulsiona o desenvolvimento econômico do Vale do Araguaia com a entrega de obras no Parque Agroindustrial de Paraíso. Vamos ouvir os detalhes agora com a Elô Barsi. Elô, é com você.
2: Oi, de volta com a informação. O governador do Tocantins, Wanderlei Barbosa, realizou nesta quinta-feira a entrega das obras de infraestrutura do Parque Agroindustrial de Paraíso do Tocantins. A iniciativa, coordenada pela Secretaria de Estado da Indústria, Comércio e Serviços, integra a política estadual de fortalecimento da infraestrutura logística e de estímulo à atração de investimentos produtivos. Executadas com recursos do Fundo de Desenvolvimento Econômico, as obras somam investimento de R$14.104.000 e contemplam a implantação do anel viário em torno do parque. A intervenção amplia a mobilidade, melhora a logística e cria condições mais competitivas para a instalação de novas empresas e para a expansão das atividades industriais e agroindustriais na região. Localizada às margens da BR-153, um dos principais corredores logísticos do país, Paraíso do Tocantins é considerado um dos polos estratégicos do Vale do Araguaia. Da Secretaria de Estado da Comunicação, Elô Barsi.
1: Ok, Elô, obrigada. Bom, agora são 4h39, encerramos o nosso Momento Informação da vez e vamos de volta para o Modo Modão.
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3: Bom demais.
1: É bom e é bom e é bom mesmo, minha gente. Este é o programa Coração Sertanejo, continuando com você, né, Raul Matos? Tá tudo bem, Raul? Raul tá de folga hoje, né? É, tô ligada, falou foi cedo, hein? Falou foi cedo hoje, né? Então, Raul, um abraço pra você, meu irmão, tudo de bom. Ele tá lá na região do Jacó, em Porto Nacional, na escuta da nossa Unitins.
4: Boa tarde, Dina Santos.
1: Oi.
4: Aqui é Derivaldo de Porto Nacional.
1: E Derivaldo
4: tá na fazenda,
1: é, Dina, tá na fazenda.
4: Pra dar certo, continua aqui.
1: Fazenda Flor da Serra.
4: É, Dina, passa pra nós aí, André Andrade, a Samambaia.
1: A Samambaia.
4: Oferecer pra... a turma de Sussu, né?
1: Uhum.
4: E Daniel e todos que gostam da música. E pra você,
1: tá
4: de uma sem, pra não esquecer de ninguém. E esse programa inteiro pra todas as mães.
1: Tá.
4: Ótima
1: certo.
4: Tarde pra nós.
1: Obrigada.
4: Tô ouvindo o seu programa.
1: Valeu.
4: Boa tarde.
1: Boa tarde. Boa tarde, Derival. Tudo de bom pra você, pra todos aí, pra toda a galerinha da animação, gente. Ele tá aí pedindo Samambaia. É, André e Andrade já é a próxima da playlist. A programação é você quem faz, né? Tina, boa tarde, Tininha. Aqui Célia Maria, do setor União Sul. Toca aí pra mim, Leonardo, a música Tudo Me Lembra Você, para todos os ouvintes. Tudo Me Lembra Você. Vão também. É, vamos colocar aqui pra nossa ouvinte esta música com Leonardo. Vamos procurar pra gente colocar, tá bom? Valeu, Célia. Tudo de bom pra você, minha linda. Obrigada aí pela participação, viu? Já tá aqui, ó, prontinha. A próxima tem já André e Andrade Samambaia e tem Tudo Me Lembra Você com Leonardo. Já tá no ponto. Tem mais um ouvinte chegando.
5: Boa tarde. Boa
1: Oi,
5: tarde, minha amiga Tina Santos.
1: Tarde.
5: Como você tá, minha flor? Você tá
1: Tô
5: bem?
1: Tô bem, graças
5: Esse amigo
1: a Deus.
5: Rodrigues, papá. Uai, isso já é da jumenta. Tô aqui assaltando seu programa. Toca um botão bom pra mim aí.
1: O que, que é que o Zé quer?
5: Chico Rei Paraná. É. Canarinho do... Canarinho prisioneiro.
1: Canário.
5: O cheiro, Tina.
1: Cheiro, menino.
5: Falei pros meus amigos, o Carlão.
1: É.
5: Conheci como bonitão da região.
1: Ah.
5: meu amigo Ribulice, essa turminha, Leozinho Vieira, rapaz. É o menino de papai, é? Alô, Tim, não sei.
1: Ó, agora ele é o bonitinho da Judite. É, ele não é mais o bonitão da região sul, não. Né, Carlão? É, tem que cuidar, cuida bem dela aí, ó, porque é preciosidade. Quem encontra um amor, meu filho, encontrou um tesouro, né? Então vamos nessa, vamos trazendo aqui esta sequência musical pra você na escuta da nossa Unitins FM. Samambaia, Tudo Me Lembra Você e Canarinho Prisioneiro. Ótima tarde.

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0: É, gente, sequência aí, ó, top demais. Ouvimos Canarinho Prisioneiro, Chico Rei Paraná. Ouvimos também Tudo Me Lembra Você, Leonardo e André e Andrade, Samambaia. E a programação segue aqui, ó. É, segue o fluxo com você do outro lado.
2: Minha, boa tarde.
0: Oi.
2: Toca pra minha música de Canarinho Prisioneiro.
0: Acabamos de tocar Canarinho Prisioneiro, ó. Eu nem tinha ouvido o áudio ainda, viu, Vanessa? Acabou de colocar, espero que você tenha curtido aí, viu? Cuida, Fabinho, arrocha, porque é sexta-feira e o povo vai que vai, né? Vai que vai aí no espetinho. Salvadora, tudo
3: Oi,
0: bem?
3: Oi, amigo, eu sei que você tá no lugar do Pepe, mas aí a gente fala... É, o Celso Marques está com o Sul. Eu queria que você anunciasse aí minha reza aqui. É dia 24 de maio agora. Desse
0: reza.
3: Mês. É a reza, depois da reza tem o amor.
0: Ah.
3: O perdão também.
0: É.
3: Se vocês ajudassem a anunciar para mim.
0: Ah,
3: tá
0: bom. Reza de quê? Conta aí pra gente.
3: Eu falo para ele também.
0: Tá bom.
3: Quero que vocês me ajudem aí.
0: É dia 23, vai ter uma reza aí em Taquara do Sul.
3: Passa a música aí. Gaiola de... Gaiola de bronze, tá?
0: Gaiola
3: por favor.
0: De bronze.
3: Muito obrigado.
0: Tá. Esse
3: pra quem gostar da música.
0: Gaiola de bronze. É. Ele falou da reza, mas não falou que reza que é dia 23 de maio. Deixa eu ver o que que celebra 23 de maio aqui, né? Doutor Google, conta pra gente. 23 de maio, reza de quê? É, reza de quê? Reza. É, porque, né, pra gente saber. Ele não falou lá pra gente, né? Não tá aqui no. Não achei. Fala aí pra gente que reza que é, viu? É, só ouvi que é 23, mas veio uma interferência aí no seu áudio. Escuta aí de novo, viu? Teve uma interferência aí no seu áudio que eu não consegui ouvir direito, tá bom? Um abraço. Domingão, tá bom?
4: Boa tarde, minha amiguinha.
0: Boa
4: Tina
0: tarde.
4: Santo,
0: boa
4: é o
0: nome
4: tarde, dela.
0: Domingão. E aí, meu amigo, Tinha. Tudo bem?
4: Eu tô aqui acompanhando aqui pelo aplicativo.
0: É?
4: Manda aí pra nós, Tinha.
0: Ah.
4: É... Ataíde Alexandre, acordo pra sonhar.
0: Ah, acordo pra sonhar.
4: Oferecer especialmente pra quem? Sabe quem?
0: Quem? Jane.
4: A minha amiga vai... Jane Silva, lá em Portugal.
0: Acertei.
4: A minha amiga Sussu.
0: Sussu, beijo,
4: todo
0: minha
4: mundo
0: linda.
4: Que estiver ouvindo aí o coração sertanejo na voz da Tininha Santos.
0: Tamo por cá, juntinhos.
4: Bonitinhos FM, sempre com você.
0: Sempre
4: obrigado,
0: com
4: Tininha,
0: você. Obrigado, Tininha,
4: por me atender
0: irmão.
4: Sempre, viu?
0: Obrigada eu, meu irmão, pelo carinho da sintonia da audiência.
4: Ah, Tininha, eu esqueci. Ah. Mandar um alusão, um abraço para as duas gatas mais maravilhosas que tem aí.
0: As meninas da...
4: Na hora da notícia.
0: Na hora da notícia.
4: As duas gatas mais maravilhosas.
0: Maiara
4: Abreu
0: e
4: Carla Morena. E o garotão
0: é
4: Deus
0: o Deusimar.
4: Menino okay,
0: tem quase 2 metros de altura, não é?
4: Tchau, obrigado.
0: Deusimar tem quase 2 metros de altura, minha gente. É, a turminha aqui do Hora da Notícia. E ó, vou só falar assim, tipo assim, já dando spoilerzinho, né? Hoje é sexta-feira. Na terça-feira já começam as transmissões direto do nosso estúdio lá na Agrotins. É... Pois é, minha gente, o povo tá aqui em todo vapor, trabalhando bonito, né? Carlinhos Sirleide e os técnicos, meu Deus, e o povo da TV? Porque vai ter podcast, né? Vai ter podcast à tarde, né? É, e pela manhã, entrevistas com a nossa equipe da nossa UNIX FM, Maiara, Tina, Antônio, Viviane, todo mundo escalado pra estar trabalhando lá, direto da Agrotins pra cá. Vai ser bom, mais um ano aí na cobertura da nossa Agrotins, a nossa UNIX FM na Agrotins. Falar nisso, vou até compartilhar lá daqui a pouquinho, né? Eu já vi um card lá no... já tá compartilhando aí. Quem não conhece o povo da UNIX e for na Agrotins, visita o stand nosso, gente. Você vai conhecer não só a turma da UNIX FM, como você vai conhecer as pesquisas desenvolvidas aí do universo agro pela nossa universidade, pelos estudantes do agro aqui na nossa UNIX, a nossa Universidade Estadual do Tocantins. Então, assim, são projetos maravilhosos que você vai ter a oportunidade de vivenciar lá pertinho. Ano passado eu consegui até muda de Baru, gente. Os alunos levei pra casa. E tá aí, é bonita meu pé de Baru, ó. Ei, Eita, menino, vamos que vamos. Seguindo aqui a nossa programação, agora faltando 2 minutinhos para 5 horas, vai dar tempo de eu colocar agora os filhos de Goiás. Aí a Thaís e Alexandre, Acordo Pra Sonhar, a gente coloca depois do intervalo, tá bom, Domingão? Já, já, a gente volta.

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1: É, chegamos por aqui com mais um Momento Informação. A notícia agora é a respeito aí, né, da gratuidade do curso teórico da CNH, gente. Moradores do Tocantins já economizaram mais de 11,3 milhões de reais com a gratuidade do curso teórico para obtenção da Carteira Nacional de Habilitação. A medida foi implantada pelo governo federal por meio da plataforma digital CNH do Brasil e já beneficiou mais de 20 mil candidatos no estado. Antes da gratuidade, o curso custava, em média, R$ 560. A iniciativa busca ampliar o acesso à primeira habilitação, especialmente para pessoas de baixa renda, oferecendo gratuidade de conteúdos sobre legislação de trânsito, direção defensiva e primeiros socorros. E agora a gente traz uma outra informação aqui com a Elô Barsi. Essa vem do governo do Tocantins, que leva ciência, tecnologia e inovação para a Agrotins. Elô Barsi, conta aí.
2: Olá, de volta com a informação. Governo do Tocantins, por meio da Fundação de Amparo à Pesquisa do Tocantins, prepara um pavilhão especial para a 26ª Feira de Tecnologia Agropecuária do Tocantins, a Agrotins 2026. A proposta é apresentar de forma simples e acessível como a pesquisa desenvolvida no estado contribui para gerar soluções aplicadas ao dia a dia da população. A feira será realizada entre os dias 12 e 16 de maio no Parque Agrotecnológico Engenheiro Agrônomo Mauro Mendanha, em Palmas. Durante o evento, o público poderá conhecer pesquisas, produtos, tecnologias e soluções desenvolvidas com apoio da FAPT. Seguindo o tema da feira, Origem Rastreada, Qualidade Comprovada, o espaço pretende mostrar que o desenvolvimento no campo começa muito antes da produção agrícola, da criação de rebanhos e do produto final que chega ao mercado. Esse processo envolve a formação de pessoas, a pesquisa em universidades e laboratórios, os testes de novas soluções e a aplicação do conhecimento em áreas como produção vegetal, pecuária, meio ambiente, indústria, tecnologia e sociedade. Da Secretaria de Estado da Comunicação, Elô Barsi.
1: Ok, Elô, obrigada. Bom final de semana para você. Feliz Dia das Mães, né, gente? A gente tá na sexta-feira, véspera do Dia das Mães. É, um abraço a todas as mamães que são aqui da nossa Unitins FM. E a gente segue juntinho.
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1: Pois é, o Momento Informação terminando por hoje. É, inclusive, é Maria Vitória também tá dizendo... Oi, final de semana, chegou! Chegou, é, a Vitória que tá aqui com a gente, que faz as transmissões aí para o nosso Facebook.
0: Potência!
1: É, potência pura, minha gente, aqui no programa Coração Sertanejo. Vai com Deus, minha linda! Ela já encerrou o expediente, agora ela volta pra casa. Vai com Deus, minha linda! E por aqui a gente continua, é claro, a nossa programação. A gente falava aí do Dia das Mães e, é claro, quero agradecer, né, nossa reitoria e vice-reitoria aí, né, que hoje trouxe mimo pra gente, para as mamães da Unitins. É, a universidade tem muitas mães, muitas mulheres, né? Inclusive no rádio tem um monte de mamãe, né? Cicleide, Carlinha, Viviane, né? Viviane tá assim, mãe novinha, né? A última que foi mamãe, né? Isso falando só de Unitins,

0: nossas ouvintes, né? Vamos falando com mais um ouvinte aqui, oi? Opa!
1: Oi, Tininha, aqui tô eu, minha amiga, e de aí? Volta no Avento Petrobar, meu filho.
0: Coisa boa!
1: Eu sou eu.
0: Ai, que coisa boa.
1: Você
0: também.
1: É você.
0: Eu sou eu.
1: Nós estamos aqui.
0: Eu sou eu, você.
1: Firme
0: e
1: forte o pedaço.
0: Forte.
1: Se você puder tocar pra mim... O vendedor de rosa, o menino, o vendedor de rosa, eu te agradeço de coração, minha amiga. Eu te agradeço de coração. Você é a musa do rádio.
0: Ô, meu amor, e obrigada, seu João Antônio, obrigada mesmo. Vou procurar essa música, o vendedor de rosas, para colocar para o senhor, tá bom? Pode deixar, pedindo desse jeito aqui, gente. Moça, eu movo os céus, né? Revir, mas a gente acha. Tá bom? O vendedor de rosas pra gente colocar pra você já já, tá bom? Um abraço pro senhor, bom final de semana.
2: Boa tarde, Tina.
0: Opa.
2: Tô ligado.
0: Tá ligado?
2: É nós.
0: É.
2: Tira, se possível, só pega pra nós o trio Paradura, meu boleirão.
0: Meu boleirão?
2: Pois pra Jane, Simone e Sônia.
0: É.
2: É nós, tamo junto, vamos que vamos.
0: Tá bom.
2: E o mais é bom final de semana e até segunda.
0: Tá bom.
2: Cheiro.
0: Valeu, cheiro pra você também. Obrigada pelo carinho da sintonia. E já está aqui, essa eu achei. Vamos procurar já já do nosso ouvinte aqui pra gente colocar também. A Otacílio, o Chapeuzinho Vermelho. É, boa tarde, Tininha. Um alô aqui pra todos os ouvintes do programa. E a música é Vem em mim, cabelo louro. É, vamos procurar. Gino e Geno, né? Tá bom? Então vamos embora, vamos colocar essas músicas e já já a gente volta com muito mais participação. Este é o nosso Coração Sertanejo, no seu sextou da Unitins FM.

0: Seu João Menino, mas seu João, vendedor de rosa. E eu procurei por tudo, mas moça, aí eu tive que ir na internet, aí achei, né? O Menino e a Rosa é o nome da música com Iris e Nineu, mas aí nosso amigo Domingão falou aqui no in-off pra gente também, ainda bem que já tava tocando, né? Demorou a sua música, né, Domingão? Mas entrou. É, ó, ouvimos Iride Irineu, Menina e a Rosa, Thaíde Alexandre, Acordo pra Sonhar e Trio Parada Dura, Meu Boleirão. Foram as pedidas na sequência que a gente acabou de ouvir. Bora falar com mais gente, que tem mais gente aqui querendo falar oi e pedir música também. Oi, tudo bem?
1: Boa tarde, Tina Santa. Oi, o Sonho passando por aqui para marcar o ponto e pedir uma música de Mato Grosso e Matias. Qualquer um aí, aquela mais antiga. Comanda sua nave aí, que eu tô comandando por cá. Tô na escuta do programa. Boa tarde.
0: Obrigada pela participação, Sancho. Tudo de bom pra você. Mais um ouvinte chegando aqui. Marmoço, olha quem tá aqui. É o Padre Adércio. Bom, padre? Cadê o áudio, padre? Manda aí um áudio pra nós. É dia 24, dia do Espírito Santo. Dia 22, dia de Santa Rita. Ah, é a reza lá de Itacoaruçu, que o ouvinte falou aqui, né? É reza de Santa Rita, então. Dia 22 ele falou. Então tá bom. Obrigada mesmo, viu? Obrigada pela colaboração ilustre, gente. Nós estamos aqui com o Padre Adércio ouvindo a gente. Não é pouca coisa, não. É só o melhor, né? Bom, vamos com mais um ouvinte.
2: Oi, Tininha, boa tarde, uma linda tarde de sexta-feira, né?
0: Obrigada.
2: Então, no dia 15, meu neto vai estar lá representando, o Felipe vai estar lá representando o Senai.
0: É.
2: Graças a Deus ele foi escolhido.
0: Coisa boa.
2: Pelo esforço e a dedicação que ele está tendo dentro do Sebrae. E ele estará no dia 15, o dia todo lá no estande da Sebrae. Eu quero ver se dá certo de eu ir aí. Vamos ver como que vai ser minha agenda aqui, tá bom?
0: Pois é, vai.
2: Uma
0: realmente.
2: Linda tarde. Obrigada. Aí. Toca Linda Bancária com Tião Carreiro e Pardinho.
0: Tá bom demais. Linda Bancária. Vou colocar agora pra senhora ficar na escuta com a gente. Que bom que o Felipe foi selecionado. Tem que estar junto, família tem que acompanhar, né, a evolução do adolescente. Esse adolescente vai ser um grande homem amanhã, graças ao apoio da mãe, do pai, da avó, do vô, todo mundo junto nos eventos que são importantes. E com certeza para o Felipe é importante a participação de cada um de vocês, viu? Muito bom, Dona Ide, tudo de bom. Obrigada aí pelo carinho da sintonia. E se for por lá, depois da apresentação do netinho, vai lá no estúdio da rádio, né? A gente vai estar em escala. Eu não sei ainda os dias que eu estarei pela manhã, mas a gente vai estar revezando Maiara e eu aí na programação matutina da Rádio Unitins, direto lá da Agrotins, tá bom? Valeu demais, minha linda. Tudo de bom pra você. Mais um ouvinte chegando. Oi.
3: Boa tarde.
0: E aí,
3: Ivonete? Quem tá no programa.
0: Oi, Tina.
3: Aqui é Ivonete. Tô aqui no Novo Acordo.
0: É, tá tudo
3: Gostaria
0: bem.
3: Gostaria de mandar um alô pro Raimundo aí na chácara Quando das Águas.
0: É.
3: O Dominga. Nora. Avisar pra eles que eu vou bem deixar os trem aí.
0: É.
3: Agora de 5h30 pra frente o carro vai deixar aí os trem aí. Mas eu volto hoje pra mim pra visitar amanhã.
0: Ah, tá bom.
3: Tá bom?
0: Tá joia,
3: Vanessa. Então tá, um abraço.
0: Um abraço.
3: Uma boa tarde pra você.
0: Boa
3: um bom final de semana.
0: Boa
3: Tchau.
0: Tarde, bom final de semana pra você. Feliz Dia das Mães. Gente, é uma das coisas que o rádio jamais vai perder, é a sua utilidade. Porque tem lugares que o telefone não chega, que a internet não tá boa, mas o radinho tá lá. E o recado chega, recado dado, né, Ivonete? Lá de Novo Acordo, avisando aí, dando o seu recado. Obrigado, minha linda, pela participação aqui com a gente. Tudo de bom.
4: Oi, Shirley. Boa tarde.
0: Oi.
4: Boa tarde.
0: Aqui
4: eu sou
0: Tina.
4: Maria Aldenir,
0: tudo bem?
4: Porto Nacional.
0: É, Aldenir. Tá em pouco.
4: Quero te falar, nem seu programa é show, é nota mil.
0: Bom,
4: aí eu
0: demais.
4: Quero pedir a música do Filho de Goiás, A Volta do Meu Bem. Toca pra mim se for possível. Aí eu ofereço pra você, ofereço pra Maria Rosa na Avenida Contorno. Ofereço para Maria Vanderléia na Vila Operária.
5: Tá bom.
4: Ofereço para todos os ouvintes da Unitins FM.
5: Tá bom, meu amor.
4: Ofereço a quem gostar da música, viu?
5: Pode deixar.
4: Que Deus te abençoe grandemente, Chico.
5: Amém, amém. Você também, Deus te abençoe.
4: Feliz Dia das Mães
5: para
4: você.
5: Obrigada, meu amor. Feliz Dia das Mães para você também, viu? Muito obrigada pelo carinho da sintonia, da audiência. Todos vocês aí do outro lado do rádio. Cada mensagem que chega, deixa o nosso coração mais quentinho, mais cheio de amor, viu? Gratidão a todas as mamães, nossas ouvintes, que geram a nossa audiência no momento, né? Vamos com mais um aqui. Oi!
6: Boa tarde,
5: Boa
6: Gina.
5: Tarde, oi, meu amor.
6: Gina, eu sou aqui de cima da Serra Maria Lira, aqui de
5: Maria
6: cima
5: Lira.
6: Da Serra de Taquaruçu. Gostaria que tu mandasse uma musga que fala nas mães. E ofereço para todas as mães aqui de cima da Serra de Taquaruçu. E para você também, tá bom?
5: Tá bom, para você também. Para todas as mamães, nossas ouvintes, o nosso carinho, o nosso abraço. Obrigada pela participação, né? Todas as mamães, feliz Dia das Mães. Se você tem a oportunidade de ter a sua mamãe por perto, não abra mão, né? Coloque que ela seja a prioridade na sua vida, que você possa abraçar. Não tenho dinheiro para dar um presente? Dê um abraço, dá um cheiro, faça um elogio, dá um cafuné, fala obrigado, mãe, pela minha vida, né? Faça uma massagem no pé da mamãe. Gente, mãe adora massagem nos pés, ó, vou falando por mim, eu amo, e qual mãe que não gosta, né, de um mimo do filho? Então, ter um carinho, né, especial, é um cuidado. Geralmente é a mamãe que cuida, é a mamãe que troca, que faz isso e faz aquilo. Quando ela tem um mimo e tem um filho cuidando do seu pezinho, massageando, gente, fazendo uma massagem nas costas. Mamãe, deita aqui, bora aqui, vamos passar um creminho cheiroso. Hoje o filhão, a filhona vai cuidar da senhora, tá? Leva pra fazer uma hidratação no cabelo, né? Mãe gosta dessas coisas simples, a manifestação de carinho e de cuidado dos filhos, viu? Então tá aí a dica, né? Tá a dica, pega quem quer. Quem é filho aí tem a sua mamãe por perto, aproveite. Oi, Francisca, tá boa? Tudo bem, meu amor? O áudio dela tá baixinho, baixinho, não deu pra ouvir aqui, né? Mas vamos com mais uma participação. Oi.
7: Quininha, boa tarde.
5: Boa tarde, minha linda.
7: Feliz Dia das Mães pra você.
5: Obrigada, meu amor.
7: Quininha, eu gostaria de ouvir Minha Mãe de Leite.
5: É.
7: Ofereço para todos que gostar dessa música. Um abraço e uma boa tarde para você.
5: Obrigada, junto obrigada.
7: Com seu filho e seu papai.
5: Amém. Para nós todos. Coisa boa. Feliz Dia das Mamães para você também. Vamos colocar aqui, sim, com certeza, já já, Minha Mãe de Leite. Para você, para todas as mamães que ouvem a gente agora. Ó, falando em agora, quem chegou?
8: Olá, Tininha, boa tarde.
5: Oi, meu
8: boa
5: amor.
8: Boa tarde, amigos, ouvintes. Ótimo final de semana para todos.
5: Obrigada, para você
8: tô
5: também.
8: Tô por cá, na escuta, ligadinha aqui com vocês. Pois é, Tininha, na hora que o Domingão falou, e até eu acertei daqui.
5: Pois é.
8: Abração, Domingão.
5: Abração
8: aí pro Deus mal, menino bom.
5: É, verdade.
8: Abração para você, Tininha.
5: Obrigada,
8: pra todos aí,
5: amor,
8: da Unitins, né? Pra turma toda aí do grupo Galera da Animação, Cantinho da Amizade e Mensagens da Poliana. Uhum. E todos que estão aí sintonizados, né? Também o Goiana, Simone.
5: Todo mundo já mandou um abraço pra
8: isso
5: você
8: aí.
5: Hoje.
8: Um ótimo final de semana e um feliz Dia das Mães pra todas
5: nós,
8: as mães.
5: Pra nós todas,
8: saudade,
5: né,
8: da minha mãe.
5: É.
8: Não vou poder estar com ela nesse Dia da Mãe, mas em breve estarei aí, dar um abraço. Pelo ano todo, pelo ano todo que eu fico
5: agarrado.
8: Anos todos.
5: É, agarre, abrace, beija, passa cafuné, declare seu amor. Porque se tem um amor que é de verdade, é esse maternal, viu? E é pra vida toda, cresce a cada dia, né? Cresce a cada dia. Vamos assim, minha linda, beijo pra você, feliz Dia das Mães. Eu não posso falar muito, não, porque minha mamãe virou uma estrelinha, papai do céu recolheu, né? Então a gente fica assim com riso embargado, querendo, né? Mas a gente sabe que foi uma guerreira, cumpriu sua missão aqui na vida. Deus nos permitiu viver com ela né? Eu vivi 50 anos da minha vida ao lado dela, né? Então, assim, é só gratidão. Gratidão a Deus mesmo. Então, a todas as mamães, tudo de bom. Feliz Dia das Mães aqui da nossa equipe da Unigis FM. Vamos no intervalo e aí depois, na sequência, eu já volto com os pedidos, porque tem aqui na lista, ó, Linda Bancária, Volta do Meu Bem, tem Cabocla e tem Minha Mãe de Leite. Agora a gente volta com essas músicas. Vamos no intervalo e voltamos agora, gente. É rapidinho. Vamos lá.
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0: Tá no rádio, nós fazemos com muito amor e chegando, recebendo, né, tanto carinho. Muitas pessoas pediram pra gente tocar uma música para as mamães, né, e nada melhor do que essa aí, Minha Mãe, Milionário José Rico. Eu recebi um áudio aqui que eu quero compartilhar com vocês. Oi!
1: Alô, Tina, minha amiga.
0: Oi, meu amigo. Tudo bem? Tudo jóia.
1: Boa tarde, boa tarde.
0: Boa
1: tarde. Reinaldo aqui, seu amigo. Estou dirigindo, ouvindo o programa. Ah. Chegando agora aqui em casa. Eu fui comprar algo ali na feira.
0: É, né? Hoje é dia de feira, né, gente?
1: E é difícil a gente não se emocionar.
0: Verdade,
1: muito difícil.
0: Reinaldo.
1: A gente que já não tem a nossa mãe, é muito difícil.
0: É verdade.
1: E eu não sei, assim, eu vi as mães falarem aí, né? É muito difícil, muito complicado. E parabéns pelo seu programa, que emociona muita gente. E Deus te abençoe, viu?
0: Amém, amém.
1: Feliz Dia das Mães pra você.
0: Pra você, gratidão, viu?
1: Tudo de bom pra você, viu?
0: Tudo de bom pra você também, meu irmão. Reinaldo é um amigão. Fizemos faculdade de publicidade junto na UBRA, né? Participamos do FESTAP, Festival de Publicidade. É, junto com a Leidinha, né? Que tá aqui agora, nossa coordenadora. E assim, é uma figura que eu tenho muito carinho, né? Então, Reinaldo, obrigada. Suas palavras nos faz bem. Viu? Que Deus abençoe aí, porque não é fácil realmente a gente lembrar do Dia das Mães sem a gente poder estar pertinho da nossa, né? Mas sou grata a Deus, porque Deus me permitiu tê-la perto de mim durante tanto tempo, né? Então, vambora, tocando em frente, firme e forte. Porque é realmente muito difícil a gente falar de alguém que nos deu a vida, que fez tudo por nós e a gente não se emocionar, né? Então, você que tem hoje, abrace muito, beije muito, valorize cada vez mais, viu? Né, João Antônio?
2: Obrigado, meu amor, por você ter tocado a minha música. Eu não trago, não. Eu chorei a vida inteira. Tô chorando até agora. Essa música marca um passado na minha vida da melhor qualidade. Você nem imagina. Eu adoro essa música. Isso é coisa que... Não sei, Craig, não sei. Mas marca uma coisa... E do jeito da minha vida, que eu amo essa música. E tem um passado que não é meu, mas é uma coisa fora do comum.
0: É... A música, né, tem esse domínio, o rádio tem esse poder, né? As ondas eletromagnéticas que você recebe é energia. A música é energia e você recebe, você vive, você se emociona. Não tem jeito, né? Que Deus te abençoe, viu, seu João? Obrigada.
3: Ei, minha amiga.
0: Opa!
3: Tina Santo, a única mamãe que deve estar mais perto do filho, que vai receber um abraço na hora que chegar em casa. Vai ser a minha amiga Tininha Santos.
0: Com certeza, já.
3: Um abraço,
0: amor.
3: Do Matheusão, entendeu?
0: Meu filhote tá ali.
3: Ei, Janitinho, você é diferenciada, minha
0: tu
3: amiga.
0: Tu viu aí?
3: Um abraço.
0: Ela reconheceu
3: pra você também,
0: foi
3: que
0: logo.
3: É a mamãe também. E é uma mamãe muito linda, você tem uns filhos maravilhosos, viu, Jane Silva? Valeu.
0: Verdade, ela conheceu na hora. A avó é o Domingão. Né, Domingos? Um abraço pra você, meu irmão. Tudo de bom. E é assim, já eu vou poder... Dá muito chamego pro meu tesourinho, né? É, vamos assim com mais uma participação. Eu acho que é a qualidade do celular, Francisca. É, o áudio dela já mandou pela segunda vez, não tá legal, viu? Vai, vamos assim, um beijo pra você, Francisco, obrigada. Se você é mamãe, receba o nosso carinho, o nosso abraço. Feliz Dia das Mães pra você.
4: Olá, Tina. Opa. Boa tarde, Dudé do Irmã Dulce.
0: E aí, Dudé, tá tudo
4: Quero
0: bem?
4: Quero pedir aí, Mãe Amorosa, Caim e Abel. Mandar um alô aí pra Dona Irene, lá na Barrolândia, seu Clóvis, Dona Marinete. Tina, tá fazendo 2 meses que eu perdi minha mãe. Muita saudade. Quem tem sua mãezinha valoriza, respeita, cuida, dá carinho, dá afeto. E essa música vai pra todas as mamães. Vai pra você, Tina.
0: Tá
4: com
0: bom,
4: Deus.
0: Obrigada. Tá recente, né? O primeiro Dia das Mães, sem a minha mãe, Dona Regina. Poxa. Foi doído. Eu falei, é só o primeiro ano, mas não é não, gente. Todo ano. É todo dia, toda hora, né? Vamos de música. 5:51.

0: ótima noite pra todos vocês. Tarde, né? Poxa, é porque um ouvinte mandou aqui boa noite. Não, gente, ainda é tarde. Falta 5 minutinhos pra virar o ponteiro, né? Ótima tarde pra você nesta sexta-feira. Obrigada pelo carinho da sintonia. É o Heraldo, tá ouvindo a gente lá de Arapiracas, em Alagoas. Ótima noite pra você. Obrigada pelo carinho da sintonia. Lucimar, ela tá de radinho ligado por lá.
1: Boa tarde.
0: Oi, meu amor.
1: Muito boa, muito boa.
0: Que coisa boa.
1: É, quem tem mãe é muito bom. Quem não tem, quem tem mãe dê valor. Quem não tem, é só chorar. Eu choro muito pela minha.
0: Verdade.
1: Porque essa é a minha com 10 anos de idade.
0: Mãezinha, né? É cada uma sua experiência, né?
1: Choro muito, esses dias assim, é muita emoção, mas a gente tá por aqui, cabeça erguida, pedindo a Deus.
0: Pedindo força, né?
1: Música, não pedi música não, que a música tá boa. E o meu rádio deu um pipi hoje. Assistindo na televisão.
0: Ah, ainda bem, né? Ainda bem que a TV também. É, nós somos uma rádio multiplataformas, né, gente? Nós estamos aí no 13.2 da sua TV aberta. Deu problema no rádio, no celular, vai pra TV. Ah, deu um problema na TV, vai pro rádio, vai pro aplicativo no seu computador. Não tem jeito de você falar assim, não, consegue, né? Né, Lucimar? Um beijo pra você, minha linda. Um beijo, viu? Com certeza, Papai do Céu tá lá com a nossa mãezinha, né? É, celebrando o Dia das Mães, com a sua mamãe também. Vamos aqui seguindo. Maria de Jesus, a nossa DJ, que pediu a música, né, DJ?
2: Muito obrigada.
0: Obrigada eu, meu amor.
2: Não, mas foi a DJ que pediu.
0: É, você tá? Que pediu, é verdade.
2: Obrigada, de coração.
0: Eu é que agradeço.
2: Tu tá botando mesmo, é pá?
0: É pra moer.
2: Faltando. É no 12,
0: é,
2: mesmo, né?
0: É, tem que ir.
2: Obrigada.
0: Né? Tá bom, meu amor. Obrigada, Edigé. Tudo de bom pra você, minha linda. Que Deus abençoe, viu? A todas as mamães que estão aí na escuta, na sintonia da nossa Unitins, o nosso carinho, o nosso abraço. Vamos seguindo porque o tempo passa, menino. Passa e rápido, né, Salvadora? Salvadora também tá aí de radinho ligado com a gente. Obrigada pelo carinho da sintonia, da audiência. Todas as mamães. Do outro lado do rádio, vamos assim, ó, de música boa. Vitor e Léo.

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2: O Museu de Zoologia e Taxidermia José Idazi da Universidade Estadual do Tocantins deu mais um passo importante com a implantação de uma nova técnica de preservação utilizando a resina. Essa nova técnica garante a proteção do material e a preservação de suas características morfológicas. Além de aumentar a vida útil dos exemplares, a utilização da resina facilita o manuseio durante atividades pedagógicas, aulas práticas, exposições itinerantes e ações educativas, reduzindo riscos de danos ao material original. As peças produzidas passam a integrar o acervo do museu e também estão sendo produzidas peças da fauna e flora para serem distribuídas na vitrine agrotecnológica da Unitins durante a 26ª edição da Agrotins.
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0: carinho que cada um tira de mandar uma mensagem, de dizer um oi. E como é importante, né? A gente é muito agradecido aí por cada um de vocês. Oi!
1: Oh, boa tarde, amor, que seja. Boa noite, é, Tininha.
0: Boa noite. Oi.
1: Tô aqui com o rádio ligado, é 2:04.
0: Coisa boa.
1: Aí,
0: que bom, que bom.
1: Ouvindo esse programa maravilhoso. Tininha, se der tempo, ainda seu programa, não sei que hora que acaba.
0: Tá acabando já.
1: Se der tempo, passa a música aí pra mim também.
0: É, qual que é a música?
1: Que é minha. Eu também tem quase 20 anos que eu perdi minha mãe.
0: É, né?
1: Eu quero a música Minha Mãe, Minha Heroína, Lindomar Cartilho. Tá ok?
0: Tá joia.
1: Tô aqui com o rádio ouvindo.
0: Certo.
1: Oi, desculpa, eu não falei meu nome. Eu sou apaixonado da Buritirona. O Valdivinão. Apaixonado.
0: Obrigada, Valdivino. Obrigada, obrigada mesmo. Vamos colocar pra você agora em essa moda. Mas antes eu quero colocar aqui, né, meu amigo Enaldo. Ele falou assim, ó, eu tenho um presente para as mamães que estão ouvindo o programa aí da Unixins FM. Eu falei, pô, manda, é um presente? Então vamos compartilhar. Ó, o Enaldo fez essa canção, é autoral. Vamos ouvir?

Bonito, né, gente? Arrasou, Enaldo. Parabéns, meu irmão. Tudo de bom. Esse menino, ele é cineasta, né? Ele tem filmes, né? Ele é cantor, ele é produtor, ele é pastor. É mil e uma utilidade, né? Publicitário também, né? Obrigada, meu irmão. Que Deus abençoe você, viu? Vamos seguindo aqui a nossa programação, já na reta final, né? Encerrando a nossa programação, vamos deixar o pedido aí do nosso amigo Valdivino, lá de Buritirana, apaixonadinho, que ele só, né? Ele pediu pra gente tocar Minha Mãe, Minha Heroína. E assim nós encerramos o programa, a minha participação no programa de hoje. Segunda-feira, Pepe tá por aqui pra comandar com vocês aí o programa Coração Sertanejo. Fiquem todos com Deus. Eu tô indo buscar meu filhote, que mãe só tem que buscar filho na escola, tem que deixar filho na escola. É o tempo todo, meu filho. Mas é bom, é bom. É uma responsabilidade que a gente faz com muito carinho, com muito amor. Porque a gente vê o nosso filho crescendo, né? Com saúde, com sabedoria, não tem preço. Acho que é o melhor presente para uma mãe, né? Você que tá ouvindo a gente, que tem seu filho no caminho do bem, no caminho certo, né? Continue caminhando junto.

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2: Oi, tudo bem? No Fala NIT de hoje, vamos desmistificar um termo essencial para quem quer transformar ideias em realidade: o modelo de negócio. Muitas vezes, pensamos que a inovação se resume a criar um produto tecnológico inédito, mas ele vai muito além. Inovar também significa introduzir novidades ou aperfeiçoamentos na forma como uma organização funciona e entrega valor para a sociedade. O modelo de negócios é, em essência, a lógica que descreve como um projeto cria, entrega e captura esse valor. A interface com a inovação ocorre quando propomos novas formas de produzir, gerir ou oferecer serviços que resultem em ganhos reais de qualidade e desempenho. Na Unitins, o Núcleo de Inovação Tecnológica apoia essa jornada através de oficinas práticas, como a de modelagem de negócios Canvas, ajudando acadêmicos a transformarem pesquisas em soluções sustentáveis para os nossos arranjos produtivos locais. Inovar no modelo de negócios é encontrar caminhos criativos para resolver problemas reais.
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4: Maria do Rosário Casimiro foi a primeira reitora da Universidade Estadual do Tocantins no período de 21 de fevereiro de 1990 a 18 de junho de 1991. 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
4: Salve, minha gente, boa noite. Estamos começando mais uma edição do Toca Aí, hoje com Azevedo Júnior. A vinhetinha disse aí Jota Júnior, mas eu, Azevedo, o seu amigo de plantão, que chega a partir de agora para energizar a sua noite de sexta-feira. Sextou, bebê, e a gente tá como, hein? Com aquele sorrisão, com amor cheio, com o coração cheio de amor, né? Porque tá chegando o fim de semana e eu espero que sua semana tenha corrido bem, seja que tenha sido uma semana positiva, alta astral, produtiva, né? Que coisas boas tenham acontecido, se não, coisas ruins também, tudo passa nessa vida, inclusive as coisas ruins, os dias ruins, viu? Coloca sempre aí esperança, fé em si mesmo, fé em Deus, que vai dar tudo certo, meu amigo, minha amiga, e se depender de mim, tô aqui torcendo pela sua felicidade sempre. Essa noite agradabilíssima, depois de uma tarde quentíssima na capital Palmas, meu Deus do céu, venha. Estamos no mês de maio e a sensação é que já estamos aí no mês de junho ou agosto. Meu Deus, como é que vai ser esse verão esse ano? Não é? O que será de nós, tocantinenses e palmenses? Eu digo o seguinte, né? Quem mora em Palmas realmente é forte. Aqui é só pros fortes, né? Senão você não aguenta, não. Cidade maravilhosa, mas o calor não é brinquedo, não, papai. Aí à noite o clima vai amenizando, vai ficando mais agradável. E a gente vai chegando até você no começo dessa noite maravilhosa de sexta-feira, hoje, dia 8 de maio. Espero que você esteja bem em casa, no trabalho, chegando, saindo, circulando. Nesse momento, muita gente chegando em casa ou indo para casa, no trânsito da capital, ouvindo a gente, indo pro interior, chegando da capital. Que bom ter você ligadão, dando carona pra Unitins FM. E aqui a gente promete até às 9 horas muita música boa na sua sextona. Para começar muito bem, tem Simone Mendes.

0: Tá aí o novo hit da Shakira, Chaka Choca. Você dançando na noite gostosa de sexta-feira ao som da Unitiz FM, onde você estiver aqui no Tocaí, só musicão. Conferimos lá atrás Hugo Guilherme e o Wesley Safadão, Mentirosa, Simone Mendes, Dois Fugitivos. E aí, tudo bem com você? Onde você estiver, cola comigo. Deixa o seu boa noite, deixa o seu alô. Deixa eu abraçar aqui meu amigo Vieira de Melo. Já tá participando aqui, né, Vieira? Tudo bom, queridão? Vieira que tá sempre aí junto da nossa família Unitins, né? Um queridíssimo. Ele tem aqui um anúncio, né? Ele está devendo divulgar aí. Olha, a Sociedade Espírita, nosso lar, convida todos para a sua feijoada beneficente, que acontecerá sábado, amanhã, portanto, 9 de maio, das 11, né? Às 13 horas, com atendimento exclusivo via drive-thru. Viu, gente? É amanhã, sabadão, de 11 às 13, atendimento via drive-thru. Será ali na 504 Sul, Alameda 13, lote 43. Você vai lá, né? Recebe a feijoadinha e leva pra casa. Que beleza, né? E olha, a Marmitex é completa, serve uma deliciosa feijoada acompanhada de arroz branco, farofa e couve. Para mais detalhes ou dúvidas, entre em contato pelo telefone 639-9946-0012. Não se esqueça, é amanhã sábado, viu? Na 504 Sul, Alameda 13, lote 43. Não tá afim de cozinhar amanhã? Que tal comprar a feijoada prontinha e ainda ajudar a Sociedade Espírita Nosso Lar, que faz um trabalho social magnífico, né? Pois é, você ainda vai ter uma feijoada topíssima e ainda vai ajudar outras pessoas, né? É unir o útil ao agradável. Bom demais, né, Vieira? Vieira de Melo, queridão, tudo de bom pra você. Obrigado pela audiência. São 19 e 17. Agora o som do Henrique e Juliano.
1: Essa daí namora, viu?

Tá aí o Sorriso Maroto, 80 anos, o pagodinho gostoso, no Toca aí, você ligando na Unitins, tem música boa, tem a nossa companhia por aqui, o seu amigo de plantão Azevedo Júnior, acompanhando você, onde você estiver aí. Uma boa que tá no trânsito, meus amigos, nos motoristas de aplicativo, taxistas da capital, você no seu carro, indo pra casa agora, ótima noite de tudo de bom. Pra você que tá chegando em casa aí, vai tomar aquele banho gostoso, né? Jantar, descansar, pois é, recarregar as baterias, preparar pro fim de semana, espero que seu fim de semana seja top, viu? Uma boa que tá nas fazendas, descansando aí, ouvindo a gente, fazendo aquela jantinha, boa, ouvindo a Unitins com a Azevedo Júnior, bom demais. E você pode participar, 639-9915-6234, dá moral pra mim, deixa o seu uma boa noite, conta aí, como tá a sua noite de sexta-feira. Meu amigo Geraldo, salve, salve, ótima noite, Valdivino Ribeiro, ouvindo a gente também, a Salvadora, ótima noite, Salvadora. Deixa eu ver quem mais, a Maria de Jesus, a Digé, o Dudé do Irmão Dulce, a Ana Rosa Galvão. Oi, Aninha. Boa noite, amiga. Aquele abraço pra Francisca. Tudo de bom pra Josefa, ligadinha também. O Domingo, seu João Antônio. A Jane lá de Portugal, vinte Caterinha também. Tá todo mundo com a Azevedo Júnior aqui, ó. Não toca aí, quando são 9h27. Agora a gente canta com Gustavo Mioto.

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1: Henrique Juliano, Marília Mendonça, Flor e o Beija-Flor. Por aqui, só musicão na sua noite. Conferimos lá atrás o Gustavo Mioto com o Simbi. Agora são 19h33. O nosso Toca Aí. Muita música boa na sua noite. Até o intervalo a gente volta já já, trazendo muito mais.
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3: A manutenção preventiva é um pilar da segurança no trânsito, mas é necessário que seja feita de forma correta. Filtro de cabine. Seu carro tem um filtro que retém impurezas que são aspiradas pelo sistema de refrigeração. Além de poeira, o filtro também retém umidade, que acelera a proliferação de bactérias e ácaros, que podem provocar danos à saúde. A qualidade do ar no habitáculo depende diretamente da integridade do filtro de cabine. Filtro de combustível. Muita gente esquece dele, que é responsável por não deixar que resíduos cheguem até os bicos injetores e câmaras de combustão, comprometendo o funcionamento do motor. Quando ficam velhos e acumulam sujeira, dificultam a alimentação e o resultado é o aumento de consumo. Siga a recomendação da troca estabelecida no manual.
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2: Com Azevedo Júnior hoje, te fazendo companhia por aqui na Rádio Número 1, você liga. Na noite gostosa de sexta-feira tem muita música boa. Que tal aquele cantinho da saudade, né? Em que a gente volta ao passado, recorda boas canções. Vamos ao ano de 1986, a gente ligava o rádio, inclusive eu, menininho, ouvia muito Alcione, cantando lindo assim, canta Marrom.

De você, Marília Mendonça maravilhosa, né, gente? Pra sempre em nossos corações, ela e o Cristina Araújo, dois inesquecíveis, né? Foram no auge de suas carreiras aí e deixaram a saudade, mas deixaram o seu trabalho imortal, né? De quem é a culpa, hein, Marília? Sua que tocou em tantos corações. Lá atrás conferimos Alcione, Garoto Maroto, 19h43, onde você estiver, toma boa que tá em casa, né, jantando, descansando, ouvindo a gente, bom demais, tudo de bom pra você que tá aí circulando no trânsito, tem uma boa que tá indo pra Porto Nacional, ouvindo a gente, dando carona, você nas vans, chegando na capital, né, o transporte alternativo, tudo de bom, indo pra Paraíso, indo pra Miranorte, Miracema, né, ouvindo a gente, tudo de bom, você que tá aí na fazenda, na beira do lago, ouvindo a gente, né, quem mora perto do lago é privilegiado, nesse calorzão é só dar um tibum no lago, né? Tibungo, hein, veinha? Como eu falava na fazenda, tibungo, né? E aí refresca, viu? Minha amiga Jane Silva que tá lá em Portugal, Jane, você não tem noção do calor em Palmas, meu Deus, não é só quente, já é seco, né? Tava vendo lá os matinhos no meu quintal, tudo já secando as folhas, né? Não é brinquedo, não, o calor daqui é pros fortes, né? O calor e a secura, porque o pior que o calor é a secura, né? A umidade do ar baixa bastante e aí a gente tem que se proteger tomando bastante líquido, né? E melhorando aí a umidade do seu local aí de trabalho ou de descanso da sua casa, né? Muito bem, vamos lá, deixa eu abraçar aqui o meu queridíssimo Fabinho do Espetinho, ouvinte carteirinha, sócio majoritário, ouvindo a gente na 208 Sul, ligadão, tá lá assando os espetinhos deles, os clientes chegando já e ele servindo todo mundo, né, meu amigo Fabinho? Valeu, garoto, aqui na 208 Sul, pertinho da 108, onde fica o prédio da Unitins aqui, né? Onde fica a nossa rádio. Deixa eu abraçar também a Nicinha, ótima noite, minha amiga, a Ivonete, Novo Acordo, turma boa de Novo Acordo, Taquarussu Grande também ouvindo a gente e dê tudo de bom pra você, querida. O nosso querido Padre Adesso, ele disse que dia 24, dia do Divino Espírito Santo, dia de Santa Rita. Rapaz, é a mensagem que ele mandou aqui mais cedo, né? Padre Adesso, queridão, tudo de bom. Ontem mesmo falava sobre ele com os amigos ali, né? O pessoal comentando sobre ele, não sei nem por que veio o nome do Padre Adesso, que ele é um padre diferente, né? Que transmite uma alegria, um alto astral, que contagia, já resgatou muitos jovens, né? Através da alegria dele, né? Vai através da fé, da religião, mas de um jeito diferente, contagiante, né? Porque Deus é alegria, segundo ele, e eu concordo 100% nisso, né, padre? Padre Adesso, um abraço, um queridíssimo, faz um trabalho aí realmente muito especial. 19h46, hora de conferir Luan Santana.

Faz barulho aí, você ouvindo ali, Tins, do Forrozinho Gostoso, aqui uma atrás da outra, conferimos o som de Henry Freitas e Jonas Esticado, Remorso, lá atrás o Jason Derulo com What You Want Me, conferimos ainda Luan Santana cantada, toca aí a melhor sequência dessa noite de sexta-feira, fim de semana, em altíssimo astral, porque com Azevedo Júnior, te fazendo companhia onde você estiver, na rádio número 1, que toca música boa, que leva informação e cultura, prestação de serviço, essa é a Unitins, há 26 anos, sempre junto com você, a sua melhor frequência, 96,1, onde você estiver no trânsito, em casa, ou no trabalho, ouvindo o Toca Aí, bom demais ter você aqui ligado. Nosso boa noite pro nosso colega, amigo, Raul Matos, né, ouvindo a gente. Valeu, Raulzão, tudo de bom. O Vilonei Soares também, a Lucílio, o José Raimundo. Ótima noite pro Zacarias Martins. Quem mais? Elisângela da Fazenda Frigovale. Então, uma boa das fazendas ouvindo a gente. Pra você que tá na sala, deitado na rede, descansando, tocando o pé na parede, coisa boa, né? Isso sim é riqueza. Que tem uma areazinha, né, com uma plantinha aí que dá, faz sombra, é bom demais, né? Refresca, né? Vamos cantar agora, Matando Saudades, com Mato Grosso e Matias.

0: Fica aí, Lavazona Braquiara, não era brinquedo não, som aí do Hugo e Guilherme, sofremos lá atrás, Mato Grosso e Matias, tentei te esquecer, matando saudades, agora são 20:03, hora de intervalinho, e a gente volta daqui a pouquinho com a segunda hora do Toca Aí.
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0: Esse é o Toca Aí, por aqui só música boa. Azevedo Júnior te fazendo companhia nessa boa noite de sexta-feira. Bom fim de semana pra você curtindo a rádio número 1. Ótima noite. Saúde e paz pra todo mundo. E nós vamos atendendo o nosso ouvinte que vai participando no nosso 63999156234. Meu amigo goiano de Barrolândia. Diga aí, nego Douro.
1: Boa noite, Jota.
0: Azevedo hoje.
1: É nóis.
0: É nóis.
1: Ô, Jota. Toca aí. Eu não quero ver o Pablo. Desculpa aí. Os Parjane, Simone e Sônia.
0: Tá bom.
1: Todos ouvintes, é nóis. Bração, nego Duro. Ótima sexta, bom final de semana e até segunda. Tamo junto. É nóis.
0: Amém, meu irmãozinho, tudo de bom. Pois é, ó. Amanhã tem Pablo, né? Na abertura oficial da Agrotins, Pablo e Zé Vaqueiro. Aqui na Praça dos Girassóis vai ser show pra multidões, milhares de pessoas, né? Na abertura da Agrotins aí, esse evento maravilhoso. A maior feira agrotecnológica do norte do Brasil acontece em Palmas, capital de todos os tocantinenses. Bom, o Goiano, não encontrei essa música no acervo aqui, né? Mas vou tocar outra do Pablo, né? Porque o homem não chora. Boa também, né, irmãozinho? Tudo bom pra você, ótima noite. Canta da Bahia pro Brasil.

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0: A casa caiu, forrozinho gostoso, né? Quem não se lembra do Calcinha Preta, bons tempos do forró. A casa caiu, Calcinha Preta, começamos lá atrás tocando Gustavo Lima, a gente fez amor, Zé Neto e Cristiano, cadeira cativa. Agora são 20h30, você ouvindo boa música na noite de sexta-feira por aqui, no Toca Aí, Toca Aí até às 9h. Ótima noite, tudo de bom, já eu volto, hein?
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0: 100% a mil por hora contigo na boa noite de sexta-feira, onde você estiver em casa descansando depois da jantinha gostosa, ouvindo a Unitins, você no trânsito, ouvindo a gente na capital, no interior, nas estradas, né? Ótima noite, tudo de bom. Tá aí acompanhando a programação da Unitins FM, vem comigo. Gente, se liga nessa. Olha, a empresa dona do Instagram, do Facebook, a Meta, né? Iniciou uma grande remoção de contas falsas, inativas e automatizadas no Instagram, gerando forte impacto no engajamento global. A ação parte de um esforço contínuo contra bots e métricas infladas, atingiu celebridades como Beyoncé, Cristiano Ronaldo e Anitta, que perderam milhões de seguidores. Influenciadores brasileiros como Vivi e ex-BBBs também relataram quedas expressivas em suas audiências. A iniciativa visa preservar a credibilidade da plataforma, combatendo o mercado paralelo de compra de

com o sistema das redes sociais. Pois é, que coisa, hein? Esse negócio de comprar esse seguidor, todo mundo faz esses influencers aí, aí tu pensa que é todo mundo real que tá lá seguindo ele, alguns milhares ou alguns milhões, não é. Tem gente que é fake, né? É só um nomezinho falso lá seguindo. Existe aí muita gente vendendo esses seguidores fakes, né? Bom, já que eu falei de Instagram, quer seguir o Azevedo Júnior? Vai lá no Instagram, coloca assim, @azevedojunior.ofc. Oficial, né? Azevedo Júnior, você me acha lá e segue lá a gente, né? Coloquei lá ontem uma reflexãozinha. Vai lá curtir, compartilhar. 20 horas 34 agora, tem Israel Rodolfo.

som da maravilhosa Mari Fernandes e ela, Laona Prado, maluca, lá atrás, Maiara Maraíza, sorte de alguém. Claudinho Bochecha, quero te encontrar matando saudades. Aqui no nosso Toca Aí, noite boa de sexta-feira, todo mundo ligado na Unitiz FM. Gente, não tá esquecendo que amanhã nós temos o nosso sabadão. É, de 9 ao meio-dia tem Azevedo Júnior comandando o sabadão com muita música boa, informação e a nossa energia positiva contagiando a sua manhã de sábado. Fica aí ligadão e participe amanhã de 9 ao meio-dia, sabadão. Bom, vamos falar de meio artístico mundial? Pois é, gente, preparem-se. De acordo com o jornal americano The New York Times, a Copa do Mundo de 2026 fará história, com 3 shows de abertura, 1 em cada país sede. A ideia da FIFA é misturar ídolos locais e globais para celebrar o início do torneio nos primeiros jogos de cada nação. Confira o que já sabemos sobre as apresentações. México, isso será 11/6. O agito fica por conta de nomes como Maná, Alejandro Fernandes e a sensação Tila. Nos Estados Unidos, 12/6. O palco será dominado por Katy Perry, Future e a estrela do K-pop Lisa. No Canadá, no dia 12/6, portanto de junho agora, né? O toque canadense vem com Alanis Morissette, Michael Bublé e Alexia Cara. A nossa Anitta também já está confirmada na lista das estrelas globais ao lado de J Balvin e mais. A grande final terá um show de intervalo inédito organizado pela Global Citizen com a curadoria do Coldplay. Caramba, quanta gente, hein? Vai ser top essa Copa do Mundo aí, inédita pela primeira vez com 3 países sedes, né? Estamos ansiosos já, inclusive aguardando aí a nossa seleção. Quem sabe que esse ano aí não vem título novo, né? Bom, agora são 20 horas e 48 na boa noite de sexta. Todo mundo ligado, agora tem Jota Quest.

que viagem musical maravilhosa, Laura Fabian com Love by Grace, de 1999, trazendo boas lembranças dessa super balada romântica. Fechando com chave de ouro o nosso Toca Aí de hoje, sexta-feira maravilhinda, onde você estiver, obrigado pela sua audiência. Vamos encerrando a programação aqui, vem aí a Voz do Brasil na sequência, a programação musical. Amanhã às 9 horas tem o Sabadão com a Azevedo Júnior e você está convidada a conferir. Ótima noite, descansa, saúde e paz, fique com Deus, até amanhã, minha gente.

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0: Está no ar a Voz do Brasil. As notícias do governo federal que movimentaram o país no dia de hoje.
1: Boa noite.
2: Uma boa noite para você que nos acompanha em todo o país.
1: Sexta-feira, 8 de maio de 2026.
2: E vamos ao destaque do dia: investimento em energia.
1: São 130 bilhões de reais para melhorar a distribuição de energia elétrica no país até 2030. Gabriela Noronha.
3: Foram renovados os contratos de concessão de 16 distribuidoras de energia elétrica. A renovação dos contratos beneficia cerca de 42 milhões de residências no país.
2: E anunciado também, Luz para Todos vai chegar a mais 233 mil novas famílias.
1: E ainda, rendimento médio mensal do brasileiro alcança o maior patamar da série histórica desde 2012.
2: O valor tem crescimento de 5,4% em 2025 e chega a R$ 3.367, Graziela Bezerra.
4: O aumento da oferta de trabalho foi o que mais puxou o incremento da renda.
1: Você vai ouvir também serviços públicos na mão.
2: GovBR alcança a marca de 500 milhões de assinaturas eletrônicas.
1: Saiba como proteger sua conta e evitar golpes virtuais. Cleide Lopes.
5: Você pode acessar na plataforma serviços digitais que vão ajudar a proteger seus dados contra golpistas.
2: Hoje, na apresentação da Voz do Brasil, Mariana Jundumem e Nazi Brum.
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2: 130 bilhões de reais em investimentos para modernizar a distribuição de energia elétrica no país até 2030.
1: O anúncio foi feito em evento que contou com a presença do presidente Lula.
2: O objetivo é melhorar a qualidade dos serviços prestados à população e incentivar o desenvolvimento e a geração de renda.
3: Foram renovados nesta sexta-feira os contratos de concessão de 16 distribuidoras de energia elétrica em 13 estados do país. Os contratos devem viabilizar cerca de 130 bilhões de reais em investimentos até 2030. Esses recursos serão investidos em projetos de modernização da rede, expansão de linhas de distribuição e aumento da capacidade de resposta a apagões e eventos climáticos. Por exemplo, segundo o ministro de Minas e Energia, Alexandre Silveira, os contratos agora incluem novas regras para melhorar o atendimento ao consumidor.
6: O objetivo é proporcionar atendimento mais eficiente, mais rápido, mais respeitoso aos consumidores de energia brasileiros. Bairros mais pobres terão o mesmo padrão de qualidade que os bairros mais ricos.
3: A renovação dos contratos beneficia cerca de 42 milhões de residências no país. Além disso, a expectativa é de que sejam gerados mais de 100 mil empregos. Presente na cerimônia, o presidente Lula falou sobre a importância da parceria entre Estado e iniciativa privada para garantir o fornecimento de energia em todo o Brasil.
7: Que a gente pode ter um país que nunca mais teremos apagão. E a renovação desses contratos, antecipando inclusive a renovação, é uma demonstração de que o governo tem confiança nos empresários, de que a gente pode, a